0: ajudam a entender os critérios de correção.
1: Frente fria que está no sul do país avança para estados do Sudeste e Centro-Oeste.
2: Defesa Civil reforça orientações sobre os cuidados para quem vive em área de risco. Luana Karen.
3: Na tentativa de prevenir riscos à população, a Defesa Civil emite avisos, tendo como base boletins meteorológicos.
1: Qualidade de vida e acolhimento.
2: Agentes da Segurança Pública contam com serviço de atendimento psicológico online, gratuito e sigiloso. Gabriela Noronha.
4: A iniciativa oferece avaliação e aconselhamento psicológico, psicoterapia e acompanhamento psiquiátrico.
1: Hoje, na apresentação da Voz do Brasil, eu, Mariana Jungmann e Luciano Seixas.
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1: A Receita Federal vai liberar, a partir de amanhã, a consulta ao lote residual de restituição do Imposto de Renda.
2: Mais de 400 mil restituições vão ser pagas no dia 30 de setembro.
1: O lote residual contempla declarações transmitidas fora do prazo ou com pendências solucionadas pelos contribuintes.
5: Serão repassadas 412 mil restituições, com valor total que supera R$1,265 bilhão. O lote contempla as restituições de declarações feitas neste ano, transmitidas fora do prazo e com pendências que foram resolvidas pelos contribuintes. Também está neste lote as restituições residuais de exercícios anteriores. Os valores serão depositados no dia 30 de setembro, com prioridade para idosos, pessoas com deficiência e professores. Para consultar se a restituição está disponível, acesse gov.br/Receita Federal. Na aba Meu Imposto de Renda. Márcia Fernandes, para a Voz do Brasil.
2: De acordo com a Receita Federal, o pagamento da restituição é feito somente em conta bancária do titular da declaração.
1: Em caso de erro nos dados bancários, o órgão oferece serviço de reagendamento disponibilizado pelo Banco do Brasil em até um ano após a primeira tentativa de crédito.
2: E a Receita Federal divulgou um balanço com os dados de solicitações pelo Simples Nacional e pelo regime regular do IBS e da CBS.
1: Segundo o levantamento, até o dia 18 de setembro, o órgão registrou mais de 180 mil pedidos de adesão ao Simples Nacional. Já o regime regular dos novos tributos registrou 165 mil solicitações.
2: Do total de pedidos feitos pelo Simples ou para o Simples Nacional, cerca de 61 mil já foram aprovados.
1: A Receita alerta que quase 120 mil solicitações foram negadas, mas ainda estão no prazo legal de 30 dias para regularização das pendências.
2: Mais informações em gov.br/Receita Federal.
1: Profissionais de segurança pública de todo o país têm acesso ao atendimento psicológico gratuito e sigiloso pela internet.
2: O Escuta SUSP prevê a ampliação da capacidade de atendimento e reúne ações voltadas à saúde mental desses profissionais.
6: Desde 2024, agentes da segurança pública podem contar com um serviço de atendimento psicológico online, gratuito e sigiloso, o Escuta SUSP. Segundo dados do Ministério da Justiça e Segurança Pública, divulgados nesta terça-feira, mais de 50 mil atendimentos foram realizados em todo o Brasil, consolidando o projeto como uma das principais ferramentas de apoio à saúde mental desses profissionais. O coordenador clínico do Escuta SUSP, Michael Leone, explica que a iniciativa oferece avaliação e aconselhamento psicológico, psicoterapia e acompanhamento psiquiátrico.
7: A pessoa que chega nesse serviço, ela passou por uma triagem, ela foi encaminhada, ela foi instruída sobre como funciona esse serviço. E junto com esse serviço, a gente tem dois outros serviços de apoio, que são a psiquiatria e o serviço de gerenciamento de terapia medicamentosa. Então, todo esse arcabouço que foi construído, ele funciona de uma maneira muito complementar e ajuda a gente a compreender o paciente como um todo.
6: Foi lançado nesta terça-feira o painel Qualidade de Vida no Trabalho. A primeira publicação de dados sobre o tema reúne, entre outras informações, dados sobre o efetivo, as condições de trabalho das mulheres na segurança pública e os serviços de saúde mental e prevenção ao suicídio. Para o secretário nacional de Segurança Pública, Chico Lucas, falar sobre saúde mental entre esses profissionais é também fortalecer os serviços de proteção ao cidadão.
8: Então, uma escuta SUSP, esse projeto é fundamental porque é a primeira vez que a gente capacita também o Ministério Público para que eles tenham conhecimento de como é a rotina de verdade do policial e que a gente possa juntos combater tanto o autoextermínio, o suicídio, para que eles tenham conhecimento de como é a rotina de verdade do policial e que a gente possa juntos combater tanto o autoextermínio, o suicídio, que é tão grave.

0: gratuito e apoio emocional 24 horas por dia através do telefone 188. Reportagem Gabriela Noronha.
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2: Olá, meu nome é Ana Clara de Oliveira e a minha dúvida é melhor estudar sozinho ou em grupo?
3: A professora de português, Laíssa Rodrigues, vai responder.
4: As duas possibilidades são interessantes, tanto sozinho quanto em grupo. Sozinho porque às vezes você está em casa, né, tem uma maior concentração, só que essa troca de experiência, de conteúdo, de interpretação também é excelente, né, ali para você fazer com os colegas, até mesmo em intervalo de escola.
5: Meu nome é Rodrigo Nunes e eu queria saber como eu faço para revisar os conteúdos.
3: Quem dá a dica é a professora Laíssa Rodrigues.
4: Cada pessoa, ela vai ter uma forma de revisar, né, e fixar aquele conteúdo diferente. Só que eu acredito que somos muito visuais. Então, você pode fazer mapa mental, você pode colocar cartões espalhados pela casa, pelo quarto, que aí ajuda mais a fixar o conteúdo e ficar preparado na hora da prova.
3: É isso aí, se prepare e acompanhe as nossas dicas toda terça-feira aqui na Voz do Brasil e também na radiogov.ebc.com.br.
6: Pois é, e uma das provas que fazem o estudante quebrar a cabeça é a redação.
7: E não é por acaso, ela vale 1.000 pontos e pode fazer muita diferença na nota final, ajudando o candidato a conquistar uma vaga na universidade.
6: E para ajudar quem está se preparando, já está disponível a cartilha do participante, com orientações, critérios de correção e exemplos de textos.
8: O material reúne orientações sobre as 5 competências avaliadas e exemplos de redações do Enem 2025, o Exame Nacional do Ensino Médio, acompanhados de comentários que ajudam a entender os critérios de correção. O texto deve ser dissertativo, argumentativo, ter até 30 linhas e ser elaborado a partir do tema proposto, dos textos motivadores e dos conhecimentos do participante. Cada redação é corrigida por 2 avaliadores, que atribuem até 200 pontos em cada uma das 5 competências. Para a estudante de Brasília, Beatriz Cossio, de 17 anos, a redação é uma das partes mais difíceis da prova.
9: Você tem que estudar muito, tem que se dedicar muito e, principalmente, procurar artigos, né, procurar repertórios, colocar suas ideias no papel.
8: Para ela, o caminho é praticar.
9: É questão de prática, de você procurar, ler e você já ter na sua mente de uma forma que você consiga lembrar na hora da prova.
8: Assim como Beatriz, muitos estudantes têm dificuldade para colocar no papel o que pensam na hora do exame. O professor de redação, José Aguilera, orienta sobre como aproveitar os textos de apoio e os critérios de avaliação.
10: Faça a leitura tranquila, cuidadosa, atenta dos textos de apoio. Lembre-se, o critério básico, as 5 competências do Enem, é aquilo que vai te orientar para uma escrita formal, argumentativa, coesão, coerência e, finalmente, a proposta de intervenção baseada nos direitos humanos. Seguindo isso, tua nota vai ser excelente.
8: A cartilha também alerta para situações que podem levar a nota zero, como fuga ao tema, texto com até 7 linhas e desrespeito à estrutura dissertativo-argumentativa. O material ainda tem versões específicas para participantes com dislexia, transtorno do espectro autista e para surdos ou pessoas com deficiência auditiva. E além das orientações para os participantes, o Enem envolve uma grande estrutura de preparação e aplicação, destaca Ricardo Cardoso, presidente substituto do INEP, o Instituto Nacional de Estudos e Pesquisas Educacionais Anísio Teixeira, responsável pelo Enem.
11: A gente está falando de 5 milhões de inscritos participantes no exame, que vão estar realizando a prova em mais de 14 mil locais de aplicação, em mais de 1.900 municípios.
8: As provas do Enem 2026 serão aplicadas nos dias 8 e 15 de novembro. A redação será no primeiro dia de exame. A cartilha está disponível gratuitamente no portal do INEP, no endereço gov.br/INEP. Reportagem Pablo Mundim.
7: Samile Leão, de 21 anos, estudante de escola pública de Virginópolis, em Minas Gerais, foi aluna nota 1.000 na redação e hoje cursa medicina na Federal do Estado.
6: E sabe como ela conseguiu? Estudando, fazendo simulados, inclusive durante feriados e encontros de família, como ela conta.
12: Todo mundo via o tanto que eu estudava. Às vezes eu vinha para cá num feriado, tinha
1: festa de família, eu ia um pouquinho e já voltava.

0: voltava para casa para fazer um simulado. Todo mundo via o tanto que eu realmente abdicava de muita coisa para poder estudar. O que eu gostaria que as pessoas lembrassem quando elas conhecessem minha história é de que é possível realizar nossos sonhos com dedicação e paciência, com muito amor também, se rodear por pessoas que te fazem bem e que podem tornar o processo mais leve.
1: E o Ministério da Educação lançou um guia com informações e conteúdos para ajudar os estudantes nesta reta final para a prova do Enem.
2: O espaço reúne em um só lugar vídeos, tutoriais, dúvidas frequentes, além de informações oficiais para ajudar os participantes na preparação para as provas.
1: A seção Alunos Nota 1000 traz histórias de estudantes que alcançaram a nota máxima na redação e na seção Enezeiros, os estudantes podem compartilhar rotinas de estudos.
2: O guia também conta com materiais pedagógicos produzidos pelo Ministério e disponibiliza o acesso a aplicativos gratuitos, como o MEC Enem, Idiomas e Livros.
1: Saiba mais em gov.br/MEC.
2: Empresas brasileiras afetadas pelas tarifas impostas pelos Estados Unidos ou por conflitos internacionais já podem solicitar financiamento ao BNDES, o Banco Nacional de Desenvolvimento Econômico e Social.
1: Os recursos podem ser utilizados, por exemplo, em capital de giro, compra de máquinas e equipamentos e investimentos para adaptação da atividade produtiva.
3: As empresas interessadas em obter financiamento na nova fase do Plano Brasil Soberano já podem dar entrada nos pedidos de crédito. A nova etapa do plano está atendendo empresas brasileiras que atuam em setores estratégicos para a balança comercial, além das empresas afetadas por tarifas comerciais impostas pelos Estados Unidos, por conflitos internacionais e pelo avanço de medidas protecionistas no comércio mundial. Como explica José Luiz Gordon, diretor de Desenvolvimento Produtivo, Inovação e Comércio Exterior do BNDES, o Banco Nacional de Desenvolvimento Econômico e Social.
4: São mais de 22 bilhões de reais para apoiar investimentos, para apoiar capital de giro, para quem quer exportar, aqueles empresários que estão sendo afetados pelo tarifaço, estão sendo afetados pela Guerra do Golfo ou em setores estratégicos.
3: As empresas interessadas em obter crédito podem protocolar os pedidos de financiamento diretamente no BNDES ou nas instituições financeiras credenciadas. Reportagem André de Barros Lima.
2: Alface, cebola, batata e mamão ficaram mais baratos nas centrais de abastecimento do país.
1: É o que mostrou o levantamento mensal da Conab, referente a agosto.
2: E a comercialização de frutas aumentou, inclusive, para o mercado externo.
5: Os preços da batata recuaram em torno de 11% em agosto nas centrais de abastecimento monitoradas pela Conab. Entre as hortaliças, as cotações da cebola e da alface também registraram queda na maior parte das capitais do país. Já os valores de comercialização da cenoura mantiveram-se estáveis em agosto. Os dados são do nono boletim Hortigranjeiro divulgados pela Conab nesta terça-feira. A pesquisa também mostrou que a comercialização de frutas nas CEASAs cresceu 4,5% no último mês. O mamão ficou mais barato em 70% dos locais monitorados, com queda de quase 11% em média. Melancia e laranja também registraram um leve declínio em agosto. Já a banana, por outro lado, foi a fruta com maior incremento na média mensal. De acordo com dados do Ministério do Desenvolvimento, Indústria, Comércio e Serviços, as exportações de frutas e hortaliças nos primeiros 8 meses do ano alcançaram 789 mil toneladas, com faturamento superior a US$ 1 bilhão. Natália Koslick, para a Voz do Brasil.
1: Reforço no estoque de grãos. Na última semana foram realizados 2 leilões pela Conab, que vão garantir quase 200 mil toneladas de milho nos estoques públicos.
2: O objetivo é a prevenção a possíveis impactos do fenômeno climático El Niño, que pode comprometer o abastecimento e a oferta de grãos no país.
6: São mais de 190 mil toneladas de milho para abastecer estoques do programa de venda em balcão. A aquisição do cereal pela Conab é destinada para a formação de estoques como medida de prevenção a possíveis impactos do fenômeno El Niño. Segundo a ministra do Desenvolvimento Agrário, Fernanda Machiavelli, o reforço nos estoques públicos auxilia produtores rurais e criadores de animais.
7: Por um lado, garantindo a compra desses produtos pela agricultura, pelo agro brasileiro e pela agricultura familiar, e ao mesmo tempo garantindo a oferta de insumos para quem cria animais no Nordeste e alimento para as populações que possam vir a ser afetadas por esse evento climático que afeta já o mundo todo.
6: A agricultura familiar vai fornecer a maior parte do milho adquirido pela Conab, 121 mil toneladas. As outras 70 mil toneladas do cereal foram compradas em ampla concorrência, incluindo produtores rurais, cooperativas e comerciantes. Silvio Porto, diretor-presidente da Companhia Nacional de Abastecimento, destacou o acompanhamento dos preços e do fornecimento de alimentos nas capitais do país.
8: Hoje nós temos informação de todo o Brasil, nós ampliamos sobretudo as capitais da região amazônica e as do Nordeste que faltavam. Então esse é um instrumento de acompanhamento, de monitoramento que permite a gente ter uma série histórica que de fato a gente sabe como está o custo de vida, como está os preços dos alimentos em todas as capitais brasileiras, de norte a sul do Brasil.
6: A companhia também conta com um estoque de 300 mil toneladas de arroz para este ano. Para participar do programa Venda de Balcão e comprar dos estoques da Conab, o produtor deve se cadastrar no Sicam, o Sistema de Cadastro de Produtores Rurais. Os pedidos, pagamentos e agendamento de retirada são feitos de forma online pelo Balcão Digital da Conab. Reportagem Luciana Colares de Holanda.
1: Com previsões de mais tempestades no centro-sul do Brasil, a Defesa Civil reforça as orientações sobre os cuidados para quem vive em área de risco.
2: Os alertas são emitidos via celular por canais como SMS e WhatsApp.
9: Os três estados da região sul do país estão com alertas de perigo de tempestade e de ventos fortes. Na tentativa de prevenir riscos à população, a Defesa Civil emite avisos, tendo como base boletins meteorológicos. Tiago Molina, coordenador-geral de monitoramento e alerta da Defesa Civil, explica que o cidadão deve ficar atento ao celular, principalmente se mora perto de áreas de risco.
10: A Defesa Civil Nacional trabalha em articulação com as defesas civis estaduais e municipais para a emissão de alertas à população, alertas que chegam via mensagens WhatsApp, mensagens por SMS e também chegam por meio do Defesa Civil Alerta, que se utiliza da tecnologia de cell broadcast para fazer uma informação chegar até os celulares das pessoas.
9: Entre os riscos relacionados a eventos climáticos extremos estão deslizamentos de terra e inundações. A recomendação para quem mora próximo a áreas de risco é conhecer com antecedência possíveis rotas de fuga. Além das informações sobre o risco, alertas da Defesa Civil trazem dicas de autoproteção. O meteorologista do IMET, Roberto Baltazar, afirma que com o deslocamento da frente fria, estados do Sudeste e Centro-Oeste também entram em alerta.
11: Essa frente fria trouxe condições de tempestade para os estados do Rio Grande do Sul e Santa Catarina. Porém, o foco principal a partir do dia 22, hoje, terça-feira, é para a região do estado do Paraná, também trazendo condições de tempestade para o estado do Centro-Sul de São Paulo, oeste do Rio de Janeiro, estado do Mato Grosso do Sul e também as porções mais ao sul do Mato Grosso e do estado de Goiás.
9: Para receber alertas da Defesa Civil Nacional, é preciso se cadastrar pelo WhatsApp no número 61-2034-4611. As mensagens também podem chegar por SMS. Já para receber os alertas de nível severo ou extremo, não é preciso fazer cadastro. Basta estar em local com cobertura de celular. Neste caso, os avisos aparecem na tela do celular, acompanhado de uma sirene. Reportagem Luana Karen.
1: O ponteiro vira hoje às 9h05 da noite e dá início à chegada da primavera.
2: E com ela, a 20ª Primavera dos Museus, que abre espaço para todo mundo conhecer mais sobre cultura, história, ciência.
1: Museus de todo o país têm programação especial nesta semana.
2: A iniciativa reúne mais de 920 instituições e cerca de 2.700 atividades até domingo, dia 27.
1: Com o tema Museus para Todas as Pessoas, a programação busca ampliar o acesso a esses espaços com ações voltadas à inclusão, à acessibilidade e à participação dos diferentes públicos.
12: Museu também é lugar de descoberta, de encontro e de pertencimento. E esses espaços ganham uma programação especial em todo o país. É a 20ª Primavera dos Museus, promovida pelo IBRAM, o Instituto Brasileiro de Museus. Até domingo, dia 27, mais de 920 instituições participam da iniciativa. A programação busca aproximar ainda mais os museus das pessoas, como explica Fernanda Santana Rabelo de Castro, presidente do IBRAM.
13: São visitas, exposições, exibições cinematográficas que trazem a temática, mas que também trazem acessibilidade, também trazem inclusão. São atividades que constroem narrativas junto com os públicos, junto com os territórios.
12: Ao todo, são 2.700 atividades, entre exposições, oficinas, palestras, visitas mediadas e ações educativas em todo o país. O tema deste ano é Museus para Todas as Pessoas, uma oportunidade para quem já frequenta esses espaços e também para quem ainda não teve essa experiência. É o caso de Benjamin Carvalho de Souza, de 8 anos, que visitou um museu pela primeira vez. Entre tantas descobertas, uma chamou especialmente a atenção do menino, o aparelho conhecido como curvas de sino.
14: Aquele negócio que a gente bate nas bolas de vermelho versus azul, que a gente tem que bater para ganhar ponto. Ele ensina coisas diferentes da sala de aula.
12: No SESI Lab, em Brasília, a experiência com estudantes mostra como a educação pode transformar a visita ao museu em uma oportunidade de descoberta. Mais do que observar objetos e exposições, a proposta é estimular a curiosidade, a participação e o aprendizado, explica Cláudia Ramalho, superintendente de Cultura do SESI.
15: E aqui é um espaço que os professores também, além do trazer os seus alunos para se divertirem, é um espaço também de aprendizagem na prática daquilo que eles aprenderam, né, na teoria dentro de sala de aula.
12: A Primavera dos Museus também chama atenção para as barreiras que ainda afastam parte da população desses espaços. Acessibilidade, diversidade, representatividade e direito à memória fazem parte da discussão deste ano. E participar é simples. A programação está disponível na plataforma Visite Museus, no endereço visite.museus.gov.br. É possível pesquisar atividades por estado, cidade, data e instituição. É só escolher a experiência e descobrir um museu que pode estar mais perto do público do que se imagina. Com locução de Thaís de Araújo, reportagem Pablo Mundim.
2: E essas foram as notícias do governo federal.
1: Uma realização da Secretaria de Comunicação Social da Presidência da República.
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1: Fique agora com as notícias do Poder Judiciário e do Congresso Nacional. Boa noite.
2: Boa noite, até amanhã.
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18: Presidente do STF, Edson Fachin, diz que Poder Judiciário trabalha para dar mais segurança à negociação de precatórios.
19: Flávio Dino discute com autoridades a responsabilidade na aplicação de emendas parlamentares.
18: STJ vai promover audiência pública sobre advertência de glúten em embalagens de alimentos.
19: Boa noite, eu sou Leandro Bezerra.
18: E eu sou Walter Lima.
19: O Supremo Tribunal Federal realizou hoje audiência pública para discutir aspectos relacionados ao controle, à transparência e à responsabilidade na destinação de recursos públicos por meio de emendas parlamentares impositivas.
18: O debate ocorreu sob relatoria do ministro Flávio Dino e reuniu representantes de diferentes instituições, órgãos de controle, especialistas e entidades da sociedade civil.
19: Poder Judiciário tem trabalhado para dar mais segurança e transparência à negociação de precatórios do país.
18: Agora, em setembro, o Conselho Nacional de Justiça realizou uma audiência pública sobre o tema. Em agosto, o Supremo Tribunal Federal assinou uma portaria conjunta com o Banco Central para reforçar os mecanismos de proteção na transferência de precatórios. Marcela Luiza.
5: Precatório é o dinheiro que uma pessoa ou empresa tem direito a receber do poder público depois de ganhar uma ação judicial definitiva. Agora, em setembro, o Conselho Nacional de Justiça realizou uma audiência pública com representantes de diferentes setores com o objetivo de receber sugestões para melhorar a tecnologia e a forma de controle da transferência dos créditos dos precatórios. A audiência é fruto das atividades do grupo de trabalho criado pela portaria conjunta assinada pelo Supremo Tribunal Federal e pelo Banco Central do Brasil, o Bacen, em agosto deste ano. Na ocasião da assinatura do acordo, o presidente do STF e do CNJ, ministro Edson Fachin, destacou que o objetivo é garantir mais transparência e segurança jurídica.
20: O objetivo dessa nova regulação, obviamente, não é impedir a circulação de créditos, mas sim de garantir que ocorra com transparência, segurança jurídica, rastreabilidade e proteção aos credores, especialmente aos credores em situação de vulnerabilidade.
19: O Superior Tribunal de Justiça vai realizar audiência pública para discutir se a informação contém glúten é suficiente nas embalagens de alimentos industrializados ou se deve incluir a advertência: o glúten é prejudicial à saúde dos doentes celíacos.
18: O evento será nesta quarta-feira, 23 de setembro, a partir das 14h. Fátima Uchoa.
12: Os debates vão incluir especialistas e representantes de entidades interessadas na causa celíaca e serão transmitidos ao vivo pelo canal do STJ no YouTube para qualquer pessoa acompanhar. A audiência pública foi convocada pelo relator do tema repetitivo 1343, ministro Ricardo Vilas Boas Cueva, para reunir informações que auxiliem na formação do precedente qualificado. As exposições abordarão aspectos médicos e científicos relacionados à doença celíaca, além de possíveis impactos regulatórios e econômicos da eventual exigência de advertência complementar nas embalagens de alimentos industrializados.
19: Começou nesta terça-feira no Tribunal Superior do Trabalho, em Brasília, um seminário sobre acessibilidade, inclusão e combate ao capacitismo.
18: O encontro reúne magistrados, servidores e especialistas e termina nesta quarta-feira. Simone Moura.
21: Durante o evento, foi entregue o Prêmio Justiça do Trabalho Acessível. Foram premiados 5 projetos nas áreas de atitude, gestão da acessibilidade, comunicação, tecnologia e serviços. Ao longo do dia, os debates trataram da política de acessibilidade e inclusão da Justiça do Trabalho e das barreiras enfrentadas pelas pessoas com deficiência. À tarde, a programação abordou a acessibilidade digital e documental e o papel das pessoas com deficiência na luta por direitos e inclusão. O seminário continua nesta quarta-feira com oficinas e novos debates sobre o assunto.
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19: A você uma boa noite.
18: Boa noite e até amanhã.
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22: Eu sou Humberto Pinheiro e estes são os destaques de hoje do Jornal do Senado, que começa agora. Projeto que cria a Semana do Pequeno Investidor está pronto para ser votado em comissão do Senado. Visita ao Congresso aproxima jovens do debate sobre aprendizagem profissional. Veículos de comunicação do Senado e da Câmara preparam cobertura especial das eleições.
0: Boa noite. Está pronto para votação na Comissão de Educação e Cultura o projeto que cria a Semana Nacional do Pequeno Investidor. A proposta dedica a segunda semana de outubro à promoção de ações de educação financeira. Repórter Patrícia Oliveira.
3: O projeto que cria a Semana Nacional do Pequeno Investidor busca levar conhecimento básico sobre investimentos à população. Mostrar que qualquer pessoa pode começar a investir com segurança, alertar contra fraudes e a complexidade do mercado de capitais e estimular o hábito de poupar e investir desde cedo. A proposta da senadora Jussara Lima, do PSD do Piauí, dedica a segunda semana de outubro para as ações educativas e foi debatida com especialistas em audiência pública no Senado. Para a economista Débora Maganha, o investidor nem sempre entende o que compra, com o risco de perdas pela ilusão de ganhos rápidos.
4: O brasileiro nunca foi ensinado a exigir duas coisas antes de colocar o dinheiro dele. A primeira é entender de onde vem o retorno e qual é o risco daquela operação. A segunda é compreender o que sustenta o investimento se tudo der errado.
3: O projeto recebeu relatório favorável dos senadores Alci Lucas, do PL do Distrito Federal, que defende a educação financeira nas escolas.
23: Quando eu era criança, a gente tinha aqueles cofrinhos para guardar as moedas, guardar na poupança. Então, isso tem que estar na educação. Desde criança, você tem que ensinar a poupar.
3: A proposta está pronta para votação na Comissão de Educação e Cultura.
24: Eleições 2026.
0: No dia 4 de outubro, os veículos de comunicação do Senado e da Câmara vão trabalhar de forma integrada na cobertura das eleições. Na Rádio Senado, a programação terá uma atenção especial à fase de apuração com uma transmissão independente. O sinal também poderá ser retransmitido pelas rádios parceiras em todo o país. A reportagem é de Yasmin Rodrigues.
25: A cobertura especial vai acompanhar o eleitor durante todo o domingo, desde o início da votação até a divulgação dos resultados. Rádio Senado, Rádio Câmara, TV Senado e TV Câmara, além das agências de notícias das duas casas, vão trabalhar de forma integrada com entradas ao vivo dos tribunais eleitorais e a participação de especialistas e consultores para explicar o processo eleitoral e analisar o cenário político. A cobertura também terá participação de jornalistas da Rede Legislativa de Rádio e televisão, com repórteres das assembleias legislativas e das câmaras municipais de todo o país. A coordenadora-geral da Rádio Senado, Leila Herédia, explica como foi preparada essa cobertura integrada e o que o ouvinte poderá acompanhar ao longo do domingo.
26: A nossa ideia é mostrar para o eleitor, para o ouvinte, para o telespectador, tudo o que acontece durante o dia em todas as etapas da eleição. A gente vai ter entrada ao vivo de todas as regiões do Brasil, com notícias atualizadas, informações de serviços, acontecimentos, as notícias mais quentes.
25: A partir das 5 da tarde, a Rádio Senado deixa o pau de transmissão e passa a fazer uma cobertura ao vivo de forma independente, justamente quando começa a apuração dos votos. O sinal estará liberado para ser retransmitido por qualquer emissora do país.
0: Os eleitores que pretendem usar o e-título para se identificar no dia da votação devem ficar atentos ao prazo para o primeiro acesso ao aplicativo. A Justiça Eleitoral orienta que o procedimento seja feito até 3 de outubro, sábado anterior ao pleito. A reportagem é de Luísa Mello.
27: Os eleitores que pretendem usar o e-título para se identificar no momento da votação devem registrar o primeiro acesso no aplicativo até 3 de outubro, sábado anterior ao pleito. A ação da Justiça Eleitoral tem como objetivo evitar a sobrecarga do aplicativo no dia da eleição, quando o download e o primeiro acesso serão interrompidos. O ministro Cássio Nunes Marques, presidente do Tribunal Superior Eleitoral, informa que notificações já foram enviadas aos eleitores por meio do e-título para promover as atualizações.
28: A Justiça Eleitoral iniciou o envio de notificações oficiais pelo aplicativo e-título. A iniciativa busca facilitar o acesso a informações importantes para o exercício do voto, como a consulta antecipada ao local e a sessão de votação. Reforçamos, portanto, a recomendação para que eleitores eleitoras e eleitores mantenham o aplicativo atualizado, façam o primeiro acesso e confiram seus dados com antecedência.
27: Para usar a versão digital do título de eleitor com fotografia disponibilizada pelo aplicativo, é preciso apresentar o e-título diretamente na tela do celular ou no tablet ao mesário no dia da votação. Não serão aceitas capturas de tela nem documentos sem foto. O aplicativo também disponibiliza a consulta do local de votação e outras informações importantes durante o período eleitoral.
0: Nas eleições deste ano, estão aptos a votar quase 2 milhões de eleitoras e eleitores com algum tipo de deficiência, o maior número já registrado pela Justiça Eleitoral. Para garantir a autonomia desse público, são adotadas medidas de acessibilidade, como a preferência na fila no dia da votação, o direito de ingressar na sessão eleitoral com cão-guia e o auxílio de uma pessoa de confiança que pode acompanhar o eleitor na cabine de votação. No entanto, o acompanhante não poderá estar a serviço da Justiça Eleitoral, de partido político, federação ou coligação. Na urna eletrônica é disponibilizado um sistema de áudio que orienta cada passo da votação para os eleitores com deficiência visual e a Justiça Eleitoral fornece fone de ouvido descartável. A urna tem ainda teclado em braille e intérprete de Libras exibido no canto inferior da tela. Para o senador Flávio Arnes, do PSB do Paraná, a acessibilidade durante todo o processo de votação é um direito. Na avaliação dele, é preciso garantir condições adequadas para que as pessoas com deficiência não encontrem dificuldades para votar.
6: Direito ao voto, acessibilidade, não ter problemas no local, participar do processo, é um direito fundamental de todos, todas na construção da democracia e também da pessoa com deficiência.
0: Quarenta e cinco jovens do programa Aprendiz do Futuro, de Lusiânia, em Goiás, visitaram o Congresso Nacional e conheceram de perto o trabalho de deputados e senadores. A visita aconteceu ao mesmo tempo em que o Senado analisa o Estatuto do Aprendiz, proposta que reorganiza as regras da aprendizagem profissional no país. Repórter Henrique Nascimento.
7: Conhecer onde as leis são discutidas fez parte da formação de 45 jovens do programa Aprendiz do Futuro, de Lusiânia, em Goiás. Eles visitaram o Congresso Nacional e acompanharam de perto espaços que até então muitos conheciam apenas pela televisão ou pela internet. Para o instrutor Gabriel Fonseca, a experiência aproxima os jovens da cidadania e das decisões que fazem parte da vida deles.
8: A visita ao Congresso Nacional, ela possibilitou que os jovens compreendessem na prática que esses espaços fazem parte da vida deles e da construção da nossa sociedade.
7: No Senado, a aprendizagem profissional também está em debate. A Comissão de Assuntos Sociais aprovou o Estatuto do Aprendiz, que reorganiza as regras para a contratação e formação de adolescentes e jovens de até 24 anos. O texto mantém cotas entre 5% e 15% e dá prioridade a jovens em situação de vulnerabilidade. O senador astronauta Marcos Pontes, do PL de São Paulo, defendeu mais oportunidades para que os jovens desenvolvam habilidades ligadas às novas tecnologias.
9: E eles agora, em tempo de tecnologia, inteligência artificial, eles têm a capacidade de fazer muito mais que muito adulto aí, né? Tentando aprender inteligência artificial, você dá um negócio desse na mão de um jovem, aí ele destrincha esse negócio rapidamente.
7: O projeto ainda vai ser votado pelo plenário do Senado.
0: Com trabalhos técnicos de Eliseu Caires, o Jornal do Senado fica por aqui. Acompanhe agora as notícias da Câmara dos Deputados. Boa noite e até amanhã.
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10: Proposta prioriza métodos de ensino específicos para pessoas com autismo.
11: Mercosul aprova acordo de cooperação educacional entre países do bloco.
13: Projeto de lei obriga a instalação de brinquedotecas em delegacias da mulher.
14: Boa noite.
11: Avança na Câmara a proposta que torna obrigatória a instalação de brinquedotecas em delegacias da mulher e em fóruns. O repórter José Carlos Oliveira tem os detalhes.
1: As comissões de defesa dos direitos da mulher e da previdência social, infância e adolescência aprovaram um projeto de lei que torna obrigatória a instalação de brinquedotecas em delegacias da mulher e em fóruns do país. A proposta do deputado Marques Beltrão, do União de Alagoas, tem foco no acolhimento de mães, crianças e adolescentes vítimas de violência nos espaços investigativos e da justiça. De acordo com o texto, as brinquedotecas deverão contar com atividades lúdicas e educativas e pelo menos um profissional habilitado para monitorar e adequar o espaço às necessidades das crianças. Uma das relatoras da proposta, a deputada Laura Carneiro, do PSD do Rio de Janeiro, ampliou o alcance da medida. Além de brinquedotecas, ela também prevê que as delegacias da mulher mantenham equipe multidisciplinar para atendimento às mulheres em situação de violência, como psicólogas, assistentes sociais, advogadas e pedagogas.
2: Nós já votamos aqui em todo um arcabouço jurídico que trata das crianças vítimas e testemunhas de crimes violentos. Criamos aí a escuta especializada e toda uma tecnicidade que tem que ser utilizada no Poder Judiciário. As brinquedotecas complementam essa lei. É muito importante que a criança e a mãe cheguem num ambiente, na hora da denúncia, né, da violência sexual, por exemplo, com algum tipo de acolhimento. E a brinquedoteca pode auxiliar essa criança nesse processo de oitiva.
1: Em outra alteração no texto, Laura Carneiro inclui na Lei de Diretrizes e Bases da Educação Nacional a previsão de que filmes nacionais e de conteúdos contra a violência doméstica e familiar passem a integrar o currículo complementar das escolas, com no mínimo 2 horas mensais. O texto original e as alterações ainda vão passar pela análise das comissões de Segurança Pública e de Constituição e Justiça. Da Rádio Câmara de Brasília, José Carlos Oliveira.
24: Segurança Pública.
5: Na Comissão de Segurança Pública, Alexandre Leite, do União de São Paulo, é relator do projeto que cria o Protocolo Nacional de Investigação de Crianças e Adolescentes Desaparecidos. O texto visa padronizar e agilizar as investigações desde o registro do desaparecimento.
11: O relatório de Alexandre Leite estabelece diretrizes para a atuação dos órgãos de segurança pública na busca por menores desaparecidos. A proposta também autoriza a divulgação imediata e georreferenciada de alertas em casos de risco à vida ou à integridade física da vítima.
5: Daiana Santos, do PCdoB do Rio Grande do Sul, apresentou o projeto que cria mecanismos de proteção e assistência integral às vítimas de crimes raciais. O texto prevê ações para evitar exposição indevida, constrangimentos e repetição desnecessária de depoimentos.
11: A proposta de Daiana Santos também determina que ocorrências com indícios de motivação racial sejam registradas como crimes raciais e não como crimes diversos. A iniciativa ainda assegura acompanhamento jurídico e prioridade na tramitação das investigações e dos processos.
5: Uma punição mais severa para o uso de drones em práticas criminosas é o que prevê proposta de Luiz Felipe de Orleans e Bragança, do PL de São Paulo. A ideia, segundo ele, é criar agravantes e ampliar penas em até 2/3 quando essa tecnologia for utilizada.
11: Luiz Felipe de Orleans e Bragança alerta para o avanço das facções que utilizam esses equipamentos no monitoramento policial, no transporte de armas e na entrega de insumos em presídios. Ele lembra que o texto não impõe restrição ao uso civil ou profissional dos drones.
5: Os deputados analisam o projeto de professora Marcivânia, do PCdoB do Amapá, que garante a transferência de servidoras públicas e empregadas da iniciativa privada em situação de violência doméstica para outras localidades como medida de proteção. O texto cria o Pacto Federativo de Proteção à Pessoa em Situação de Violência Doméstica e Familiar.
11: A matéria também cria um fundo nacional para custear as transferências e auxiliar financeiramente as vítimas, além de incentivos para empresas que aderirem ao programa. Professora Marcivânia explica que o objetivo é estabelecer mecanismos de cooperação entre os entes federados para viabilizar a medida.
5: A Câmara aprovou o projeto que estabelece o direito de indenização por dano moral nos casos de violência doméstica contra a mulher. A relatora do texto, Lídice da Mata, do PSB da Bahia, acredita que a medida amplia a proteção porque responsabiliza ainda mais os agressores.
12: Esse projeto, ele visa justamente fazer com que a mulher vítima da violência doméstica possa processar, ela possa ser recompensada financeiramente pelos danos morais à sua imagem. Então, ela reforça a condenação do agressor e ela reforça, portanto, a luta da vítima para combater esta violência.
14: Lídice da Mata argumenta que a violência doméstica provoca consequências que vão além das agressões físicas, atingindo a saúde mental e a dignidade das vítimas. Para ela, a proposta fortalece a Lei Maria da Penha e amplia os mecanismos de proteção às mulheres.
24: Relações Exteriores.
5: A representação do Mercosul aprovou um acordo para cooperação educacional entre os países do bloco. A repórter Maria Neves explica as medidas propostas.
15: A representação brasileira no Parlamento do Mercosul aprovou o acordo para reconhecimento de estudos e títulos de ensino superior técnico profissional, tecnológico, artístico e de formação de professores entre os países do bloco. Como ressaltou o relator, deputado Vermelho, do PL do Paraná, o texto estabelece apenas princípios gerais e diretrizes para a cooperação. A implantação do reconhecimento mútuo dos diplomas ocorrerá depois que os ministros da Educação do Bloco aprovarem mecanismos como as tabelas de equivalência das disciplinas cursadas. Na opinião do deputado Vermelho, essa previsão garante mais estabilidade para a cooperação educacional entre os países.
16: Ao atribuir à reunião de ministros da educação a elaboração das tabelas de equivalências, dos instrumentos de reconhecimento e do mecanismo de implementação, o acordo prestigia os órgãos especializados do bloco e institui mecanismos permanentes de atualização de seus procedimentos, conferindo maior estabilidade e previsibilidade à cooperação regional em matéria educacional.
15: Vermelho defende ainda que a cooperação educacional vai favorecer a formação de recursos humanos, fortalecer as redes acadêmicas regionais e contribuir para o desenvolvimento científico, tecnológico e social dos países participantes.
16: É a oportunidade da integração dos nossos professores, dos nossos mestres com os países membros. Tendo a oportunidade de um professor de matemática lá de Foz do Iguaçu dar aula no Paraguai, dar aula na Argentina, no Uruguai e assim vice-versa. Eu acho que isso a gente passa a uniformizar ainda mais a questão educacional do Mercosul.
15: Para o presidente da representação brasileira no Parlamento do Mercosul, deputado Arlindo Quinalha, do PT paulista, o mecanismo de cooperação educacional vai ser especialmente importante para estudantes brasileiros de medicina que se formam nos outros países do bloco. O parlamentar ressaltou que hoje, muitas vezes, esses profissionais encontram grande dificuldade para o reconhecimento do diploma estrangeiro. Da Rádio Câmara de Brasília, Maria Neves.
24: Ciência e Tecnologia.
14: Adriano do Baldi, do PP de Goiás, é um dos signatários do requerimento de criação de uma frente parlamentar mista que visa fortalecer o programa espacial brasileiro, garantindo mais recursos e segurança jurídica para o setor.
5: Adriano do Baldi defende o apoio à Agência Espacial Brasileira por considerar a área estratégica para a soberania nacional e como vetor científico e tecnológico capaz de impulsionar a economia espacial e o desenvolvimento sustentável do país.
24: Educação.
14: Passou em mais uma comissão da Câmara proposta que prioriza o uso de métodos de ensino específicos para pessoas com autismo. A reportagem é de Mônica Tati.
17: O diagnóstico precoce e métodos de ensino específicos para pessoas com transtorno do espectro autista deverão ser priorizados. É o que prevê projeto aprovado pela Comissão de Educação da Câmara dos Deputados. O relator na Comissão de Educação, o deputado Tarcísio Mota, do PSOL do Rio de Janeiro, acatou a sugestão da Comissão de Defesa dos Direitos das Pessoas com Deficiência, que alertou que já existem mecanismos para reconhecer a diversidade no processo educacional na LDB, a Lei de Diretrizes e Bases da Educação. Tarcísio Mota considera que a alteração se enquadra melhor na Política Nacional de Proteção dos Direitos da Pessoa com Transtorno do Espectro Autista, que estabelece a promoção e incentivo à formação continuada dos profissionais da educação para a educação especial inclusiva. Mota também reforça a necessidade de suporte pedagógico nas salas de aula do ensino regular.
3: A Política Nacional de Educação Especial Inclusiva orienta os sistemas de ensino para garantir a escolarização de estudantes com deficiência, transtornos do desenvolvimento e altas habilidades ou superdotação em classes comuns do ensino regular, mediante suporte pedagógico adequado e práticas educacionais inclusivas. Nesse contexto, a formação inicial dos profissionais de educação constitui elemento central para a efetivação das políticas de inclusão escolar, especialmente no que se refere à adoção de metodologias pedagógicas acessíveis, estratégias de ensino diversificadas e instrumentos de apoio capazes de responder às diferentes necessidades educacionais dos estudantes.
17: O projeto, que prevê métodos adequados de ensino para pessoas com transtorno do espectro autista, aguarda a apreciação da Comissão de Constituição e Justiça. Se for aprovado, segue para a votação no Senado Federal. Da Rádio Câmara de Brasília, Mônica Tati.
4: Economia.
18: Rui Carneiro, do Podemos, da Paraíba, apoia a proposta que altera o cálculo do IPVA e estabelece limites para despesas da administração pública. O texto prevê que o IPVA seja calculado com base no peso do veículo e também limita os gastos com publicidade institucional a 0,1% da receita corrente líquida dos entes federados.
14: Rui Carneiro defende um teto de 1% sobre o preço de venda do automóvel para o IPVA e a criação de limites para o orçamento do Poder Legislativo e dos Tribunais de Contas. Na visão dele, a medida aumenta a previsibilidade tributária e contém os gastos públicos.
18: Valdemar Oliveira, do Avante, de Pernambuco, apresentou o projeto que permite deduzir do imposto de renda despesas com assistência veterinária para animais de estimação. De acordo com o autor, a medida incentiva os cuidados com a saúde dos animais, reduz o abandono e estimula a formalização do setor.
14: A proposta de Valdemar Oliveira é estabelecer limite anual de até R$5.000 por contribuinte para o benefício. O texto prevê ainda a dedução de gastos com consultas, exames, cirurgias, medicamentos, vacinas e planos de saúde veterinários, mediante comprovação das despesas.
4: Consumidor.
18: Beto Pereira, do Republicanos de Mato Grosso do Sul, apresentou projeto que obriga as prestadoras de telecomunicações a retirar, em até 30 dias após o cancelamento do contrato, os equipamentos instalados na residência do assinante. Pela proposta, a retirada deve ser feita sem custos para o consumidor.
14: Beto Preto incluiu no texto que a rescisão contratual deverá ser processada após o prazo de 30 dias, independentemente da devolução dos aparelhos. Na visão do parlamentar, a medida busca reduzir transtornos aos consumidores e tornar mais ágil a troca de prestadoras de serviço.
4: Desenvolvimento Regional.
18: Sérgio Brito, do PSD da Bahia, considera importante ampliar o debate sobre a criação de municípios no Brasil. Ele argumenta que a discussão deve levar em conta o projeto que estabelece regras para a emancipação, incorporação, fusão e desmembramento de municípios.
14: Por isso, Sérgio Brito propõe a participação de representantes do governo, de entidades municipalistas e de especialistas no tema. O deputado ressalta que o objetivo é aperfeiçoar as regras para reorganização territorial e fortalecer o desenvolvimento regional e o Pacto Federativo.
18: Projeto de Félix Mendonça Júnior, do PDT da Bahia, cria o Programa Nacional de Desenvolvimento da Cacauicultura e do Chocolate Artesanal. A proposta reduz impostos federais e simplifica regras ambientais e sanitárias para agroindústrias cacaueiras.
14: O texto cria ainda um fundo para fortalecer a cadeia do cacau e do chocolate de origem. Segundo Félix Mendonça Júnior, a medida amplia a competitividade do Brasil, hoje o sexto maior produtor mundial, no mercado global que movimenta mais de US$130 bilhões ao ano.
4: Saúde.
19: Antônio Andrade, do PSDB de Tocantins, defende a aprovação de projeto que cria o Programa Nacional de Vacinação Inclusiva para pessoas com deficiência e com autismo. A proposta prevê atendimento prioritário, ambientes adaptados e possibilidade de vacinação domiciliar.
14: Relator da matéria na Comissão de Saúde, Antônio Andrade recomenda que o programa seja incorporado às regras nacionais de imunização. O texto também prevê capacitação dos profissionais de saúde e materiais acessíveis para orientar pacientes e familiares.
24: Direitos Humanos.
19: A Câmara aprovou regras para a comunicação ao Conselho Tutelar de Atendimentos de Saúde à Criança. A repórter Paula Bittar nos conta como deve funcionar.
20: A Comissão de Constituição e Justiça da Câmara aprovou um projeto que exige a definição de hipóteses objetivas que obrigam a comunicação ao Conselho Tutelar por profissionais de saúde de casos envolvendo crianças e adolescentes. A medida busca evitar que a notificação dependa apenas da avaliação subjetiva do profissional. De acordo com o texto aprovado, os gestores do Sistema Único de Saúde deverão definir as hipóteses específicas em que a comunicação será obrigatória. As informações enviadas às autoridades e os prontuários e fichas de atendimento devem ser mantidos em sigilo. Atualmente, o Estatuto da Criança e do Adolescente determina que a suspeita ou a confirmação de castigo físico, de tratamento cruel ou degradante e de maus tratos contra criança ou adolescente seja informada ao Conselho Tutelar. A proposta que exige a definição de hipóteses objetivas que obrigam a comunicação ao Conselho Tutelar por profissionais de saúde de casos envolvendo crianças e adolescentes já pode seguir ao Senado. Da Rádio Câmara de Brasília, Paula Bittar.
14: Capitão Alberto Neto, do PL do Amazonas, critica o veto presidencial à proposta que prevê a distribuição gratuita do cordão de gerações pelo SUS. Ele argumenta que a medida garante inclusão e dignidade para pessoas com condições não visíveis.
21: Ao enxergar o cordão de girassóis, você vai ter empatia e vai entender que aquela pessoa precisa, sim, de prioridade. Isso tem facilitado, tem dado inclusão mais a essas pessoas que têm deficiências não visíveis. E o que nós fizemos uma nova lei, que foi distribuir esses cordões de girassóis pelo SUS. E o governo federal veta essa lei, alegando questões orçamentárias. O custo é muito, muito baixo.
19: Na opinião de capitão Alberto Neto, a distribuição gratuita do cordão amplia o acesso das pessoas ao símbolo de identificação, o que, segundo ele, favorece o atendimento prioritário e a inclusão. Para o deputado, o impacto financeiro da medida é irrelevante diante do seu papel social.
24: Previdência.
14: Marreca Filho, do PRD do Maranhão, defende a aprovação de projeto que assegura a revisão humana sobre decisões automatizadas que neguem, suspendam ou reduzam benefícios de pessoas em vulnerabilidade. Autor da proposta, ele explica que a análise deve ocorrer antes de a medida produzir efeitos.
19: O texto de Marreca Filho também determina que o cidadão seja informado em linguagem simples sobre o uso da inteligência artificial e os principais critérios considerados na decisão. A matéria ainda estabelece canais acessíveis para contestação por meios não digitais.
24: Últimas notícias.
14: O jornal Câmara dos Deputados chega a Sete Lagoas, em Minas Gerais, amanhã, para mais uma gravação itinerante da Voz do Brasil nos estúdios de emissoras da Rede Câmara de Rádio.
19: Lado a lado, um âncora da Rádio Câmara de Brasília e um âncora da emissora local vão apresentar as notícias relacionadas aos deputados federais. O programa gravado em Sete Lagoas irá ao ar na próxima sexta-feira, dia 25.
14: Termina agora o Jornal Câmara dos Deputados, produzido pela Rádio Câmara, com trabalhos técnicos de Wellington Teles e apresentação de Val Monteiro e Luciana Vieira. Uma boa noite para você.
19: A Voz do Brasil está de volta amanhã. Boa noite.
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12: Agora, na Bandeirantes, 10h04.
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14: Uma excelente noite para você ligado aqui em 89,9, é terça-feira, e eu sou Joelson Costa, de volta agora para falar dos clássicos Bandeirantes e das canções que marcaram a época. Para abrir a nossa noite, vamos falar de Queen, Love of My Life.
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14: Love of My Life foi escrita por Fred Mercury para sua noiva e grande amor Mary Austin, mas em um período de grande turbulência emocional para ele. A canção de despedida foi composta quando Fred descobria sua bissexualidade, enquanto ainda morava com Mary, e reflete a dor e a complexidade desse momento. Vamos conferi-la agora nos clássicos Bandeirantes. Queen, Love of My Life.
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0: Bandeirantes, boa música e informação. Acabamos de ouvir o som de Billy Preston, I'm Never Gonna Say Goodbye. Vamos fazer uma rápida pausa, mas já já retornamos com mais músicas e mais clássicos Bandeirantes. Fique ligado.
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13: Agora na Bandeirantes 10h39.

0: boa música e informação. E continuamos os clássicos bandeirantes de hoje, falando agora de Paula Cole, I Don't Want to Wait.
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0: A curiosidade é que Paula Cole quase não lançou essa música porque a achava pessoal demais. Ela fala sobre o trauma de guerra do seu avô e o medo de repetir os erros dos pais. Ironicamente, a canção se tornou um ícone mundial da geração 90 ao ser escolhida como abertura da série Dawson's Creek. Vamos conferi-la agora nos Clássicos Bandeirantes. Paula Cole, I Don't Want to Wait.
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0: Bandeirantes, boa música e informação. Acabamos de ouvir o som de Whitney Houston, Run to You. Vamos para um rápido intervalo comercial, mas daqui a pouco retornamos com mais músicas, mais histórias e mais clássicos bandeirantes para você. Até já.
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8: Agora, na Bandeirantes, 1110.
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9: Boa música e informação. Estamos de volta com os clássicos Bandeirantes de hoje, falando agora de George Benson, Turn Your Love Around.
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9: Essa música nasceu de uma urgência. A gravadora precisava de um hit para a coletânea de George Benson. O coautor Bill Champlin contou que a escreveu em apenas 20 minutos enquanto estava no banheiro após um estalo de inspiração. Finalzinho? E deu certo! A canção rendeu a Benson um Grammy em 1983. Vamos ouvi-la agora nos Clássicos Bandeirantes. George Benson, Turn Your Love Around.
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0: Bandeirantes, boa música e informação. Acabamos de ouvir o som de Johnny Vangelis, Deborah. Vamos fazer uma rápida pausa e daqui a pouco retornamos com mais clássicos Bandeirantes. Fique ligado.
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0: Agora na Bandeirantes, 11h45. 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
0: E continuamos com os clássicos Bandeirantes dessa noite, falando agora de James Taylor. How sweet it is to be loved by you.
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0: 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A curiosidade é que essa música não é original do James Taylor. Ela foi escrita pela lendária equipe da Motown e gravada primeiro por Marvin Gaye em 1964. O título foi inspirado em um bordão que o comediante Jack Glazan usava em seus programas de TV. Vamos conferi-la agora nos clássicos Bandeirantes. James Taylor, How Sweet It Is To Be Loved By You.
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0: 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Estamos fechando mais um Clássicos Bandeirantes nessa noite de terça-feira. Eu, Joelson Costa, agradeço pela sua sintonia e me despeço de você. Mas temos sim um encontro marcado amanhã a partir das 18 horas. Uma boa noite e até lá. Tchau, tchau.
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3: Alô, São Paulo. Bom dia, Brasil. Folhinha virando na alvorada da primavera. Hoje é quarta-feira, 23 de setembro de 2026. É o meio da semana. É o dia mais gelado que teremos em São Paulo nesta semana, segundo a previsão do tempo, que nos reserva para hoje condições muito, muito parecidas com a de ontem. Nós temos 14 graus de temperatura, a máxima é de 16 hoje em São Paulo e tem muita chuva acumulada, muita pista molhada pela frente. Previsão de condições nubladas a partir da 1 hora da tarde, com rajadas de vento, e ao longo do país nós temos registrado alguns problemas por conta dessa chuvarada toda. Daqui a pouquinho tem a previsão do tempo para você, mas já adianto que é um dia mais frio em relação ao que tivemos aí nos dias passados, quando as manhãs até tinham temperaturas mais baixas, mas depois ao longo do dia a temperatura ia subindo, subindo, chegou até a casa aí dos 30 graus, na segunda-feira em algumas localidades, mas hoje não será dessa forma, hein? Hoje vai ser diferente. Hoje é aniversário da cidade paulista de Serra Negra, fundada no dia 23 de setembro de 1828, tem 29 mil habitantes, Serra Negra, querida, aqui no Circuito das Águas, Circuito das Malhas, muito conhecida pelos viajantes aí do interior paulista e do sul de Minas Gerais. Também aniversário dos municípios de Campos Altos, Três Corações, terra dele, Rei Pelé, em Minas Gerais, Siqueira Campos, no Paraná, Romelândia, deve ser a terra do Romeu, né? Santa Catarina, e São Bento do Sul também, em Santa Catarina. São Bento do Sul tem 83 mil habitantes, não é mole não, viu? Hoje é o dia do sorvete, olha que delícia, hein? tá gelado aí, para rimar com sorvete, né? Que também é gelado. Sorvete de picolé, sorvete de massa, sorvete por quilo. Hoje em dia o povo inventa demais, mas tem sorvete para tudo quanto é gosto, né? Então tem essa data também para lembrar essa delícia. Um bom sorvete vai muito bem. Dia Mundial de Combate ao Estresse também, nesse dia 23 de setembro. Aniversário dele, o cantor romântico espanhol, Julio Iglesias. 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

Julio Iglesias nasceu em Madrid no dia 23 de setembro de 1943, por isso 83 anos para ele hoje. Parabéns, cantor, compositor e ex-jogador de futebol. Muita gente não sabe disso, mas inicialmente ele dedicou-se à carreira esportiva, com o objetivo de se tornar um profissional de futebol. Jogou no time juvenil do Real Madrid, na posição de goleiro, entre 58 e 62. Mas na noite de 23 de setembro de 1963, quando ele tinha 20 anos de idade, ao conduzir seu carro no caminho para Madrid, juntamente com seus amigos de futebol, ele sofreu um trágico acidente que o deixou semi-paralisado durante um ano e meio, existindo aí poucas hipóteses de poder voltar a andar. Ficou internado no Hospital Eloy Gonzalo, em Madrid, passou a escrever poemas românticos que encantaram uma das enfermeiras que o atendiam. E elas arrumaram um violão para Júlio, que se transformou aí, então, em um grande músico, né? Colocando ali música nos seus poemas. No fim dos anos 60, já totalmente recuperado do acidente de carro, Júlio Iglesias procurou uma produtora musical e se ofereceu para gravar as canções. Os empresários propuseram que ele defendesse sua canção no festival que estava se aproximando. Consagrado como vencedor, assinou seu primeiro contrato com a Columbia Records. Reconhecido pela voz, pela elaboração detalhada das suas interpretações, Julio Iglesias figura entre os artistas latinos de maior projeção comercial. 200 milhões de cópias vendidas. 6 mil certificações de ouro e platina. 4 mil apresentações em mais de 500 cidades. E uma estimativa de fortuna superior a 5 bilhões de dólares.

Dentre os artistas brasileiros estão duetos aí como esse, com Zezé de Camargo e Luciano, também Daniel, Simone, grande Nelson Ned, o Roberto Carlos, de quem ele é fã. Em visita ao México nos anos 90, Julio Iglesias se encantou pela beleza da cantora mexicana Thalía e a convidou para participar de um dos seus clipes, né? Tá aí então um pouquinho da história desse grande cantor romântico, Julio Iglesias. Certamente tem muita gente acordando aí, apaixonado hoje, acompanhando Julio Iglesias aqui na nossa programação. Hoje também é aniversário da ex-jogadora de basquete Hortência. Parabéns pra ela aí, aniversário da Hortência, hoje 67 anos, né? Intimamente ligada à história do esporte da Band, com as transmissões de Luciano do Valle, aqui sempre guardadas no nosso arquivo da Band e lembradas quando possível. Hoje também é aniversário de um outro cantor, esse um brasileiro, muito ouvido pelos nossos ouvintes. É aniversário do Paulo Ricardo. Sim.

Nasceu no Rio de Janeiro, no dia 23 de setembro de 1962. É cantor, compositor, músico, produtor musical e também ator. Tornou-se nacionalmente conhecido como vocalista e baixista e fundadores da banda RPM na década de 80, elevando o nível do rock nacional. Depois da primeira dissolução do RPM, iniciou carreira solo, lançou diversos álbuns, singles e atuou como produtor, compositor e intérprete de trilhas sonoras para televisão.

0: Parabéns para o Paulo Ricardo, hein? De todos esses sucessos que você está ouvindo aqui no Pulo do Gato. A lua é crescente, muda para cheia no sábado, a 1h50 da tarde. O sol vai nascer às 5h55 e vai se pôr às 6h03. Pulo do Gato está no ar, mas antes do primeiro intervalo, vamos chamar ela, Stephanie Toso, com a previsão do tempo para quem está programando a saída de casa nesta quarta-feira. É o meio da semana, Stephanie.
1: A frente fria se desloca hoje e provoca a chuva mais forte concentrada no sudeste do Brasil, com atenção entre São Paulo, Minas e o Rio de Janeiro. A chuva pode cair em forma de temporais, inclusive no Grande Rio, e cidades como Juiz de Fora e até mesmo áreas da Serra da Mantiqueira e do Vale do Paraíba permanecem em alerta até o final do dia. Já no sul do país, hoje tempo mais aberto, mas com destaque para a queda da Iba, permanecem em alerta até o final do dia. Já no sul do país, hoje tempo mais aberto, mas com destaque para queda significativa de temperatura.

0: muito alto para queimadas sobre essas regiões.
1: Obrigado, Stephanie Toso, pelas suas informações. Uma saudação especial aqui para o Monteiro, grande taxista Monteiro, meu amigo. Está na escuta aqui do Pulo do Gato. Tem mais gente na audiência do Pulo do Gato.
2: Ah, bom dia, Pedro Campos. João Estomiz, aqui em Garça, São Paulo. É, 16 graus, mais um dia mexendo com chuva. Um ótimo dia a todos aí. Estamos na escuta. Um grande abraço.
3: Bom dia, Pedro, Ailton, a todos do Pulo do Gato. Sou o Guga Palmeirense de Ribeirão Pires. Olha, eu vou falar. Tem preço acordar para trabalhar, escutando Bandeirantes a Caminho do Sol, logo em seguida o Pulo do Gato. Meu, é espetacular. É, eu acordo cedo, principalmente agora, para escutar o Bandeirantes a Caminho do Sol. E claro, o Pulo do Gato, que eu não perco nunca. E agora a caminho do trabalho, mas escutando vocês. E, ô Pedro, muito cuidado aí, tô sentindo Cubatão, pistas escorregadias. E cuidado com as lâminas de água, é um perigo isso daí. Você pode perder o controle do carro. Então, um abraço. E, ó, carro pequeno, desce pela Imigrantes. Não desce a Anchieta, perigoso os caminhão, hein? Quase todo dia, um caminhão perde freio ali naquela serra, hein? Um abraço.
4: Bom dia, Pedro. Bom dia, pessoal da Rádio Bandeirantes. É o Jubala. Pedro, saindo aqui do Parque Bristo, garoando, né? E aqui, Pedro, na rua Jardim Bristo, rapaz, com essa chuvarada, o asfalto tá afundando. Vários pontos aqui, tudo com afundamento de asfalto. Aqui passa caminhão de lixo, caminhão de bebida. Daqui a pouco, Pedro, não tem mais nem asfalto pra gente sair de casa aqui. Tão ruim que tá. Tá bom? Valeu, Pedro. Bom dia.
5: Olá, pessoal da Band. Bom dia. Bom dia, Pedro. Bom dia. Aqui tá falando é o Gordo, Tatuí. Queria mandar um miado aqui pra minha amiga Suzana, que vai trabalhar agora. E ela tem um monte de gato na casa dela lá. Ela trata de bastante gato lá, então precisamos dar um miado pra ela hoje, tá bom? Um abraço, bom dia.
1: Abraço, bom dia. Também um miado especial para Ana Beth Campione de Campinas. Hoje é aniversário dela, 65 anos. Parabéns, Ana Beth. Obrigado pela sua mensagem. Também para a Juliana, que está completando 43 anos, é a filha do Hermínio, nosso ouvinte de Campinas, dizendo que tem muita chuva em Campinas nessa manhã. Também é conosco aqui o Heraldo, direto de Ponta Grossa, lá no Paraná, Heraldo Lopes, obrigado, viu, Heraldo. Otair Lebrão também, sempre presente, grande abração para ele. E tem mensagem também chegando aqui do Cristiano.
6: Bom dia, Pedro Campos. Bom dia para você e todos os nossos ouvintes aí. Meu nome é Cristiano, sou de Goiânia. Estou aqui em Campinas, no aeroporto Viracopos. Meu voo era de ontem às 21 horas, chegando às 22h55 em Goiânia. O voo ficou atrasado e logo depois foi cancelado. Eles deram prioridade para quem estava em conexão internacional e aí arrumou o hotel. Eu estou aqui no aeroporto. Até esse momento aqui, a previsão da saída daqui é 6h30 da manhã, o voo para Goiânia. Vocês podiam averiguar aí e avisar nossos ouvintes aí a questão desses atrasos aqui em Viracopos.
1: Vamos averiguar. Ontem foi um dia muito, muito difícil, né? Para quem estava em Viracopos, logo cedinho a gente falou, tinha problema da falta de energia e isso atrasou ali a passagem pela área de raio-x dos passageiros. 5h17 da manhã, esse é o Pulo do Gato que está no ar com muita informação para você que nos acompanha todas as manhãs.
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10: Bandeirantes. 5h19 da manhã, aqui no Pulo do Gato, vamos fazer contato com ele, o nosso produtor Diogo Braga, que tem as informações do esporte todas as manhãs, nesse horário, para quem acorda cedo para ouvir o Pulo do Gato pela Bandeirantes. Fala, Diogo, bom dia.
11: Muito bom dia, Pedro. Bom dia aos ouvintes ligados aqui no Pulo do Gato. O esporte, o futebol ainda pouco movimentado nesse começo de data FIFA. A seleção brasileira joga nos dias 25 e 29 contra a Austrália. Na Austrália, os dois jogos às 7 horas da manhã. E no dia 3 de outubro, 11 horas da manhã, enfrenta a Índia na Índia. O único jogo nacional que tivemos ontem foi da Série B, a vitória do Operário fora de casa contra o Criciúma. O Operário é o quinto lugar da Série B com 47 pontos e o Criciúma vem logo abaixo com 47. Falando em Criciúma, o técnico do time é o Eduardo Batista, que já treinou o Palmeiras e agora é cotado o principal favorito para assumir o comando do Internacional, mas perdeu ontem na Série B. Né? O Inter está com uma dificuldade muito grande de acertar com o técnico nessa reta final de Campeonato Brasileiro. O Inter está na zona do rebaixamento e sem técnico desde o domingo, quando demitiu Paulo Pezzolano. O Inter é o 18º com 21 pontos. Faltam 10 jogos, resta saber agora se o Inter vai conseguir encontrar esse técnico, se será o Eduardo Batista mesmo, que hoje comanda o Criciúma e perdeu ontem justamente para o Operário, Pedro Campos.
10: Obrigado ao Diogo Braga, trazendo então informações do esporte. Daqui a pouquinho tem mais esporte também aqui no Pulo do Gato, depois das 6 horas, com um giro completo pelas informações do esporte mais popular do Brasil. 5h21.
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2: 5h22, o corpo do cantor Rick será velado a partir das 8 horas da manhã de amanhã em Sorocaba, no interior de São Paulo. Ao lado de Renner, ele estava em turnê pelo Brasil, comemorando 40 anos de carreira com agenda lotada até dezembro. O cantor morreu num acidente em Santa Catarina e tinha subido aos palcos desde muito cedo. Sucesso com o parceiro começou na década de 90 e tá na boca do povo até hoje. O dia de ontem foi um dia muito triste para a música sertaneja, pela forma trágica como morreu o cantor Rick, da dupla Rick e Renner. De manhã, aqui no Pulo do Gato, a gente já participava dessa cobertura e falava sobre a dificuldade, né, da localização do helicóptero que estava desaparecido numa área de mata da Serra Catarinense. Eles decolaram de Porto Belo, no litoral de Santa Catarina, em direção a São Joaquim. Essas condições adversas do tempo, por mais que o helicóptero fosse maior, não fosse uma aeronave de menor porte, que carregava inclusive outras 4 pessoas, que também morreram, todos morreram, nesse acidente trágico. E nos levanta aí, mais uma vez, também a possibilidade de uma investigação sobre a necessidade de manutenção, a frota de helicópteros. O repórter Igor Calian, daqui a pouquinho, vai trazer para a gente todas as informações a respeito desse caso aqui na nossa programação. Mas lamentamos, né? E o Brasil inteiro, desde ontem à tarde, quando chegou a notícia, está consternado. Por mais que você goste ou não de música sertaneja, nós estamos falando aí de um artista renomado, jovem, que perdeu a vida por conta desse acidente, dessa tragédia. Já já, então, aqui todas as informações para você que quiser saber um pouquinho mais sobre o que está acontecendo com a repercussão desse caso e os próximos passos até o velório, que vai acontecer em Sorocaba, no interior do estado de São Paulo, amanhã.

Rick era o nome artístico de Geraldo Antônio de Carvalho, que nasceu em Monte do Carmo, no Tocantins, em 1966. Se mudou com os pais para Brasília aos 6 anos e muito cedo entrou para o mundo da música. Aos 9, já cantava em bares da cidade, ao lado da irmã. Fez dupla com vários outros cantores, até conhecer o Ivair dos Reis Gonçalves. Foi quando deram vida à dupla Rick Renner, em 1986. Na década de 80, já realizavam shows em casas noturnas e lançaram um álbum independente. Com a ajuda de Zezé de Camargo, gravaram o primeiro álbum com uma gravadora. Até a década de 90, a principal essência do sertanejo era a música caipira. Os novos artistas, então, buscavam alternativas para tocar no rádio com uma nova identidade. Rick Renner ousaram e explodiram nas paradas. Em 1998, a dupla lança aquele que seria seu maior sucesso.

0: Além do romantismo, o humor fazia parte das letras das músicas.
1: São 30 anos, cara, e vem tendência, vai tendência, e a galera continua consumindo o trabalho de Rick Renner, a gente continua sendo um dos grandes, dos artistas que mais leva público hoje, ainda, nos shows pelo Brasil.
0: Rick Renner venderam 15 milhões de discos. E chegaram a fazer 150 shows por ano.
2: É, agradecer a todos os fãs do Brasil que estão comprando bastante CD, que está entre os 10 discos mais vendidos no Brasil.
0: Em 2011, decidiram seguir carreiras diferentes. Desde então, foram várias idas e vindas. E neste ano, a dupla completou 40 anos. O amor dela sou eu. Rick era casado com Geralda Carvalho há mais de 40 anos. O casal tinha dois filhos, Mônica e Vitor Henrique, e quatro netos.

Nossos sentimentos à família do Rick, um abraço aí pro Renner. E ao longo da nossa programação, mais informações, né, a respeito do sepultamento do corpo do cantor Rick, que vai acontecer amanhã em Sorocaba, no interior de São Paulo, depois desse trágico acidente. A gente volta já.

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14: 5 horas e 32 minutos da manhã, reportagem em Brasília, conectada conosco aqui no Pulo do Gato, trazendo informação. Alô, Vitor Gomes, bom dia, Vitor.
15: Oi, Pedro, bom dia para você e a todos que nos acompanham. O nosso destaque nessa manhã é a respeito da saúde mental, viu? De acordo com o governo federal, mais de 72 mil afastamentos relacionados à saúde mental foram registrados entre profissionais de segurança pública, segundo os primeiros dados do novo painel do Ministério da Justiça. Entre os bombeiros militares, foram 31 mil registros. Na Polícia Militar, 29 mil e na Polícia Civil, 3.660. Os dados referentes ao ano de 2024 estão disponíveis na Plataforma Nacional sobre Qualidade de Vida e Saúde Mental dos Profissionais de Segurança Pública, lançado nesta semana. A plataforma reúne informações enviadas pelos estados e também pelo Distrito Federal e permite acompanhar afastamentos relacionados a questões psicológicas e psiquiátricas. Uma nova consolidação referente a este, ao ano passado, de 2025, deve ser produzida nos próximos meses pelo governo federal. Volto com você.
14: Obrigado, Vitor, pelas suas informações. A Beatriz Alencar está chegando aqui no número 205 para trazer para a gente a informação que o importante santuário na Zona Sul de São Paulo passa agora a ter proteção do governo. Que história é essa, Beatriz?
16: A Capela do Cristo Operário, localizada no Alto do Ipiranga, foi tombada pelo Instituto do Patrimônio Histórico e Artístico Nacional. A decisão, publicada ontem no site oficial do governo, torna o edifício e os objetos que ele abriga protegidos em nível federativo. O edifício já tinha proteção em nível estadual desde 2004, mas não contava com todo o conjunto, como obras dos artistas Alfredo Volpi e Roberto Burle Marx. Com o tombamento, a capela, as obras e os inventários dentro dela não podem ser destruídos, demolidos ou adulterados. O espaço foi um importante marco do modernismo religioso no Brasil e nasceu com o objetivo de ser a Igreja dos Trabalhadores da Vila Brasílio Machado, no Alto do Ipiranga.
14: Tribunal Superior Eleitoral registra mais de 37 mil denúncias em relação a propagandas políticas irregulares. Daniel Martins.
5: A quantidade de propagandas políticas podem acabar incomodando durante esse período eleitoral. E muitas vezes esses materiais estão em locais irregulares. As bandeiras, por exemplo, são colocadas até mesmo em locais que podem causar acidentes. E essas propagandas irregulares têm um local onde podem ser denunciadas, o Pardal, uma ferramenta do TSE, o Tribunal Superior Eleitoral, adotada nacionalmente em 2016 para comunicação de irregularidades durante as campanhas. Ao todo, mais de 37 mil denúncias de propaganda irregular são recebidas pela Justiça Eleitoral em todo o Brasil. Com 3.238 denúncias neste ano, Minas é o terceiro estado com maior número de relatos, atrás de São Paulo e Bahia. Para registrar uma denúncia do Pardal, o cidadão deverá baixar o aplicativo e se identificar por meio de autenticação pelo e-título ou pelo gov.br. A denúncia deverá conter informações que permitam a identificação e a apuração das irregularidades.
14: O Anuário da Educação Básica mostra que apenas 14,7% dos integrantes em licenciatura, ou melhor, dos ingressantes em licenciatura, estiveram entre alunos com maior desempenho no exame. Luiz Eduardo de Castro.
17: Apenas 14,7% dos ingressantes em cursos de licenciatura estavam entre os 20% de melhor desempenho no Enem em 2024. O patamar apresenta uma redução em relação ao ano de 2020, quando o percentual registrado foi de 22,7%. A queda na presença de estudantes de melhor desempenho entre os futuros professores é um dos alertas do Anuário Brasileiro da Educação Básica 2026. Em 2025, apenas 20,2% dos concluintes das licenciaturas avaliadas atingiram o nível considerado adequado no ENAD, teste que avalia o conhecimento dos estudantes de nível superior. Outros 42,2% ficaram abaixo do nível básico.
14: Mais informações sobre a violência contra a mulher, Isabela Mota.
18: As delegacias de defesa da mulher em São Paulo registraram 39 prisões em flagrante por dia em 2025 em casos de violência doméstica. Os dados divulgados pela Polícia Civil apontam ainda que 262 mulheres receberam medidas protetivas diariamente. Neste ano, de janeiro a agosto de 2026, já são 36.702 as ações desse tipo no âmbito da Lei Maria da Penha. No primeiro semestre de 2026, o estado de São Paulo bateu o recorde de feminicídio. 141 casos registrados, 10% a mais do que no anterior.
14: Um abraço aí para o Elionildo Damasceno, nosso ouvinte. Bom amanhecer ouvindo o Pulo do Gato. Que legal receber essa mensagem, viu? Obrigadão aí mesmo pela audiência. O grande Rogério e a Alessandra, lá de Mogi das Cruzes. É, não brigar com os motoristas de aplicativo. O GPS tá maluquinho. Pode ir num lugar e te espera no outro. É, o Diogo Braga tava falando que teve um problema aí no GPS. Inclusive, atrapalhou a operação dos voos da Azul, né, Diogo?
19: Exatamente, Pedro. É uma instabilidade global no sinal do GPS e tanto a Embraer quanto a Azul já se posicionaram que as aeronaves Embraer E2, que compõem parte da frota da Azul, estão com instabilidade no sistema e podem sofrer, podem ter a operação afetada ao longo de toda a manhã e também a noite de ontem. Por precaução, a companhia afirmou que está adotando medidas operacionais que podem provocar ajustes na malha e nos horários de alguns voos. E aí, a Azul recomenda, se você tem algum voo programado para agora de manhã ou hoje à tarde, até à noite, quem sabe, dá uma olhada no site oficial se o status do voo continua o mesmo, se nada mudou nos canais oficiais antes de seguirem para os aeroportos, porque pode ser que você chegue lá e o seu voo seja atrasado ou até cancelado. Não há ainda em nota da Azul ou da Embraer quantos voos e passageiros foram afetados por conta da instabilidade do GPS. A gente está atrás desse número, mas por enquanto não temos. Fato é, tenha precaução aí do que pode acontecer por conta dessa instabilidade, que também deve estar afetando os nossos motoristas de aplicativo.
14: O nosso ouvinte aqui foi afetado mais cedo, né? Para quem ligou o rádio agora, tá lá no aeroporto de Viracopos, voltando de Campinas para Goiânia. O voo dele foi cancelado ontem, levaram para o hotel e a expectativa é que saia hoje às 6:30 da manhã. Nós vamos monitorando essa situação para você também às 5:39 da manhã.
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14: Tem ouvinte falando sobre a questão aí da confusão no GPS, ó. Acompanhe.
26: Bom dia, Pedro. Aqui é o Maza, motorista de aplicativo, meu nobre. Tudo bem? Agora que eu recebi a notícia de problemas no GPS, desde as 4 da manhã que eu comecei a trabalhar, eu percebi que no mapa da Uber não está nenhum dinâmico. É como se não tivesse tendo chamados para a gente, para nós motoristas. E eu consegui uma corrida aqui no Jardim São Luís para 9 de julho. Acabei de desembarcar o passageiro. No ato que eu iniciei a corrida, eu já pedi para abrir no Waze. O Waze me guiou direitinho. Chegando ao final da corrida para encerrar, quando eu voltei no aplicativo da Uber, ainda estava indicando que eu estava no ponto de embarque. E demorou muito até ele entender que eu cheguei no final da corrida, no destino do passageiro. Realmente está com problema no GPS. Um abraço, bom dia.
14: É isso aí, ó. Então, se você tiver com problema no GPS, já sabe, ouviu aqui no Pulo do Gato, tem uma instabilidade aí afetando os aplicativos de corrida e também para quem está no aeroporto, algum avião que não vai decolar, é por conta dessa instabilidade. Ainda não há mais detalhes sobre essa questão, mas desde ontem à noite isso já está acontecendo. Obrigado pela participação dos ouvintes, sempre construindo um Pulo do Gato cada vez melhor, mais informativo para você. 5h44, já já tem mais notícias.
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14: Com Diogo Braga, tem problema no transporte público de São Paulo. Fala, Diogo.
19: Pedro, problema entre as estações Autódromo e Varginha da linha 9 Esmeralda. Segundo a concessionária Via Mobilidade, eles estão realizando manutenção no local e, por isso, a linha entre essas duas estações, Autódromo e Varginha, ela está operando com maior tempo de parada dos trens.
14: O ouvinte lembrou aqui do guia de rua, porque a gente estava falando do problema com o GPS.
32: Bom dia, Pedro. Bom dia a todos. Bom, para nós aqui, o app 99 tá normal, funcionando normal, tranquilo. Mas mesmo que não tivesse, Pedro, nós somos da época, lembra do guia? Passageiro entra no carro e fala assim, me leva na Lapa, rua Coriolano. Não precisava falar mais nada, né? A gente ia direto, porque nós, praticamente das antigas, somos um GPS, né? Conhece a cidade inteira. Mas aquele guia lá, lembra, Pedro? S23, ia lá, achava a rua. Tecnologia chegou, o pessoal ficou preguiçoso, né? Mas ajuda. Mas eu sou da época do guia, hein? Um abraço, Francesco.
14: Ou se lembra do guia, né? Aquele grosso da cidade de São Paulo, assim, livrão. Às vezes ficava até no colo ali do motorista, que dava uma olhadinha ali, vira a direita aqui, vira a esquerda ali, para poder chegar no destino. Também tinha aquele motorista que falava assim, ah, não preciso de guia. Conheço São Paulo, já sei onde é que é mais ou menos ali, chegava perto para perguntar, tal, não chegava no destino. Aí falava, não, essa rua aqui mudou, né? Tinha sempre, não queria dar o braço a torcer. Mas o guia de ruas hoje desapareceu, né? Acho que ninguém mais usa isso com tanto aplicativo aí que te leva já direto pro destino, consegue te colocar até o tempo que você vai chegar, né? Algo inimaginável para outros tempos, mas que passou a ser parte aí do nosso costume e do nosso cotidiano. Mas o guia de ruas foi muito fundamental, né? E todo mundo queria um atualizado, queria ter um ali no carro quando precisasse ir para algum lugar que não conhecia, algum lugar mais longe, algum lugar de uma região menos conhecida. Então, boa lembrança aí do nosso ouvinte a respeito desse assunto. Gente, já que nós estamos falando de modernidade, eu preciso dar um recado para vocês aqui sobre uma novidade na programação da Bandeirantes. Você sabe, já ouviu aqui, para quem está acompanhando nas nossas redes, quem tem televisão em casa da LG vai poder assistir de graça a Bandeirantes em um dos canais da LG. Como é que faz para chegar lá até o canal da Bandeirantes, Pedro? Ó, a partir de segunda-feira, no LG Channel, que são os canais da televisão da LG, para quem tem a TV conectada na internet, não precisa de anteninha, não precisa de decodificador, TV a cabo, não precisa de nada. Você só precisa ter a TV e que ela esteja conectada na internet. Aí lá nesse LG Channel, existem alguns canais que a Bandeirantes vai estar ocupando o canal 135, tá bom? E aí você vai poder acompanhar nossa programação inteira quando estiver em casa. Então, tá lá na rua, tá ouvindo pelo radinho, tá ouvindo pelo celular, com o foninho, no Bluetooth, no aplicativo, tá nos acompanhando no trabalho aí pelo YouTube, no computador. Em casa é mais confortável na televisão? Você vai mudar a televisão lá para achar a Bandeirantes. Aí deixa ligada lá, você vai acompanhando a nossa programação, o esporte, os programas que trazem o noticiário político, a economia, a Bandeirantes do jeito que você conhece, mais próxima de você e numa nova plataforma. Eu quero enfatizar que tudo começa na segunda-feira que vem. Há uma grande equipe aqui trabalhando bastante para colocar no ar a Bandeirantes na televisão. Por isso que nós estamos cada vez com um cuidado maior com a nossa imagem, colocando os repórteres aí também na transmissão em áudio e vídeo, facilidades tecnológicas que propiciam para nós essa oportunidade de mostrar a vocês o nosso conteúdo, os nossos bastidores e também as nossas informações. Então, se você tiver alguma dúvida, não achou lá o LG Channels, você pode ir ao campo de busca da televisão, todo mundo sabe isso hoje, tem até um botão na maioria dos controles, digita lá assim, ó, Bandeirantes, só isso, e manda buscar clicando na lupinha. Vai aparecer o canal da Bandeirantes. Ainda não, hoje ainda não. A partir de segunda-feira, dia 28, se você tiver alguma dúvida, você manda um WhatsApp para cá, a informação que a gente esclarece para você a sua dúvida, tá bom? Mas estão todos convidados, hein? Conto com a audiência de vocês aí a partir de segunda-feira, também nessa plataforma Bandeirantes Multiplataforma, onde você quiser nos acompanhar, você vai nos encontrar e essa é a tendência. E esclarecendo para quem tem aquela velha dúvida, Pedro, vai acontecer alguma mudança no dial, no rádio? Absolutamente nada. Continuamos com as emissoras afiliadas, com a nossa transmissão pelo dial normalmente, para você que gosta de nos acompanhar pelo radinho, seguir acompanhando da mesma forma. São só adicionais aqui, não tem nenhum prejuízo, nenhuma diminuição e cada vez a Bandeirantes chegando mais longe antes de completar os seus 90 anos no ano que vem, no dia 6 de maio. 5h53.
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14: Alô, alô, estudantes, jovens, tem recado importante para vocês aqui sempre no Pulo do Gato, hein? O Centro de Integração Empresa-Escola, o CIEE, está com 3.174 vagas de estágio abertas no estado de São Paulo. As oportunidades estão distribuídas entre a capital paulista e a região metropolitana e também municípios do interior, contemplando aí estudantes de diferentes níveis de ensino. Capital concentra 959 vagas, região metropolitana 520 vagas, distribuídas aí por 31 municípios no interior, 1.695 vagas disponíveis. Entre as cidades aí com maior número de oportunidades, Campinas, a grande capital do interior de São Paulo, com 175 vagas. No litoral, Santos tem 140, Ribeirão Preto, a Califórnia brasileira, 119, e São José dos Campos, 91, e Franca, com 86. As vagas contemplam estudantes do ensino médio, cursos técnicos, graduação e outras formações. Sabia que quem está no ensino médio pode ser estagiário? Já falamos sobre isso aqui no Trabalho em Foco, uma parceria com o CIEE. Entre as áreas com maior número de oportunidades, administração, 680 vagas, educação, 224 vagas, direito, 134 vagas, contabilidade, 98 vagas. Como é que faz para participar, Pedro? Estou interessado. Você pode participar pelo portal do CIEE, CIEE.online, facinho, CIEE.online. Importante manter os dados de CEP, e-mail, telefone sempre atualizados para você receber também oportunidades compatíveis com o seu perfil, tá bom? Estudantes que tiverem dúvida podem esclarecer pelo WhatsApp do CIEE, que é o 3003-2433, utilizando o DDD 11. Então, 11-3003-2433. Boa sorte para todos que vão participar aí desse processo seletivo para vaga de estágio com o CIEE. 5h56 da manhã, atenção com a hora.
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16: Quando pensamos na tecnologia do dia a dia, pensamos em computadores, inteligência artificial e robôs humanoides. Mas os avanços se aplicam para as áreas mais diversas, até mesmo em trabalhos cotidianos e domésticos, como a limpeza. Essa é a proposta da ABC Ferramentaria, trazer máquinas de limpeza que não sejam tripuladas para que os funcionários possam ser uma mão de obra cada vez mais especializada. Assim como explica o diretor da empresa, Tiago Rezende.
17: Hoje nós estamos com máquinas que são tripuladas, né? Existe ainda a necessidade de uma pessoa trabalhando com essas máquinas, mas nós vamos estar trabalhando no futuro com máquinas robotizadas, que nós queremos trazer isso já para a próxima edição.
16: Essa novidade foi apenas uma das apresentadas na Unasíndico DF. O evento aconteceu no Grande Oriente Brasil no último fim de semana e colocou os gestores condominiais em contato com os melhores advogados, contadores, administradores e engenheiros do ramo.
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14: Quinto Sinal vai marcar 6 horas da manhã, mas antes, rapidinho aqui, vou registrar algumas mensagens. Muitos ouvintes lembrando, né, do guia que nós tínhamos, que auxiliava os motoristas, principalmente de táxi na época, porque não tinha motorista de aplicativo, nem tinha aplicativo, pelas ruas aí. Guia Grosso era Páginas Amarelas, José Luiz Conceição, na Bahia. Isso aí, obrigado, viu? O outro tá lembrando do Guia Quatro Rodas, em 84, quando ia para São Paulo. Tem um guardado até hoje aí, o João Pirani, Monte Alto, interior de São Paulo. Obrigado, viu? Valquíria Santos, uso o guia sim, muito, adoro. Aí, ela usa ainda, que legal, hein? Tem acidente aí pelo caminho, é isso?
0: Fala, Pedro Campos, beleza? Bom dia, Danilo Lages do Capão Redondo, sentido Marginal Tietê, tô aqui da Marginal Pinheiros. Passando a estação Hebraica Rebouças, na pista central, tem um acidente, que eu já tô aqui nesse trânsito há mais de 15 minutos, o Marginal parou e tá dando bastante lentidão, morosidade, super cone aqui na via. Então, só para constar aí, acidente na Marginal, tô passando na frente dele agora.
14: Obrigado pela sua mensagem. 6 horas da manhã marcou o quinto sinal. É hora do giro de notícias do Pulo do Gato.
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7: Bom dia. Estamos lá com o Pulo do Gato aqui pela Bandeirantes. Vamos juntos a partir de agora, contando sempre com a sua participação. Você manda sua mensagem para o 994009269, 994009269. Daqui a pouco tem a transmissão também, porque o pessoal conseguiu limpar aqui todos os dados que tinham aqui para a gente fazer a transmissão. Então já você também tem a transmissão do Pulo do Gato aqui pelo Band Brasília. Então já lá no Band Brasília você vai ver a nossa live para poder acompanhar também o nosso Pulo do Gato. Ó, já tá lá. Ó, que maravilha. Já tá rapidão. Vamos com os destaques desta manhã. Falha em GPS impacta em voo no aeroporto de Brasília. Eu não sei se é a mesma coisa, ô Vitor Gomes, mas eu vou perguntar porque eu tava acompanhando as rádios lá do meu país, lá do meu estado, no Rio Grande do Sul, e deu um problema na Azul. Isso, é da Azul mesmo?
18: Isso mesmo.
7: Então repercutiu em todo o país, né?
18: É porque é a mesma linha de mesma linha de avião. Bom dia para você, Adriana, você e aos nossos ouvintes. E é um alerta, a gente está acompanhando ao longo da manhã, né? Um problema que começou na noite de ontem e ainda tem alguma repercussão. Um voo da Azul para o aeroporto de Confins, em Minas Gerais, que estava previsto para as 5h35 de hoje, foi cancelado. O motivo foi a instabilidade global no sistema de GPS, que impacta os aviões da linha E2, são fabricados pela Embraer, e que afetam aí a operação da Azul. São 50 jatos da linha na frota e a companhia aérea anunciou que tem adotado medidas operacionais que podem resultar em ajustes na malha e nos horários de alguns voos. Então, alguns voos podem ser cancelados, outros remanejados. Ainda em nota, a empresa aérea reforça que as medidas operacionais são adotadas sempre com foco na segurança de suas operações, valor primordial para a companhia. Está escrito aqui na nota divulgada pela Azul. E aí fica o alerta também, porque alguns motoristas, pelo menos em São Paulo, quem estava ouvindo a gente na primeira hora, motoristas por aplicativo, estavam reclamando do GPS na Uber. Pelo Waze, tudo normal, mas o GPS da Uber estava com um problema. Então, quem for pegar veículo aí por aplicativo, né, prestar bastante atenção, tomar bastante cuidado aí para não atrasar mais.
7: Vou aproveitar e te fazer a pergunta, você já chegou a usar guia telefônico alguma vez na vida? Eu vi que eles estavam falando também, o P estava comentando, porque hoje tudo é GPS, tudo facilitou a vida de todo mundo. Mas antigamente você tinha o guia telefônico, tinha as páginas amarelas, e no meio do guia, entre os números telefônicos e as páginas amarelas, você tinha aquela sequência de mapas, que eram divididas por regiões. Né? Chegou a conhecer, pelo menos?
18: Sim, a minha mãe recebia todo ano, tinha renovação, né, da linha, e aí ela recebia todo ano lá. É, pelo menos assim, eu lembro da lista telefônica de 2001, de 2002, 2003, por aí.
7: É, recente.
18: Eu
7: lembro
18: recente.
7: Recente, porque eu já ia lembrar dos anos 90, alguma coisa assim.
18: Não, é porque eu sou de 94, então a lembrança que eu tenho é 2001, 2002.
7: Eu lembro, e, assim, a gente tinha um Listel, era o nome que a gente chamava. E aí tinha era uma capa amarela e depois teve uma capa azul. E aí era gigante. Carregava dentro do carro para procurar mapa quando você ia circular.
18: Eu me divertia, que eu ficava procurando o telefone dos parentes. Ligar para a avó, falar, olha o nome da minha avó aqui.
7: E coleguinha de colégio
18: não,
7: também não?
18: Não.
7: Ah, eu procurava lá, procurava também. O pessoal tá tendo que recorrer ao bom e velho mapa.
18: É.
7: Boa, Vitor Gomes. Obrigado, viu, Vitor, pelas informações. 6:09. Seguimos com os destaques aqui do nosso pulo. O Zoológico de Brasília vai ressarcir visitantes de dois programas, ô Vitor Gomes. O que aconteceu aí que vão... Ô, Vitor Gomes, não. Eu tô dormindo ainda. Felipe Campbell. O que tá acontecendo aí, Felipe Campbell? Bom dia.
4: Bom dia, Adriano. É isso. O Zoológico de Brasília vai ressarcir os visitantes que pagaram o valor inteiro do ingresso, mas que tinham direito à meia entrada nos programas Zoo Noturno e Zoo Experiência. A medida vale para visitas realizadas a partir de junho de 2024. Segundo a Fundação, esse reembolso vai ser feito porque, após uma revisão, foi identificado que algumas categorias de público já tinham direito à meia entrada na época, mas não foram beneficiadas. Aí aqueles que se enquadrarem na categoria podem receber o reembolso de R$ 25,00, valor correspondente à diferença paga. Os grupos que podem pedir esse ressarcimento são estudantes, pessoas idosas, pessoas com deficiência e acompanhantes, jovens de 15 a 29 anos de baixa renda e professores do sistema de ensino do DF, além do Sistema Federal de Ensino. Aí, para solicitar esse pagamento, o requisitante precisa apresentar um requerimento ao zoológico, acompanhado de uma documentação que comprove o direito à meia entrada na época da visita, e também a apresentação pode ser feita por meio dos canais de atendimento disponíveis no site da instituição. Para quem não quiser o reembolso, tem uma alternativa, que é realizar novamente o passeio, o Zoo Noturno, o Zoo Experiência, que retornam em novembro deste ano. Então, se a pessoa pagou inteiro e fez o Zoo Noturno, dessa vez pode fazer o Zoo Experiência sem pagar e aí resolver a situação. É uma alternativa também para quem não quer ir atrás do reembolso.
7: Valeu, Felipe. Obrigado pelas informações. 6:10. Justiça mantém internação compulsória de homem com dependência grave de álcool a pedido da família. Natália Ferreira, bom dia.
8: Oi, Adriano. Bom dia. Bom dia a todos que nos acompanham. O pedido foi feito pela irmã dele, que relatou que o homem vivia em situação de rua e sofria com crises de convulsão. Segundo a decisão, a família tentou buscar tratamento ambulatorial, mas não conseguiu e também não tinha condições financeiras para pagar uma internação. Um laudo da rede pública recomendou a internação compulsória com acompanhamento clínico especializado. A Secretaria de Saúde explica que essa modalidade é diferente da internação involuntária prevista em um decreto aprovado em agosto para pessoas em situação de rua. Adriano.
7: Obrigado, Nath. 6:11. Seguimos com a atualização do nosso giro de informações. Chegou, viu, Ayumi? Primavera chegou ontem, falávamos aqui sobre a primavera. Às 9 e pouquinho da noite chegou a primavera, mas tá um ventinho de chuva. São sinais da primavera? Bom dia.
19: Bom dia, Adriano. Chegou mesmo. A primavera vai até o dia 21 de dezembro. Essa famosa estação das flores traz a expectativa de um clima mais ameno e dias mais coloridos por conta do florescimento das árvores. E em Brasília, a estação marca a transição do tempo seco para o período chuvoso, como você acabou de comentar. E segundo o IMET, a previsão para este ano é de uma primavera com calor acima da média e chuva abaixo. Mesmo assim, já é possível ver mudanças no clima aqui no Distrito Federal a partir desta quarta-feira, que traz a possibilidade de chuvas isoladas no período da tarde. De quinta a sexta, a projeção é de chuvas e trovoadas. No sábado, apenas possibilidade de chuvas isoladas. O IMET informa também que a primavera será marcada pela atuação do El Niño. O fenômeno climático pode influenciar a transição. O IMET informa também que a primavera será marcada pela atuação do El Niño. O fenômeno climático pode influenciar a transição entre a estação seca e a estação chuva.

0: E hoje, Adriano, então, aproveitando, né, falando do clima para hoje, hoje é agora em Brasília 20 graus e a previsão do IMET indica um céu encoberto com possibilidade de chuvisco ou pancada de chuva ao longo do dia, né? Em algumas regiões aqui no DF, a temperatura máxima de hoje chega aos 31 graus e a umidade pode chegar a 80%. E atenção, porque o DF está sob alerta amarelo para tempestade. O aviso do IMET prevê chuva de até 50 milímetros no dia e ventos fortes também, entre 40 e 60 quilômetros por hora. E possibilidade de granizo. Semana passada a gente
1: tivemos em Planaltina, né?
0: Pois é. E a Defesa Civil também emitiu um alerta para todo o Distrito Federal, válido até as 10 horas da manhã de hoje. A orientação, então, é ficar debaixo... evitar ficar debaixo de árvores durante a chuva e não estacionar perto também das árvores, torres de transmissão e placas de propaganda. Motoristas também devem evitar pontos de alagamento. Então, essa mudança no tempo acontece justamente com a chegada dessa primavera, que começou oficialmente ontem às 9 horas da noite. Adriano?
1: Boa, obrigado pelas informações. E como eu estava falando, sair de casa, não sei se você também, nosso ouvinte, notou isso, um certo ventinho, um vento um pouquinho mais acelerado. Pelo que eu estou vendo aqui dos relatórios, a gente está com ventos com 6 km por hora nesse momento, pelo menos, que são registrados aqui na região central de Brasília. Pelo que eu vejo também nas câmeras do DR, falando de trânsito, mas nem tanto de trânsito, falando mais sobre a questão do tempo, estou aproveitando para ver o tempo. Está bem nublado, como a Yumi estava informando, mas sem chuva ainda nas principais regiões aqui do Distrito Federal. Mas o tempo está bem coberto mesmo nesse iniciozinho de manhã. Por falar em trânsito, já que eu estou passando pelas câmeras do DR, para quem vem pelo EPGU e sai ali no viaduto Camargo Corrêa, acessando o final do Eixão, quem vem do aeroporto, o trânsito ainda está fluindo bem, sem pontos de lentidão. Na EPTG, o trânsito também está fluindo bem, mas já aumentando consideravelmente, ali próximo à residência oficial do governador, viaduto Israel Pinheiro, um pouquinho mais à frente também, trânsito movimentado, mas fluindo bem. Onde tem o trânsito mais complicado nesse momento, ou com trânsito mais pesado, é na EP, na altura do quilômetro 27. Não está parado o trânsito, ele está intenso, mas tem um número considerável de carros nesse momento, que pode fazer com que o trânsito fique um pouco mais pesado daqui a pouquinho, assim como nas outras vias, né? Com o passar do tempo, quanto mais próximo das 7 horas da manhã, mais intenso o trânsito fica nas vias do Distrito Federal. 6:16... Daqui a pouquinho tem futebol, mas antes tem ainda o destaque que chega com o Gabriel Marques. O governo federal lança um painel que monitora a saúde mental de profissionais da segurança pública. Diga aí, Gabriel.
2: O Ministério da Justiça e Segurança Pública lança o primeiro painel nacional com dados sobre a qualidade de vida e saúde mental dos profissionais das forças de segurança. A plataforma reúne informações enviadas pelos estados e pelo Distrito Federal e permite acompanhar afastamentos relacionados a questões psicológicas e psiquiátricas. O levantamento inclui policiais militares, policiais civis, bombeiros e outros profissionais que integram o Sistema Único de Segurança Pública. Os primeiros dados consolidados são referentes ao ano de 2024 e mostram que mais de 72 mil afastamentos estão relacionados à saúde mental no país. Entre os policiais militares foram registrados 29.921 afastamentos. Na Polícia Civil foram contabilizados 3.660, já entre os bombeiros militares, os números chamam a atenção. Foram 38.790 registros. Segundo o secretário nacional de Segurança Pública, Chico Lucas, um novo levantamento com os dados referentes a 2025 deve ser produzido já nos próximos meses.
3: Eu coloco aqui esse projeto como um dos mais importantes, porque nós não podemos descuidar da saúde mental dos policiais, principalmente porque não dá para fazer segurança pública e combater a violência com violência. Eu acho que esse é o mote, né? A gente não vai ter nunca uma segurança pública efetiva se a gente for

0: estimular que os nossos agentes sejam violentos.
1: O Ministério da Justiça conta com o Escuta SUSP, projeto voltado ao atendimento e à prevenção de problemas de saúde mental entre os profissionais da segurança pública. A iniciativa oferece atendimento especializado, além de capacitação e ações de prevenção ao sofrimento psíquico. Segundo a pasta, os serviços online estão disponíveis para profissionais das forças de segurança nos estados participantes e também no Distrito Federal. Durante a cerimônia, a Secretaria Nacional de Segurança Pública e o Ministério Público da Bahia também assinaram um acordo de cooperação técnica para capacitações voltadas à valorização da vida.
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4: 6:19.
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0: Pedro Coen, fala pra gente, tem seleção brasileira, tem o Internacional com um novo técnico que deve ser anunciado hoje. Bom dia.
1: Oi, Adriano, bom dia, tudo bem? Bom dia pra você, pra todos que nos acompanham aqui em mais um Pulo do Gato. É, pois é, o Internacional, depois de algumas recusas, né, Zubeldía, o próprio Maurício Barbieri, que a gente comentou aqui, o Cudê também foi contatado, não caminhou a proposta, né, depois de várias recusas, o Inter passou bastante dificuldade para encontrar um novo técnico, mas pelas informações que a gente tem, parece que finalmente o encontrou. Eduardo Batista, treinador que hoje está na Série B com o Criciúma, deve sim ser o novo técnico da equipe do Internacional. Ele teve boas campanhas nos últimos anos, principalmente na Série B, quase subiu com a equipe do Novo Horizontino, né? Bateu na trave mais de uma vez na Série B. Hoje está batendo na trave mais uma vez, né? O treinador que hoje está no Criciúma. Ele deve sim chegar à equipe do Internacional para, quem sabe, manter o Inter na primeira divisão. Criciúma é o sexto colocado do Campeonato Brasileiro da Série B neste momento, com 47 pontos. Apesar de ser o sexto colocado, está apenas 4 pontos atrás do Vila Nova, que é o líder da competição nesse momento, né? O Vila tem 51 pontos, e aí o Fortaleza, que é o segundo colocado, tem 51, o Novo Horizontino e o Juventude, terceiro e quarto, respectivamente, ambos têm 50 pontos, e aí vem o Operário e o Criciúma, os dois com 47, então é o sexto colocado, mas tem pontuação praticamente de líder, né? Tá a 2 rodadas da liderança da Série B do Campeonato Brasileiro da segunda divisão, o Eduardo Batista. É um treinador que tem passagem por grandes clubes, já treinou o Palmeiras aqui no futebol brasileiro, né? Lá em 2016. E o nosso ouvinte aqui vai se lembrar, ele ficou muito famoso, né? Por discutir com um jornalista numa entrevista coletiva quando ele treinava o Palmeiras, né? Que o jornalista traz um dado e aí ele responde, fala fonte, qual a fonte, fala fonte. Ele ficou muito famoso na época por isso. Eduardo Batista é um treinador que tem bastante passagem pela elite do futebol brasileiro Série A e também principalmente pela Série B, segunda divisão. Acho eu, Adriano, que, considerando todas as dificuldades que teve o Internacional para encontrar um novo treinador, todas as dificuldades que teve o Inter para conseguir negociar com esses técnicos, né? Tentou o Zubeldía não quis vir até o fim do ano, tentou o Barbieri não quis sair de um Juventude que briga pelo acesso para vir para o Internacional, até especulou-se ali o Lacerda, né? O Rafael Lacerda, treinador da Chapecoense, que também não foi para frente, não caminhou. Acho que o Inter...
0: O Inter começou o processo Série B já.
1: Oi, perdão.
0: Acho que o Inter começou o processo Série B, com todo o respeito, e não estou querendo sacanear o Inter não, viu? Mas quando traz o Eduardo Batista, ontem até estava ouvindo os colegas lá do Sul sobre esse nome, né, do Eduardo Batista, que é um treinador que eu gosto, mas acho que ele acabou não desenvolvendo a carreira como deveria ter desenvolvido, porque quando teve oportunidade em time grande, agora vai ter mais uma vez, não deu a resposta. Não sei se agora com um elenco mais pobre, como é o elenco do Internacional, de repente dessa resposta. Ele não tem muito o que perder, né, Pedro? Vamos combinar?
1: Exatamente.
0: Porque assim, concordo, ele já é um técnico de Série B hoje, né? Novo Horizontino, Mirassol, isso quando estavam na Série B, Atlético Goianiense ainda pela Série A, mas é uma equipe de Série B. Então, assim, se ele não conseguir livrar o Internacional do rebaixamento, ele vai continuar tendo ali Ponte Preta, esses times que estão disputando Série B. Se ele consegue livrar o Internacional, ele já volta a ter uma prateleira diferente no mercado nacional. Não que vai conseguir grandes times, mas pelo menos ele se coloca novamente em Série A de Campeonato Brasileiro. Então, na situação que ele está no Criciúma, na dúvida, podendo ser rebaixado, podendo ser demitido no Criciúma por causa das derrotas, e vai pegar um gigante como o Inter, tendo aí, a missão não é fácil, mas sabendo onde é que está, eu acho que vale, viu?
1: E o Inter tá trazendo um treinador, Adriano, juntando a isso que você comentou agora, que eu concordo 100%, assino embaixo, o Inter tá trazendo um treinador com aquilo que o próprio Colorado queria, que é, a gente precisa trazer um técnico que enxergue assumir o Inter agora, nessas 10, 11 rodadas que faltam de Campeonato Brasileiro, como a grande oportunidade da carreira. E isso é pro Eduardo Batista, né? Até porque, se a gente colocar na mesa, qual o máximo que pode acontecer se der errado? Eduardo Batista vai voltar para a Série B, que é onde ele está hoje. Se seja caindo com o Inter, seja não dando certo e ele voltando para uma equipe da segunda divisão. E o melhor que pode acontecer é ele salvar o Internacional e, quem sabe, ficar para o ano de 2027, né? Seguir fazendo, se ele fizer um bom trabalho, conseguir salvar, o que eu acho muito improvável, tá? Que o Internacional se salve. Acho que a demissão do Pezzolano, ela passa por isso, passa por uma tentativa, entre aspas, mágica de salvar o Internacional, de tentar o fato novo, né? E a gente sabe que isso, evidentemente, em algumas vezes já funcionou no futebol, mas as coisas funcionam, funcionam, funcionam até não funcionar, né? Ano passado já funcionou a magia com Abel Braga. Nesse ano, o Inter está indo por um outro caminho, está tentando apostar num fato de fato novo, né? Que é o Eduardo Batista. Acho difícil que o Inter se recupere na tabela do Campeonato Brasileiro, mas se ocorrer, se acontecer de se recuperar, daí o Eduardo Batista, creio eu, que terá uma chance no ano que vem de 2027.
0: Sabe que tem uma polêmica, fácil. Sabe que tem uma polêmica grande lá no Sul, não com relação ao nome do Eduardo Batista, mas o torcedor colorado tem lembrado muito, porque o Nelsinho, quando teve por lá, o pai do Eduardo, não saiu legal de lá. Isso foi em 96, foi nesse período. Foi demitido ou saiu de lá, foi no dia 24 de setembro. Quando eu também estava acompanhando os colegas lá que deram com precisão a data. Ele recebe uma proposta do Corinthians, e todo mundo sabe da ligação que o Nelsinho tem com o Corinthians. Foi campeão com o Corinthians brasileiro. E aí ele recebe essa proposta em 96... para voltar ao Corinthians. Ele estava no Inter e ele deu uma declaração dizendo que estava voltando para um time grande. Nossa, o que pegou mal isso. Até porque o Corinthians é gigante, mas o Internacional também é uma equipe gigante, pelos títulos que tem e tudo. E, nossa, o que torcedor colorado ficou. Depois ele teve até a oportunidade de ser recontratado. O Internacional pensou no nome do Nelson Batista, naquele período em que ele foi campeão com o Sport, e não tinha rede social naquela época assim tão forte, viu, Pedro? Nossa, quando se cogitou a possibilidade de trazer o Nelsinho de volta, torcedor do Inter, olha, acabou expressando toda a sua indignação que tinha. Acho que não tem nada a ver pai e filho, tá? Mas nesse mundo em que todo mundo tenta transferir responsabilidade para integrantes da mesma família, pode ser que ele encontre algum certo tipo de incomodação.
1: Ele já chega com uma pressão a mais, né?
0: É isso.
1: Ele já chega com uma pressãozinha a mais. Um, dois, três jogos que ele for mal, já vai vir essa história do pai dele, isso já vai ser comentado, a torcida já vai chiar um pouco mais. Eu também acho que não tem muito a ver, eu concordo com você, acho que o pai e o filho são pessoas diferentes, o filho tem um trabalho muito bom, inclusive, na Série B, né? Apesar de faltar gás aí nos últimos anos para conseguir de fato o acesso, os trabalhos são bons, são consistentes na segunda divisão do futebol brasileiro, e diferente do Nelsinho, né? Porque eu concordo com você, o Internacional é um gigante do futebol brasileiro, assim como o Corinthians também é. Mas, diferente do Nelsinho, o Eduardo tem, no Inter, a grande oportunidade da carreira dele. Um treinador que sai do Corinthians para o Internacional ou do Internacional para o Corinthians, tem dois clubes grandes ali, já tem dois clubes grandes, principalmente o Nelsinho, que já tinha dado certo no Corinthians, né? Já estava bem no Corinthians, já tinha ido bem no Corinthians. O Eduardo Batista teve a oportunidade dele no Palmeiras, não conseguiu, e agora tem a grande chance da carreira dele mais uma vez, que é o Internacional. Então isso pode ser que pese para o Eduardo Batista. Acho que assim que ele vestir a camisa do Internacional e conseguir um, dois bons resultados, a torcida esquece isso, principalmente porque neste momento, dia 23 de setembro, o mais importante é o Internacional não cair para a Série B, Adriano. Ó, mudando rapidamente de assunto para a gente encerrar aqui, tem seleção brasileira nesse finzinho de semana, na sexta-feira, às 7 horas da manhã, dia 25 de setembro, Brasil e Austrália, Austrália e Brasil em Queensland, na Austrália. Na terça-feira que vem, em Brisbane, também na Austrália, Austrália e Brasil mais uma vez. E aí no dia 3 de outubro, sábado que vem, tem Brasil e Índia e Brasil. Esse jogo terá transmissão da Bandeirantes, viu, Adriano? Esse Índia e Brasil aí que teremos no próximo dia 3 de outubro. E já falando em transmissão, deixa eu fazer o convite, né? Corinthians e São Paulo, final do Campeonato Brasileiro Feminino, transmitiremos no próximo sábado, jogo às 16h30 do sabadão, na Arena do Timão. Corinthians e São Paulo, então, primeiro jogo da final do Brasileirão Feminino, Adriano.
0: Fechou, meu amigo. Tem mais lá no Manhã Bandeirantes com o Rodrigo Vilela e também na programação, no Nossa Área, toda a programação da nossa Bandeirantes. Um abraço, Pedro.
1: Abraço, Adriano. Tchau, tchau.
0: Pedro Coin falando de futebol aqui na nossa Bandeirantes. O tempo tá bem fechado, hein? O tempo fechou aqui, pelo menos bem nublado aqui na região central de Brasília, como eu tava falando. Acho que a chuva vem a qualquer momento. A Yumi já falou mais cedo, se você tá chegando agora, tem possibilidade de chuva no decorrer do dia. Com a chegada da primavera, a estação deve oscilar entre dias de muito calor e períodos de chuva. Ah, mas estamos no período de seca, Adriano. É, esse ano não dá para dizer que a gente teve período de seca, né? Tivemos ali um período que chegou a quase 100 dias, não chegou a isso, 90 dias sem chuva, menos até, mas toda semana, pelo menos em algum momento, São Pedro resolve dar um alívio aí, trazendo um pouquinho de chuva para dar uma equilibrada no calor, que continua tempo seco, mas de qualquer maneira a chuva pelo menos dá aquela aliviada. E tem duas situações, né, que também corroboram para isso. Quando eu lavo o carro, que não foi o caso, mas quando eu lavo roupa. Então, como eu lavei roupa, então a tendência da chuva ela é muito grande, não tenha dúvida. 6h34 é a hora certa, vem aí também o Trabalho em Foco em instantes para você.
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24: Trabalho em Foco está recebendo hoje aqui o Alexandro Cardoso Barbosa, que é o CEO e fundador da Alex Motos.
25: Tudo obrigado, bem, Alex? Obrigado, Pedro. Tudo bem. Obrigado pelo convite e pelo direcionamento da Luciana também, do CIE.
24: É uma parceria que a gente tem com o CIE para falar de mercado de trabalho, falar de emprego, falar sobre todas as questões que envolvem esse assunto aqui todas as segundas e quartas no Pulo do Gato da Bandeirantes. Conta um pouquinho para mim sobre a Alex Motos, para a gente falar um pouco sobre o mercado de trabalho nessa área.
25: A Alex Motos, ela surgiu em uma viela, no quintal de casa, que ganhou força logo em seguida. E hoje estamos comemorando o dia 1º de outubro, 8 anos no mercado, com um grande crescimento ano após ano.
24: Como é que você busca profissionais para trabalhar na tua empresa, Alex?
25: Hoje estamos dando oportunidade para estagiários, né? Parceria com o CIE, e introduzir essa galera nova que tem essa dificuldade da socialização, a paciência de querer um resultado antes do tempo, que acho que hoje é uma ansiedade que acho que atinge todos os jovens. Resultado imediato.
24: Imediatismo. A gente ouve muito isso aqui quando a gente fala com esses profissionais todos. Você sente isso na hora das contratações, com a renovação dos seus colaboradores? No dia a dia isso está presente na tua rotina?
25: Com certeza. Primeira coisa que o colaborador quer saber, remuneração. Sem mostrar serviço. Eu creio que é um mal que todo empresário vai ter que combater. É trazer esses novos colaboradores, jovens ou não jovens, para uma realidade que eles precisam, primeiro, mostrar serviço, no sentido do potencial que ela tem. E nós, como empreendedores, é identificar o potencial que cada um tem. Pois o Alex, empreendedor, errou muito no começo por colocar pessoas com perfis não correspondentes à função. Isso desgastava o colaborador e não extraía o melhor dele.
24: Agora, a concorrência hoje é grande, né? Que esses aplicativo de internet, com essas formas aí que as pessoas têm para fazer dinheiro. Tem muita gente que não quer registro mais CLT, não quer ser contratado, né, Alex?
25: Isso é verdade. A internet hoje ela tem um lado bom e tem um lado ruim, né? Que é o resultado imediato que a internet traz, né?
24: Mas de longo prazo, né?
25: De longo prazo. Porque muitas vezes o sucesso da internet não é duradouro, é uma coisa passageira, né? E assim, eu vejo que a Alex Motos, mesmo com a internet popularizando a venda de peças para motocicletas, a loja física, mesmo assim, ano a ano, vem crescendo. Isso não foi um impacto negativo. Até mesmo porque a Alex Motos hoje está entrando no mercado do e-commerce. A gente vê isso como um agregado, não como impeditivo da loja física.
24: Falamos aqui em Trabalho em Foco, né, com o Alexandro Cardoso Barbosa, da Alex Motos, a respeito desse nicho de mercado de trabalho. Hein? Na próxima oportunidade, vamos conversar mais com ele sobre essas características que são importantes dos seus colaboradores. Alex, obrigado pela presença hoje. Até
25: obrigado
24: a
25: você, Pedro.
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0: 6 horas 42 minutos, vamos com as nossas efemérides por aqui. Hoje, 23 de setembro de 2026, é Dia Internacional das Línguas de Sinais, Dia da Visibilidade Bissexual e Dia Internacional contra a Exploração Sexual e o Tráfico de Mulheres e Crianças. Também, hoje aqui no Brasil, é Dia dos Filhos, Dia Nacional do Sorvete, dia de comer sorvete, então, Dia do Soldador, aniversário das cidades de Campos Altos e Três Corações, Minas Gerais, aniversário da cidade de Siqueira Campos, no Paraná, aniversário das cidades de Romelândia e São Bento do Sul, em Santa Catarina. Então, são algumas datas. Também aniversário de alguns cantores, como esse aqui, ó, que eu acho que todo mundo conhece, ó. Ah, deixa eu fechar aqui os outros canais aqui, porque senão você não vai ouvir a música de quem eu tô querendo que as pessoas ouçam, ó. Paulo Ricardo Oliveira Nery de Medeiros nasceu no Rio de Janeiro no dia 26 de setembro de 1962, completando então 64 anos. Paulo Ricardo, cantor, vocalista do RPM, tem uma carreira solo bem considerável, é jornalista de formação. Paulo Ricardo morou muito tempo em Brasília também, né? Tem uma história aqui com Brasília, é um dos aniversariantes do dia. Outro aniversariante do dia é um dos grandes nomes aí do rock. Bruce Springsteen nasceu em 23 de setembro de 1949, 76 anos do Bruce Springsteen. Ele teve alguns anos atrás no Rock in Rio aqui, cantou Sociedade Alternativa de Raul Seixas. Ele falou, toca Raul! E essa Born to USA é uma das grandes canções dele, né? Uma das mais conhecidas. Outro aniversariante para a gente ir para o Repórter Bandeirantes, esse é para os mais antigos, tá? Olha só. Julio Iglesias, completando 83 anos. Ele que foi goleiro do Real Madrid, teve uma lesão, acabou não seguindo carreira e se tornou um dos grandes cantores românticos do mundo. Julio Iglesias, pra você, vem o Repórter Bandeirantes. Essa é Tropecé de Nuevo em La Misma Piedra. Oh, clássico. Clássico dos memes, principalmente.
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5: 6 horas e 45 minutos da manhã, a Leonice Ascioli vai trazer para a gente informações sobre um caso que chocou no fim de semana e tem um desdobramento importante. Ex-namorado preso pela morte de uma universitária em Fortaleza. Fala, Leonice.
6: A defesa de João Munhoz Neto, namorado da estudante Isabelle Cara Christi, negou que o apartamento onde a jovem foi encontrada morta tenha sido colocado à venda após o crime. João foi preso preventivamente nesta terça-feira e a defesa afirma que ele não estava no imóvel no momento da morte. A advogada Lígia Peixe sustenta a hipótese de suicídio e classificou a prisão como uma resposta à repercussão do caso. João é apontado pela polícia como pessoa procurada na investigação e o celular dele foi entregue para a perícia.
5: Polícia realiza operação no Rio de Janeiro para mirar a logística de drogas do Comando Vermelho. Vinícius Calisto.
7: 10 pessoas são presas na Operação Ícaros da Polícia Civil nesta terça-feira para desarticular um dos principais canais de fornecimento de drogas do Comando Vermelho. Também foram cumpridos mandados de busca e apreensão no Rio, São Paulo, Minas Gerais e Alagoas. De acordo com os investigadores, os bandidos usavam empresas de transporte e logística para ocultar e viabilizar o envio de drogas entre São Paulo e Rio. Entre os presos estão 2 policiais militares. Os agentes foram identificados como Cláudio Tavares da Silveira e Diego Portela Batista, que, segundo as investigações, escoltavam o carregamento de drogas entre São Paulo e Rio, ajudavam na distribuição para comunidades dominadas pelo CV e recolhiam os valores para a facção. Entre os alvos da ação também está um policial civil.
5: 6h47 da manhã, esse é o Repórter Bandeirantes. Atenção, rede.
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2: 6h40.
3: Seis horas 49 minutos, 6h49. Você acompanha agora o consultório do Pulo do Gato.
4: Hoje nosso assunto com o Dr. Evaldo é TDAH.
5: Déficit de atenção e hiperatividade em adultos é um diagnóstico cada vez mais frequente. Mas será que todos os casos diagnosticados realmente correspondem ao distúrbio? Ou é o estilo de vida acelerado? Por partes. Diagnosticar é importante, pois o não diagnóstico implica em consequências severas. Altas taxas de divórcio, dificuldade com progressão dos estudos e da renda, alta taxa de tabagismo e consumo de substâncias, mais acidentes e até maior mortalidade. Portanto, diagnosticar e tratar corretamente é necessário. Prevalência nos Estados Unidos chega a pouco mais de 4% da população adulta, um número bem menor do que os 20% com sabor TDAH induzidos por autodiagnóstico e redes sociais. Como inexistem exames diagnósticos, os critérios devem ser rigorosos, feitos por profissionais em uma consulta e considerar o contexto da vida, desde a infância, inclusive, lembrando que 80% dos TDAH é genético. E lembrar que outros diagnósticos psiquiátricos podem estar presentes, como depressão, ansiedade, privação do sono, estresse crônico e até a perimenopausa. Apenas TDAH é mais exceção do que regra. E quanto mais se força para colocar o paciente dentro de um rol de sintomas, maior a chance de errar um diagnóstico. Portanto, não é dificultar o diagnóstico no adulto, mas fazê-lo com certeza para tratar adequadamente e evitar um outro problema, o uso excessivo dos medicamentos para terapia, como a Ritalina. Novos protocolos diagnósticos são necessários, sobretudo para o clínico poder atuar, mas por hora a recomendação é comedimento no diagnóstico e sempre ouvir um bom especialista. Fique bem e até a próxima.
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3: 6h51.
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3: 6:55, 6:55, tem destaque ao vivo chegando com a Natália Ferreira de Gainati.
28: Adriano, duas pessoas morreram carbonizadas em um acidente envolvendo dois caminhões na ligação da DF-290, que passa lá pelo Gama, com a BR-060, na altura do Engenho das Lages. A colisão aconteceu durante a madrugada e os bombeiros permaneceram lá no local até próximo das 6 horas da manhã. A via precisou ser interditada desde a altura do viaduto que liga a BR-060 em direção à DF-290. Há pouco, os bombeiros informaram que por lá o viaduto segue interditado. Então, o pessoal que passa pelo Engenho das Lages precisa ficar atento.
3: Obrigado, Nath. A gente vai informando também, conforme tendo atualização ao longo da nossa programação. 6:56, reta final do nosso Pulo do Gato. Deixa eu ver se ainda dá tempo aqui pra gente trazer ainda algum destaque. A gente já tá no finzinho. Vai dar tempo ainda. O Gibo Ismanioto falando mais sobre primavera. Vamos ouvir então.
29: Há três séculos, Vivaldi transformou as quatro estações em música. Mas hoje, será que elas ainda seguem o mesmo roteiro? Claro que não.
30: Tem as quatro estações e um dia.
31: De uma hora tá sol, daqui a pouco já vem uma tempestade.
29: É calor no inverno, frio fora de época, chuva que não chega ou que faz estragos e não vai embora. E não é só impressão, não. No centro do país, as noites de inverno ficaram mais quentes. O período de chuvas, que começava em setembro, nos anos 80, agora passou para outubro e até novembro. E os períodos secos têm se prolongado. A gente conversou com a Ana Ávila, que é meteorologista da Unicamp.
32: Nós temos observado que tem acontecido um número maior de ondas de calor e elas também vêm se tornando mais intensas, né? Mais frequentes. Isso se deve principalmente ao aquecimento global.
29: Este ano é uma exceção. Por causa do El Niño, o período de chuva chegou mais cedo no sul do país e bagunçou ainda mais as estações. E se até a natureza parece ter mudado de calendário, quem trabalha com o calendário da natureza precisa se adaptar. No campo, escolher a hora errada para plantar pode custar uma safra inteira. Para diminuir esses riscos, a Embrapa reuniu 163 medidas para 7 segmentos de grãos e pastagens e agropecuária. Uma das estratégias é mudar a época do plantio e as técnicas de manejo, nos explicou Eduardo Monteiro, que é pesquisador da Embrapa.
33: Hoje, justamente em função desse agravamento de riscos, aumento de eventos adversos,
0: A gestão de riscos, ela deixou de ser um mero acessório para passar a ser um recurso, um insumo, vamos dizer assim, obrigatório no sistema de produção.
29: As quatro estações continuam no calendário, só que na vida real parecem cada vez menos dispostas a seguir o roteiro.

0: Acabou, gente. Esse também estaria de aniversário hoje, né? Grande nome, Rei Charles, já falecido em 2004, mas nasceu em 23 de setembro de 1930. Então a gente encerra com Hit Hold the Jack. Tchau, gente!
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3: Peritos da Aeronáutica de Canoas, no Rio Grande do Sul e de Brasília, vão atuar nas investigações sobre a queda do helicóptero que provocou a morte do cantor Rick e mais 4 pessoas.
2: As equipes serão responsáveis pela primeira etapa da apuração de acidentes aeronáuticos no local dos destroços em Urubici, na Serra Catarinense.
3: Os especialistas da FAB vão avaliar os danos causados à aeronave e levantar outras informações consideradas relevantes para identificar os fatores que levaram à queda.
2: As partes do helicóptero só foram localizadas ontem, pelo ar, 24 horas depois do acidente.
3: Além de Rick, estavam a bordo o empresário Bruno Avelar, o videomaker Paulo Soares, o piloto Antônio Nóbrega de Araújo e o copiloto Leopoldo Barros Teixeira.
2: Rick e Bruno Avelar tinham viajado juntos num jato particular de Jundiaí, no interior de São Paulo, para Porto Belo.
3: E seguiam de helicóptero até São Joaquim, onde almoçariam com o prefeito da cidade e fariam uma visita para avaliar um investimento imobiliário.
2: O corpo de Rick será velado amanhã no interior de São Paulo.
3: Ao lado de Renner, ele estava em turnê pelo Brasil, comemorando os 40 anos de carreira, com a agenda lotada até dezembro.
2: Familiares e a equipe do empresário Bruno Avelar agradeceram mensagens de carinho recebidas nas redes sociais.
3: Nascido em Belo Horizonte, o mineiro de 41 anos ficou conhecido pelo trabalho de mentoria e atuação em eventos.
2: Ele também era autor de livros e apresentava leilões beneficentes do Instituto do Jogador Neymar.
3: Há cerca de um mês, tinha se casado com a jornalista Lívia Avelar.
2: A mulher chegou a viajar em um jatinho com o marido para Santa Catarina, mas não continuou a viagem no helicóptero.
3: Avelar deixa 2 filhos do primeiro casamento.
2: Bandeirantes 7:28.
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0: 7h30, vamos com os principais destaques desta manhã aqui no Jornal Primeira Hora do Distrito Federal, comigo Adriano Oliveira e com Felipe Campbell. Homem sofre parada cardíaca enquanto aguardava atendimento em UBS de Planaltina. Paciente teve infarto e precisou ser socorrido pelos bombeiros. Unidade estava sem médico no momento da emergência.
1: Ministério Público cobra explicações sobre morte de PM durante treinamento no Lago Paranoá. Promotoria deu 10 dias para a corporação detalhar planejamento, segurança e atendimento prestado ao soldado.
0: Segurança Pública registra mais de 72 mil afastamentos por saúde mental em 2024. Novo painel reúne dados de policiais e bombeiros. Corporações militares concentram a maior parte dos registros.
1: Moradores do Cruzeiro reclamam de contas de água que chegam a R$ 164 mil. Valores dispararam após a instalação de hidrômetros digitais. Caesb diz que casos estão em análise.
0: E no esporte, o meio-campista Bruno Guimarães falou sobre o pênalti perdido na Copa do Mundo de 2026 na partida contra a Noruega, em que a seleção brasileira foi eliminada. O jogador disse que o sentimento é ruim, mas acredita no aprendizado após um erro. Ele destacou que se precisasse, bateria de novo o pênalti. As declarações foram dadas em entrevista coletiva durante a madrugada desta quarta-feira na Austrália.
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1: Vamos à previsão do tempo desta quarta-feira e tem alerta de tempestade pela Defesa Civil. Esse alerta foi disparado na noite desta terça-feira e tem possibilidade de chuvas intensas e rajadas de vento aqui no Distrito Federal. Moradores de regiões como Águas Claras, Ceilândia e Sobradinho relataram ventos fortes, mas não houve registro de chuva nesses locais até o momento. De acordo com o alerta, as rajadas podem chegar a 60 km por hora. A previsão do Instituto Nacional de Meteorologia é de aumento da instabilidade no Centro-Oeste nos próximos dias, com possibilidade de pancadas de chuva e trovoadas. A mudança ocorre no início da primavera, que começou oficialmente às 9 horas e 5 minutos desta terça-feira. Em Brasília, a temperatura máxima pode chegar a 31 graus. A Defesa Civil orienta os moradores a manter portas e janelas bem fechadas durante as rajadas de vento e evitar locais próximos a árvores, torres de transmissão e outras estruturas que possam oferecer risco.
0: As novas regras para doação de sangue entram em vigor no próximo dia 30, em todo o Brasil. O Ministério da Saúde atualizou os critérios de doação com mudanças na idade dos doadores, nos prazos de espera após procedimentos, em algumas condições de saúde. Entre as alterações, doadores frequentes acima de 70 anos poderão continuar doando desde que passem por avaliação médica. O prazo de espera após tatuagens, piercings e procedimentos estéticos também foi reduzido. Para quem apresentar foto do registro do estúdio na Vigilância Sanitária e nota fiscal, o prazo cai para 7 dias. Quem teve gripe ou resfriado poderá doar 3 dias após o fim dos sintomas, desde que não tenha tido febre. No Distrito Federal, o peso mínimo para doação também foi reduzido, de 51 para 50 quilos. O sangue B negativo está em nível crítico. Também estão com estoques baixos o O positivo, O negativo, A positivo e A negativo. Na capital, a doação pode ser feita de segunda a sábado, das 7h15 da manhã às 6 da noite. O agendamento pode ser feito pelo site agenda.df.gov.br ou pelo telefone 160. As regras atuais valem até o dia 29 deste mês.
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1: E tem alerta de acidente na DF-65, ali na chegada ao Catetinho. Essa ocorrência está mobilizando o DR e os bombeiros que já estão no local. O trânsito fica bem complicado ali para quem está saindo do Gama e vai pegar a Épia. Mais à frente na via, para quem já está na altura do Parkway, também alguns trechos de lentidão.
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4: 7h35, centenas de celulares são roubados todos os dias no Brasil. E como você faz para proteger os seus dados? Esse é o assunto de hoje aqui no É da Sua Conta, nosso quadro em parceria com o Banco PicPay. Renata Flores está conectada para trazer informação sobre isso hoje, né, Renata? Bom dia.
5: Oi, Pedro, bom dia. Bom dia para quem nos acompanha também. Pois é, infelizmente é preciso se proteger todos os dias, ainda mais quando se trata do nosso celular, como você disse. Pensando nisso, a gente precisa conhecer formas de blindar. Esse é o verbo, blindar os nossos aplicativos mais sensíveis. O WhatsApp, por exemplo, ele permite que você coloque ali uma segunda camada de proteção. Assim, caso o ladrão roube o seu celular desbloqueado, ele ainda vai precisar digitar uma senha para abrir o seu aplicativo de conversas, tem que dificultar para ele, né? Além disso, normalmente, os sistemas operacionais dos smartphones possuem estratégias para proteger aplicativos. No iOS, existe aquela funcionalidade tempo de uso, que você vai definir quanto tempo pode ficar usando determinado aplicativo, e aí depois o app fecha e pede uma senha diferente da que você usou para desbloquear o celular. É excelente. Já no Android, tem aquela opção de criar uma pasta segura. Assim, mesmo com o celular desbloqueado, os seus apps vão ficar ocultos.
4: E com o aplicativo do banco, Renata, existe alguma função parecida com isso?
5: Tem que existir, né, Pedro? Tem que existir. 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Quando você estiver fora desses endereços, algumas funções ficam limitadas para a sua segurança. 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Os seus investimentos, os seus cofrinhos, as informações das outras contas vão ficar protegidas também. É uma forma de garantir mais segurança quando você estiver fora de casa e poder aproveitar o dia sem tanto medo, né?
4: Peraí, Renata, fiquei com uma dúvida. Precisa pagar alguma coisa para ter acesso a essa proteção?
5: Não precisa, Pedro. Essa é uma funcionalidade gratuita para todo mundo que tem PicPay.
4: Aí sim, aí gostamos. Muito bom, Renata Flores. Mais uma dica hoje, amanhã você volta aqui nesse horário no É da Sua Conta, Renata.
5: Com certeza, Pedro. Quem quiser ouvir esse conteúdo de novo, basta acessar lá picpay.com/é da sua conta. Amanhã eu estou de volta, ótimo dia.
4: 7h37.
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7: 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Desse modo, a Axial Engenharia traz soluções de renovação dessas estruturas e tantas outras, como explica o diretor da empresa, Celso Paiva.
8: Você sempre vê um prédio com pastilha desplacando, com revestimento desplacando, ou então prédios que foram feitos com tecnologias muito antigas e hoje precisando de atualização, no caso de esquadria, por exemplo. 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
7: Esse e outros serviços foram apresentados na 10ª edição da Una Síndico, que aconteceu no Grande Oriente Brasil no último fim de semana.
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3: Hora Oficial do Brasil, 7h45.
2: Da Capital Federal, o repórter Vitor Gomes tem informações das investigações da Polícia Federal sobre o escândalo do Master.
6: Muito bom dia, Ana Paula. Bom dia, Nelson. Bom dia. E a todos que nos acompanham, mensagens localizadas no celular de Daniel Vorcaro revelam que o desembargador Newton Ramos teria negociado com o banqueiro a estadia em um hotel de luxo em nome do ministro do Supremo, Cássio Nunes Marques. A Polícia Federal identificou indícios de um esquema de troca de favores envolvendo magistrados e operadores financeiros. A defesa afirmou que não há ilícitos. O ministro Cássio Nunes Marques declarou que nunca votou a favor do banqueiro nem pediu favores. Volto com vocês.
2: Obrigada, Vitor, pelas informações. 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
3: Oi, o repórter Luiz Felipe Nunes traz agora detalhes de problemas na aviação, né, Luiz? Muito bom dia.
7: Muito bom dia, Nelson. Ana Paula, bom dia para você que nos acompanha na Bandeirantes. São problemas causados por uma falha no sistema de GPS que foi comunicada para a Embraer. Algumas aeronaves foram afetadas, a mais conhecida e que causa maiores dificuldades para o sistema aéreo é a E2. Existe agora um acompanhamento desta situação, já sabemos que algumas aeronaves da companhia aérea Azul foram afetadas, mas ainda não se sabe qual foi o tamanho da dificuldade para os passageiros, principalmente na área comercial. Ao longo da programação da Bandeirantes, a gente deve ter mais detalhes sobre estas falhas que aconteceram no sistema de GPS que já foram comunicadas para a Embraer.
3: Obrigado, Luiz. Bandeirantes 747.
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14: Alô, amigas e amigos do Esporte a Motor. Gabriel Bortoleto tem como principal objetivo no Grande Prêmio do Azerbaijão de Fórmula 1 voltar à zona de pontuação depois de 4 corridas zerado. O brasileiro tem 10 pontos no Mundial obtidos em 3 etapas. Gabriel disse que a corrida nas ruas de Baku costuma oferecer boas oportunidades devido às confusões que costumam acontecer e, com isso, espera não bater na trave desta vez.
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3: Durante 7h50, Pedro Cohen, bom dia.
7: Nelson, bom dia a você, Ana Paula, todo mundo que nos acompanha aqui no Jornal Primeira Hora da Bandeirantes. Daqui a pouquinho, ou melhor, daqui a pouquinho não, né? Daqui a alguns dias, sexta-feira, tem Brasil e a Austrália. Primeiro compromisso do Brasil depois da eliminação na Copa do Mundo para a seleção norueguesa. Brasil que foi eliminado da Copa nas oitavas de final, depois de perder por 2-1, com um pênalti perdido pelo Bruno Guimarães ainda no decorrer da partida. A CBF sempre coloca os seus jogadores para falar e quem falou na madrugada desta terça para quarta-feira foi o próprio Bruno Guimarães. E ele comentou pela primeira vez, depois da eliminação brasileira no Mundial, sobre esse pênalti perdido na última Copa. Vamos ouvir o que disse o meio-campista da seleção e do Arsenal, Bruno Guimarães.
16: Muito ruim, definitivamente perder um pênalti faz parte do futebol, mas a gente nunca está pronto para isso acontecer. Evoluir com o que aconteceu, obviamente que é uma ferida, é uma cicatriz, está muito recente, ainda me magoa, ainda me dói muito isso ter acontecido, mas faz parte do futebol, é que eu possa aprender com os meus erros, que é o mais importante. Você muitas vezes aprende com a vitória, mas normalmente a gente aprende com a derrota, com aquilo que não deu certo. É o mais importante para mim, que se tivesse outro pênalti e for delegado a mim, eu não vou me esconder, eu vou bater de novo 1000 vezes se tiver que fazer, porque representar essa camisa representa tudo para mim, sempre foi o meu maior sonho da minha vida. Não dá para mudar o passado e sim o futuro.
7: Não dá para mudar o passado e sim o futuro. A melhor parte dessa sonora, na minha opinião, é que pelo menos o Bruno Guimarães se reconstruiu, né? Consegue pensar e levar isso não como um problema, mas uma oportunidade para crescimento como jogador daqui para frente. Gabriel Bontempo, atleta do Santos, também falou sobre a oportunidade de receber essa sua primeira chance na seleção brasileira, que quer abraçar, quer agarrar essa chance para poder ter mais chances, mais oportunidades com a camisa amarela nas próximas datas FIFA. Brasil enfrenta a Austrália nesta sexta-feira, às 7 horas da manhã. Terça que vem, dia 29, tem Brasil e Austrália mais uma vez, às 7 horas da manhã também. E no próximo sábado, não neste dia 26, mas no dia 3 de outubro, a seleção brasileira encara a
17: Índia. Isso faz parte de um projeto da CBF de encarar a seleção, seleções da Escola Asiática de Futebol. Trocando um pouquinho de assunto, saindo da seleção brasileira, vindo para o futebol brasileiro, tem três notícias importantes nesta semana. A equipe do Internacional ainda não tem técnico, está buscando um treinador e a informação que nós temos é que Eduardo Batista, técnico do Criciúma, é o nome da vez no Colorado. Ontem, após uma derrota do Criciúma para o Operário, ele foi questionado sobre isso, negou qualquer contato do Inter quanto a ele. Mas a gente sabe que o Inter ainda está buscando um treinador, já foi recusado por Luiz Ubeldia e por outros grandes nomes do futebol brasileiro. Uma outra coisa importante do futebol masculino, Domingos Duarte, alô torcedor São Paulino, está fora da temporada. Ele sofreu uma ruptura no ligamento cruzado do joelho direito, vai passar por cirurgia e não entra mais em campo em 2026. Ele que chegou, assumiu a titularidade do São Paulo, fez gols importantes, inclusive uma boa atuação contra o Internacional no último sábado, boa atuação também na eliminação contra o Boca Juniors, inclusive fez gol nessa partida contra os argentinos na semana passada, na eliminação tricolor. Ele não está mais à disposição do técnico Dorival Júnior, que agora precisa buscar alternativas no elenco São Paulino, visto que a janela de transferência já está encerrada. Antes de eu devolver para vocês, fazer o convite rapidíssimo aqui para a final do Campeonato Brasileiro Feminino, que a Bandeirantes transmitirá no próximo sábado. Corinthians e São Paulo, na Arena do Timão, Zona Leste de São Paulo, Zona Leste da capital paulista, a partir das 4 horas da tarde. A gente traz todos os detalhes, galera.
3: Obrigado, Pedro Cunha. 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
5: Bandeirantes 757, está chovendo bastante em São Paulo, tem risco de um deslizamento perto da linha do trem, da linha 9 Esmeralda, e por isso tem uma via só funcionando para os trens circularem, as estações na região de Interlagos principalmente muito cheias. Até quando vai essa chuva, Aline Araújo? Bom dia!
6: Olá, muito bom dia, Ana. Bom dia a todos que nos acompanham. Essa chuva ainda continua hoje, podendo ter pancadas ao longo do dia e também da noite, já diminuindo a intensidade, mas ela ainda pode acontecer com um volume bastante considerável. O friozinho também permanece aqui na capital. A máxima prevista para hoje é de apenas 17 graus. E aí, para amanhã, a chuva começa a diminuir e a partir de sexta-feira teremos uma trégua nessas condições de tempo. A chuva vai dar espaço a dias de sol com um pouco de nebulosidade e temperaturas mais amenas e até mesmo calor ao longo do fim de semana. Ana?
5: Tá aí, então a gente tem um pouquinho de chuva pela frente. Temperatura hoje chega rapidinho até quanto?
6: Até os 17 graus. A quarta-feira vai ser bem gelada aqui em São Paulo.
5: É isso, com a sensação de frio um pouquinho maior por causa da chuva. Aline, obrigada, viu? Um bom dia pra você.
6: Bom dia, até amanhã.
3: Termina aqui o Jornal Primeira Hora.
5: Apresentação Nelson Gomes.
3: E Ana Paula Rodrigues.
5: Diretor responsável João Carlos Saad.
3: Bom dia, Brasil!
5: Bom dia!

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0: 8 horas em ponto. Olá, bom dia. Seja bem-vindo a mais uma edição do Jornal Gente no Ar, nesta quarta-feira, dia 23 de dezembro de 2026. Já estamos na primavera, Pedro Campos. Que seja bem-vinda essa nova estação do ano, não é?
1: É, só precisa combinar aí com São Pedro, aí, que por enquanto a temperatura está de inverno em São Paulo ainda.
0: Alô, São Pedro, virou a folhinha já, viu? Dá uma olhada aí no seu calendário, que a gente está precisando de mais calor, de mais sol e menos chuva no sul e no sudeste. Ninguém aguenta mais. Mas o noticiário está muito quente nessa quarta-feira, por isso que eu vou chamar direto de Paris a Sônia Blota, com um destaque internacional que mexe muito diretamente com o Brasil. Outros países, e são muitos, e são parceiros históricos do Brasil, aderindo à decisão dos Estados Unidos de declarar PCC, Comando Vermelho, o crime organizado em geral, como organizações terroristas. O que tem de novo a respeito disso, Sônia Blota? Bom dia para você.
2: Oi, Thaís, um ótimo dia para você, para o Pedro, para o Cláudio, para todos que acompanham o Jornal Gente. Olha, pessoal, paralelamente à Assembleia Geral da ONU, os bastidores em Nova York foram repletos de notícias. O governo Trump aproveitou a ocasião para reunir líderes latino-americanos aliados que acompanharam a decisão americana de classificar organizações ligadas ao narcotráfico como terroristas. A decisão inclui as facções brasileiras PCC e Comando Vermelho. Pelo menos 14 países do grupo chamado de Escudo das Américas assinaram a medida de Trump. Entre eles, Argentina, Chile, Colômbia, Peru, Bolívia e Paraguai. O governo brasileiro foi pego de surpresa e está avaliando a declaração emitida pelo grupo. Tudo isso ocorre logo após o discurso do presidente Lula na Assembleia Geral das Nações Unidas, onde Lula afirmou que o Brasil está preparado para combater organizações criminosas e que não vai terceirizar a responsabilidade e defender as fronteiras brasileiras. Foi além. Disse que a região não precisa de porta-aviões vigiando suas águas, mas de cooperação para combater o fluxo de armas e dinheiro que abastece o crime. Logo depois, Trump discursou no plenário da ONU. O presidente americano prometeu usar a força militar contra os cartéis de drogas e classificou esses grupos como o Estado Islâmico do Hemisfério Ocidental. Vamos ouvir.
3: Os cartéis são o Estado Islâmico do Hemisfério Ocidental. Não são gente boa. São inimigos em guerra contra a civilização, utilizando assassinatos, estupros, tortura e extorsão como instrumentos de terror.
2: Pois é, e o combate às drogas tem se tornado uma pauta cada vez mais forte no mundo. E é claro que os Estados Unidos também usam essa questão para ampliar sua influência na região. Mas o fato, gente, é que o problema existe, cresce e é grave. A decisão dos países do chamado Escudo das Américas de aderir à política do governo Trump representa um revés para a política externa brasileira. Lula, que sempre almejou exercer um papel de liderança na região, agora se vê diante de um cenário em que o Brasil tem sido deixado de lado nas decisões latino-americanas. E isso ocorre em um ambiente geopolítico no qual a direita predomina hoje nas Américas. O Brasil, como Estado, precisa tomar as rédeas do combate ao narcotráfico, que é um assunto suprapartidário. Essas organizações hoje, gente, fazem parte da economia real. Nós vemos a atuação nos setores de transporte, distribuição de combustíveis e serviços. Na região amazônica, o crime já circula livremente por uma área extensa. As facções também se infiltraram nas nossas instituições, o que é muito sério. De fato, o Brasil vem intensificando o combate ao crime organizado. Nós temos noticiado aqui as ações da Polícia Federal para tentar asfixiar financeiramente essas organizações em diversos setores, inclusive em casos que envolvem políticos. Porém, gente, essas ações ainda estão aquém do necessário e deixam o país vulnerável a todo tipo de pressão, inclusive a pressão externa. E o Jornal Gente está só começando nesta quarta-feira. Agora vamos direto para Brasília, porque o Cláudio Humberto também tem novidades. Tudo bom, Cláudio? Bom dia para você.
4: Olá, Sônia Blota. Muito bom dia. Muito bom dia, Thaís Freitas, Pedro Campos. Bom dia a todos. Olha, ontem não foi um bom dia para a ala dos defensores da impunidade de colegas que estão sob suspeita no Supremo Tribunal Federal. Primeiro saiu uma pesquisa nacional do Instituto Atlas, mostrando que a grande maioria dos brasileiros deseja o impeachment dos ministros do Supremo Tribunal Federal, Dias Toffoli e Alexandre de Moraes. Os números são impressionantes. Quase 50% dos entrevistados, exatamente 49,8%, pedem o impeachment imediato de Alexandre de Moraes. Mas tem mais outros 31,9% que querem Moraes fora do Supremo Tribunal Federal, impeachado, se as investigações confirmarem as suspeitas. Só nesse caso, de Moraes, no total são quase 82% dos brasileiros que falam em impeachment do ministro. No caso de Toffoli, é ainda mais severa a avaliação dos brasileiros. São mais de 86% dos cidadãos entrevistados que defendem o impeachment de Toffoli, ou imediatamente ou depois de processo de apuração, de investigação. Outro fator que tornou difícil o dia para os defensores da impunidade no Supremo foi a reação contundente, viu, para muitos arrasadora, do ministro André Mendonça às acusações de que foi alvo do ministro Alexandre de Moraes. Em manifestação de 76 páginas enviada ao presidente do Supremo, André Mendonça não se limitou a negar as acusações, classificou-as como ilegais, inúteis e construídas sobre a distorção de relatórios da Polícia Federal destituídos de valor probatório. O ponto central da defesa é técnico e político ao mesmo tempo. Os documentos usados por Alexandre de Moraes para incluir André Mendonça no inquérito das fake news, segundo ele, são peças apócrifas, sem assinatura, sem cadeia formal de custódia e com advertências explícitas de que não se prestam a instruir qualquer procedimento, nem mesmo uma acusação desse tipo. Alexandre de Moraes foi acusado de haver deturpado ilações que já eram frágeis e também atribuído ao relator condutas que os próprios textos relacionam às equipes policiais e não ao ministro relator. Além de pedir o arquivamento de tudo, ele também quer investigar Alexandre de Moraes agora. Quer investigar também a origem desses relatórios, saber como, quem pediu, baseado em que pediu. Também quer obter acesso integral ao famoso HD, que tem lá tudo o que foi documentado no relacionamento entre Daniel Vorkaro, ex-banqueiro fraudador, e o ministro do Supremo, Alexandre de Moraes, em conversas pelo celular. Também o ministro André Mendonça pediu que o Supremo adote medidas no sentido de impedir que a PF volte a monitorar ou a bisbilhotar ministros do Supremo Tribunal Federal sem nenhum tipo de procedimento ou autorização formal da maioria do colegiado. André Mendonça coloca em xeque o uso do inquérito das fake news como instrumento usado contra desafetos do ministro Alexandre de Moraes, questiona a validade de relatórios de inteligência como pretexto para perseguir integrante do próprio tribunal. Agora as atenções estão voltadas para Edson Fachin, o presidente da Câmara. Tem muita gente apostando, viu, que ele vai finalmente exercer a autoridade sobre o grupo que defende esconder todo tipo de suspeita contra colegas do Supremo Tribunal Federal sob a alegação de que até máfia tem ética. Durma-se com um barulho desses, hein, Pedro Campos? Bom dia.
1: É demais, viu, Cláudio Humberto? Demais. Aliás, essa crise não está estancada, está muito longe disso. Nós estamos vendo essas movimentações que só corroboram para um período de muita dúvida e muito questionamento sobre o nosso judiciário. E não é só o Supremo Tribunal Federal, viu, Cláudio, que tem esses desafios e essas cobranças. Nós estamos falando aqui também do Tribunal Regional Federal da Primeira Região, desembargador Newton Pereira Ramos Neto. Sabe o que ele fez? Proferiu dois votos muito suspeitos a respeito de benefícios para o Banco Master em relação a uma usina de Jequiá da Praia, das Alagoas. Essa usina estava em recuperação judicial. O Banco Master buscava adquirir direitos de créditos aí da usina para, segundo a Polícia Federal, inflar artificialmente a liquidez do banco. Foi o que o Daniel Vorkaro fez, né, para continuar operando com o Banco Master. E Depois de proferir esses dois votos muito favoráveis a essa questão do Banco Master, o que aconteceu na vida da família do magistrado? A esposa dele, que é advogada, ganhou um contrato milionário com o Banco Master. O escritório de advocacia firmou um contrato que iria receber 427 milhões de reais com o Banco Master. Não, não errei na conta, não. 427 milhões de reais. Se tivesse êxito em todas as ações judiciais, que totalizavam 8 bilhões e meio de reais. Então, os honorários seriam nessa magnitude. Gente, precisamos parar com essa história de familiar, de jurista, de ministro, de desembargador, de juiz. Esses que exercem o poder de decisão terem contratos firmados com essas grandes instituições. E outra, contratos muito fora dos praticados no mercado. Essa que é a suspeita. Ainda que fosse um contrato firmado com valor de mercado, vocês concordam que há ali uma questão ética a ser enfrentada? Se a nossa legislação permite, se a lei da magistratura não prevê algum tipo de interrupção nesse relacionamento profissional, nós precisamos de um estatuto da magistratura, precisamos de um novo estatuto de regras, porque os magistrados estão incontroláveis. Imagina quantos casos não tem por aí, fora do Banco Master, que a gente nem sabe, nem tchum. E você tem ali o julgador, e na mesma residência que ele mora, você tem os filhos, a esposa, com o escritório de advocacia firmando o contrato com essa gente, e as decisões, coincidentemente, são favoráveis. Então já passou da hora da gente corrigir esses erros. É uma falta de descrédito que a cada dia recai sobre o nosso poder judiciário com esses escândalos todos. A Thaís Freitas vai falar agora sobre a popularidade do Supremo Tribunal Federal. Fala, Thaís.
0: E olha, o Pedro estava pensando aqui, né? Em qualquer país, se alguém chegar, fazer uma pesquisa, perguntando ali para o cidadão normal, o que ele acha de cada um dos ministros no Supremo Tribunal Federal? Imagina você, imagina a Sônia Blota, com um bloquinho de pesquisas, na França, saindo à rua, falando, olha, assim, querido cidadão francês, eu sou do Instituto X e eu queria saber o que você acha de cada ministro do Supremo Tribunal Federal. Esse aqui, esse aqui, esse aqui, esse aqui. Tenho certeza, Sônia, certeza absoluta, que o entrevistado ia olhar para você como se você fosse uma espécie de ET, né? Mas escuta, como eu, cidadão comum aqui, que estou trabalhando, ganhando a minha vida, pagando meus impostos, tentando tocar as coisas, vou ter opinião formada sobre cada um dos ministros do Supremo Tribunal Federal. A questão é que, sim, essa pesquisa foi feita no Brasil. E sim, as pessoas responderam, e responderam direitinho a opinião delas sobre cada um dos ministros. É uma loucura esse momento pelo qual a gente está passando. Eu estou colocando desse jeito aqui para a gente ter um pouco a ideia de quão disfuncional hoje está o sistema entre os três poderes no Brasil. Mas tem a pesquisa, é uma pesquisa do Instituto Atlas, que foi feita por encomenda do Estadão. E aí o Instituto foi às ruas perguntando por brasileiro, ministro por ministro, ali dos 10, né? Tem uma cadeira vazia, então ministro por ministro dos 10 do Supremo, se você, cidadão, tem uma imagem positiva ou negativa desse ministro, desse ministro, desse ministro, desse ministro. E as pessoas responderam, imagem positiva ou negativa desse ministro, desse ministro, desse ministro, desse ministro. E as pessoas responderam.

0: 79% dos entrevistados que falaram, não, esse aqui é ruim, 79%. Na sequência, Nunes Marques, a turma do KM, como coloca-se ali nas mensagens, do celular de Daniel Vorcaro, 63% de avaliação negativa. Alexandre de Moraes e Gilmar Mendes têm 59% de negativo. O interessante é que Alexandre de Moraes tem também uma percepção positiva, razoável. Ou seja, é aquele ame-o ou deixe-o. Nesse momento, o deixe-o está ganhando, 59% de negativo. Edson Fachin, 54% de avaliação negativa. Flávio Dino, 50%. Esses aqui são os que têm a pior avaliação por parte do cidadão brasileiro. Toffoli, Nunes Marques, Alexandre de Moraes, Gilmar Mendes, Edson Fachin e Flávio Dino. Quem é o mais bem, nesse caso a mais bem avaliada? A ministra Carmen Lúcia, que tem 47% de positivo. Nenhum dos 10 ministros tirou ali a nota para passar de ano. 5, 5,5, nada. Todo mundo ali, nota vermelha. Mas Carmen Lúcia tem 47% de positivo e 38% de avaliação negativa. É uma situação absolutamente sem sentido pela qual a gente passa hoje no Brasil, em que, assim, o problema não é fazer a pesquisa, o problema não é o cidadão que respondeu a pesquisa, mas o problema é todo esse caldo que existe no entorno do Supremo Tribunal Federal, que faz com que cidadãos comuns tenham opinião formada sobre cada um dos 10 ministros do Supremo Tribunal Federal. Tem alguma coisa muito, muito errada com essa história toda. Aliás, deixa eu perguntar para a Sônia Blota, eu comecei aqui meu comentário falando a respeito disso. Sônia, sai na rua em Paris e pergunta para alguém, um por um ali, dos ministros, qual que é a opinião deles a respeito. O que vai acontecer, hein, Soninha?
1: Olha, primeiro eles vão entender, vão titubear achando que é o meu sotaque. Mas aí eles vão entender o que eu falei, né? Porque a gente fala o idioma aqui francês e vão perguntar. Mas será que essa moça tá bem da cabeça? Vão perguntar o nome do veículo, obviamente. Isso aí o francês sempre faz em qualquer enquete. Mas com certeza eles podem ligar pro SAMU achando que eu não tô passando muito bem, né? E também eu duvido que se alguém tiver uma boa vontade em responder essa pergunta, ele não vai saber os nomes dos ministros da Suprema Corte, porque aqui ela é a Suprema Corte. Até sabe se lê, se precisa fazer uma prova, se é do dever de ofício, mas a grande população, eles têm a Suprema Corte como uma instituição para proteger, para guardar a Constituição, e não um espetáculo entre ministros que fica aí virando mais blog de fofoca do que outra coisa.
0: Soninha, só para a gente assim, vamos falar francês aqui no Jornal Gente? Como é que você faria essa pergunta em francês? Para um cidadão. Vai, você está na rua.
1: Para um cidadão. Qu'est-ce que vous pensez sur les ministres des Supreme Court?
0: Uau!
1: Aí ele vai falar assim, hã?
0: Oi?
1: O quê?
0: Tá falando javanês.
1: Pardon? Pardon? Oui?
0: E ó, mais uma chamada oral para você agora, Sônia. Cite alguns nomes de ministros da Suprema Corte da França.
1: Tirei zero. Desculpa, professora.
0: É assim que tem que ser. Sei, a gente não tem que saber. É a instituição. Não são as pessoas. Não é Pedro, Cláudio. Que doideira isso. Da gente fazer pesquisa e as pessoas responderem. Falando, não, olha, esse aqui eu acho ótimo. Esse aqui, mais ou menos. Esse aqui, ruim. A gente sabe, um por um. A gente está numa situação em que a gente sabe nome de cônjuge de ministro do Supremo Tribunal Federal. Tá tudo errado, né?
2: Ô, Thaís, acabou de sair uma decisão do ministro Zanin impedindo a instalação da CPI do Banco Master no Senado Federal a pedido do senador Alessandro Vieira, que inclusive falou sobre isso conosco recentemente aqui na Bandeirantes. O ministro Zanin publicou esta decisão agora há pouco. Nossos colegas da Bandeirantes Brasília já nos passaram aqui. Segundo ele, falta prova pré-constituída e inequívoca que houve uma omissão inconstitucional do presidente do Senado para que houvesse a tramitação, então, desse requisito. Então, o papel aceita tudo, cobrança para a CPI do Banco Master tem transbordando. O presidente do Senado Federal é que está fugindo dessa discussão e de

0: impeachment do ministro do Supremo faz muito tempo, né? E porque ele também aparece enrolado aí nessa questão do Banco Master, talvez seja esse o motivo principal para que Davi Alcolumbre não dê andamento e o Supremo, quando cai a ação lá, cai com um dos deles e nós temos esse tipo de resposta para a sociedade, né?
1: O que explica também por que é que os ministros do Supremo aqui são tão protagonistas, né? São capazes de tomar decisões inacreditáveis, né? Decisões que, no fundo, ninguém espera, ou pelo menos tem a expectativa de que se faça justiça em algum momento, né? Imaginar que não há o que investigar no escândalo do Banco Master é
2: Faltam
1: absolutamente
2: provas, nas
1: inaceitável.
2: palavras do ministro,
1: Faltam
2: faltam
1: provas, meu
2: provas.
1: Deus. É. Enfim, é isso, né? A cada decisão como essa, né, faz com que as pessoas se rebelem, se revoltem, né, fiquem absolutamente indignadas com o que está acontecendo e pela falta de respostas. Nós temos o Supremo Tribunal Federal que acha que não tem a obrigação do esclarecimento, da resposta, da satisfação, né? E isso se faz como? Se faz à moda da justiça, investigando, apurando. É, mas o que temos é aquilo que eu lembrei agora há pouco, né? A alegação do ministro Gilmar Mendes, tomado em fúria, para dizer que o ministro André Mendonça tinha a obrigação de proteger o colega Alexandre de Moraes, que está sob suspeita, ou mesmo ele estando sob suspeita, porque até a máfia tem ética. Olha, tá feia a coisa, né? Aí não
2: Gente.
1: tem Supremo, não tem reputação de Supremo que resista.
0: Não vai ter jeito, viu, Cláudio? Pelo que a gente está vendo, não há um sinal de que a gente possa superar essa questão antes da eleição. É realmente a semana que vem, é o eleitor refletindo, vendo o caminho que quer dar para o país, para que a gente possa, de alguma forma, ter questionamentos maiores sobre essa história toda. A cada decisão tomada, a cada pedido que é feito aí por uma minoria que está tentando representar uma maioria, a gente tem a porta fechada, não se quer investigar nada, ninguém está pedindo condenação antecipada de ninguém. Muito pelo contrário, há fatos que são públicos, que são gravíssimos e precisam ser investigados pelas autoridades competentes. Também não está se pedindo nada longe do que está. Agora, a porta toda hora está sendo fechada na cara da população quando pede algum tipo de investigação, com desculpas que são muito menores, com argumentos que são muito inferiores ao tamanho dos escândalos.
2: E pior, Pedro, mas vocês jornalistas só estão falando sobre Supremo Tribunal Federal na reta final das eleições e tem como falar de outra coisa? E é justamente isso, quer dizer, o Brasil na véspera de uma eleição e a gente está falando da Suprema Corte porque assim, os escândalos são muito, mas muito graves. Não tem como não falar. O Brasil só está falando disso, né? E aí os candidatos se aproveitam um pouco e proposta que é bom. Rien, como se diz em
1: Bom,
2: francês,
1: mas
2: nada.
1: também. Então vamos falar um pouquinho, né? Pode ser? Só um minutinho.
2: Claro.
1: A gente apurou, né, eu e minha equipe, na minha coluna, os gastos do presidente Lula nessa viagem. Ele nunca deixa por menos, né? Para ver quanto custou essa viagem a Nova York, né? E a conclusão é a seguinte: a comitiva do presidente do Brasil, que foi a Nova York fazer um discurso e voltar, né? Porque ele tem uma campanha eleitoral para tocar. Pois bem, aquele breve passeio de 48 horas custou só em hotéis de luxo, de altíssimo luxo em Nova York, 3,2 milhões de reais. Sim, senhor, fora os extras. Isso aí é o que foi pago com antecipação, porque os hotéis ficam receosos, né, de certos governos. Não é uma coisa só do Brasil, mas enfim, eles pedem pagamento antecipado. E foram pagos antecipadamente 3,2 milhões de reais. É só procurar no portal da Transparência e você vai encontrar essas pegadas. O presidente Lula ficou praticamente isolado no Grand Hyatt New York, altíssimo padrão. Uma conta que foi paga de 2,2 milhões de reais. O restante da comitiva ficou no Hotel Park Lane, que custou ao pagador de impostos no Brasil 1 milhão e 14 mil reais. Enfim, isso sim é política, né? Já que o noticiário dessa natureza está fazendo falta.
3: E na sequência a gente vai falar, sim, sobre eleição aqui no Jornal Gente, conversando com o Murilo Hidalgo, que é o diretor-presidente do Instituto Paraná, sobre esse momento aqui das campanhas e da corrida eleitoral, já que a votação está batendo a nossa porta, não nesse domingo, né, Pedro? No outro já é o primeiro turno da eleição 2026. A gente volta rapidinho aqui com o Jornal Gente.
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6: Imagine alguém que trabalha com administração de finanças, mas que também é responsável por manutenção e às vezes até projetos de engenharia. A descrição pode parecer distante do cotidiano, mas essas são só algumas das funções de um síndico condominial. E no meio de tantas atividades elaboradas, existe um mercado enorme para auxiliar essa gestão, como explica a sócia da MyBlue de Soluções Financeiras, Viviane Torquato.
7: E que, não querendo onerar as taxas de condomínio, o síndico fica numa posição bem complicada de precisar de mais recursos e, ao mesmo tempo, não demandar tanto ali dos condôminos. Né? Então nós somos o braço, o amigo ali para tirar do papel todo e qualquer projeto do condomínio a partir de financiar todos esses investimentos.
6: Esse e outros serviços foram apresentados na 10ª edição da UNA Síndico, que aconteceu no Grande Oriente Brasil no último fim de semana.
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0: Eita, trilha gostosa! Tá chegando a hora que ela fica mais forte, assim, né? A gente vai sentindo a emoção. É uma eleição disputadíssima para a presidência da República. Uma das mais disputadas da história, certamente. A gente vai ter segundo turno, a não ser que alguma coisa muito fora do comum aconteça. Mas é a primeira etapa no domingo, dia 4 de outubro. Você vai acompanhar uma grande cobertura nossa aqui. Nesse horário a gente vai trazer entrevista, vai trazer repórter, vai trazer o retrato ali dos candidatos votando, padrão Bandeirantes de cobertura que você acompanha sempre nesses dias de eleição, a festa da democracia, como muitos gostam de chamar. Para a gente trazer um pouquinho desse clima, o que tem nos bastidores, como é que estão os números, a movimentação aí dos candidatos, segundo as pesquisas de intenção de voto, chamamos para conversar conosco o Murilo Hidalgo. Eu quero combinar o seguinte aqui, Murilo, que tem muita coisa para a gente falar e pouco tempo. Primeiro, nós vamos perguntar aqui, eu, a Thaís, o Cláudio, a Sônia, sobre a eleição nacional. Vamos fazer perguntas para você sobre Lula, Flávio Bolsonaro, os outros candidatos, vamos tirar essas dúvidas. Depois que a gente fizer essa rodada, nós vamos colocar aqui números do Instituto Paraná, de estados, né, onde as pesquisas foram divulgadas entre ontem e hoje, e vamos analisar também esses estados com as pesquisas mais recentes. Começando então, Murilo Hidalgo, é o seguinte, se a eleição fosse hoje, quem ia ficar em primeiro e em segundo no segundo turno? Lula em primeiro, Flávio Bolsonaro em segundo, Flávio Bolsonaro em primeiro, Lula em segundo. Qual seria o resultado da eleição, Murilo? Bom dia.
8: Bom dia, primeiramente, um abraço para vocês, Thaís, Cláudio, Pedro e Sônia. Na verdade, Pedro, a eleição hoje nacional, ela está muito, muito equilibrada, mais equilibrada que do que a eleição passada, muito mais. A eleição passada, o segundo turno, fechou com 1,7 pro Lula. Essa eleição, se ela fosse domingo agora, eu te diria que ficaria 1%. Agora, não me pergunte para quem, para Lula ou para Flávio. A eleição está muito, muito equilibrada. Será que nem a eleição do Peru, que nem a eleição da Colômbia, será muito, muito equilibrada, decidida assim com 95% dos votos apurados?
1: Murilo, muito bom dia, bem-vindo aqui ao nosso programa. Você diria que a possibilidade é forte de essa eleição ser resolvida em primeiro turno?
8: Olha, Cláudio, eu não acredito. Pela realidade de hoje, eu não acredito. Por que que eu não acredito, Cláudio? Tecnicamente, se a gente fizer o somatório das pesquisas divulgadas e que a gente está fazendo, os demais candidatos, tirando Flávio e Lula, eles têm uma média de 12 a 14 pontos, certo? Em todas as pesquisas. Pelas pesquisas passadas, nesta mesma época, Ciro, Simone, a Tronic e os demais candidatos tinham esses mesmos percentuais. E eles terminaram com 7, 8. Eu não vejo como todos eles juntos, os candidatos Renan Santos, Augusto Cury, Caiado, Zema e os demais, não chegarem a 7, 8%. Como eu não acredito, pela realidade de hoje, que Lula e Flávio, no primeiro turno, consigam abrir 7, 8% em relação ao outro, eu não tenho dúvida em dizer para vocês que, na realidade de hoje, eleição com dois turnos.
2: Murilo, bom dia. A gente vê também que as rejeições, elas são pau a pau, elas são assim, tanto de um quanto de outro, está praticamente a mesma coisa, empate técnico.
8: Exatamente, Sônia. Essa é a grande vantagem que Flávio Bolsonaro tem em relação a seu pai há 4 anos atrás. Nesta mesma época, 4 anos atrás, Jair Bolsonaro tinha de 4 a 6 pontos a mais de rejeição em todas as pesquisas do que o Lula. Hoje eles estão empatados, o que deixa a eleição mais emocionante assim para a reta final. A rejeição deles são iguais. Eu te diria que isso é um ponto que pesa a favor de Flávio Bolsonaro.
3: Murilo, a gente sabe que às vezes o eleitor é esse bicho que é difícil de decifrar, né? Nem sempre ele fala ali de fato o que ele vai fazer, nem sempre ele decidiu quando é questionado pelo Instituto de Pesquisa, às vezes ele muda de opinião, enfim, tem todas essas questões que quem trabalha com pesquisa está ali lidando no dia a dia, né? Nessa eleição aqui, existe algum tipo de voto envergonhado, como a gente já viu em outros casos, que depois, na hora H, na urna, pode surpreender?
8: Olha, Thaís, tanto na eleição passada quanto isso, a Paraná Pesquisas, eu não consigo enxergar isso. Por quê, Thaís? Hoje, quando a gente sai às ruas para pesquisar, o eleitor quer responder à pesquisa. Ele não se sente envergonhado, ele não mente para as pesquisas, porque o maior intuito dele, hoje existem torcidas para Lula e para Flávio. Então, eles querem responder que o candidato deles vai ganhar. Eu não consigo sentir isso. O que a gente não consegue captar, que ao meu ver pode ser decisivo, principalmente no segundo turno, Thaís, vai ser a abstenção, principalmente nos estados onde não teremos segundo turno, e que será a grande maioria dos estados brasileiros. À exceção de Minas Gerais, os grandes colégios eleitorais do Brasil, a gente não terá segundo turno.
0: A última pergunta aqui da minha parte sobre essa questão nacional, para a gente avançar para as pesquisas que o Murilo está divulgando aí entre ontem e hoje. Murilo, nós sabemos que a eleição vai ser muito apertada. Quais são os temas que estão pesando nessa decisão do eleitor, que é aquela fatia que você já explicou para a gente, pequenininha do eleitorado, que está longe, né, dos polos apaixonados, que vai decidir entre Lula e entre Flávio, se não no primeiro, mas no segundo turno? Que temas que tocam o coração desse eleitor, Murilo?
8: Olha, Pedro, hoje, como a gente sempre falou a campanha inteira, nós temos em torno de 6% do eleitorado que vai decidir a eleição, a favor de Flávio ou a favor de Lula. O que que pesa para eles? São duas pautas que pesam muito: a economia, a dívida, o preço do supermercado e a segurança pública. É só isso, Pedro. Infelizmente, a eleição ficou nisso, certo? Para essa fatia do eleitorado. Principalmente, eu te diria, a parte econômica, que é dívida e preço de supermercado. O presidente Lula lançou o Bolsa Família, que com certeza vai ajudá-lo, numa eleição tão apertada, não tem como negar que terá uma influência. Agora, basta saber se essa influência será o suficiente para ele chegar na frente. O que pesa hoje nas pesquisas qualitativas, Pedro, a favor de um e contra? O que que pesa? A favor de Lula, pesa a experiência, contra a economia. Flávio, pesa as suas propostas de segurança pública como positivo, certo? E uma esperança de que a economia vai melhorar. E o que pesa contra o Flávio, uma interrogação, é se ele estaria preparado para ser o presidente do Brasil. Isso eu não tenho dúvida, que no debate da Band vai ficar muito claro, certo? Eu não tenho dúvida que o segundo turno começa a ser dividido no debate da Band, não tenho a menor dúvida. Quem se sair melhor ali vai ter uma vantagem muito grande, porque restará poucos dias para o pleito final.
3: Esse Murilo, é o Murilo Hidalgo. Você... Oi, Cláudio, vai ver lá.
1: Não, é só para meio que quase entrando aí no tema das pesquisas estaduais. Aqui o Paraná Pesquisas, que Murilo Hidalgo preside, tem feito pesquisas nos estados, em cada um dos estados, né? Enfim, são frequentes as pesquisas que são divulgadas. Eu queria saber, Murilo, em que medida o resultado no estado vai influenciar no resultado da eleição presidencial? Porque a gente vê, por exemplo, no Nordeste, dois grandes estados do Nordeste se inclinam pela vitória de candidatos de oposição ao Lula, a Bahia e o Ceará, né? Portanto, é um baque considerável, digamos assim, nesse campo político ideológico, né? De outro lado, eu já vi também informações de que o Lula pode ter recuperado algum terreno no Sudeste, etc. e tal, mas é evidente que no Nordeste a perda parece maior. Queria que você falasse sobre isso, em que medida esses resultados nos estados ou na reeleição ou na eleição de candidatos de primeiro turno, por exemplo, pode interferir na eleição presidencial.
8: Olha, Cláudio, vamos começar pelo Rio de Janeiro, tá? Tem a possibilidade da eleição terminar no primeiro turno, principalmente se o garotinho, a candidatura dele for confirmada como impugnada, que ele estiver fora. Se ele estiver fora, a eleição deve terminar no primeiro turno. Se o garotinho for candidato, isso é bom para o Flávio, que tem segundo turno, o Eduardo Paes pode entrar menos na campanha de Lula. São Paulo, eleição de um turno só com favoritismo do Tarcísio. Agora, Tarcísio entrará de coração e alma na campanha de Flávio? Essa é outra pergunta. Diz que sim. Para os estados do Nordeste, rapidamente, Bahia e Ceará, as eleições estão apertando, os candidatos do Lula estão crescendo. Se o Lula perder esses dois estados, vai ficar muito difícil para o Lula ganhar as eleições. Agora, se o Lula conseguir reverter esses dois estados, fica mais fácil para o Lula vencer as eleições. Tanto Pernambuco, nesses três estados, as eleições estão apertadas, estão ficando apertadas, com ainda uma vantagem contra o presidente Lula. Vamos ver se os governadores não viram as eleições, né? Então, e o Pará? O Pará é outro estado que a eleição tende a terminar no primeiro turno com uma eleição muito apertada também, certo? Então, eu acho que esses resultados vão definir demais as eleições, mas principalmente, eu te diria, Cláudio, para a gente prestar atenção, Bahia e Ceará, como você mencionou. Se o Lula perder nesses dois estados, vai ficar difícil para o Lula. Ao mesmo tempo, se ele ganhar nesses dois estados, vai ficar bem mais fácil para o presidente.
3: E muito interessante isso que você diz para a gente, viu, Murilo? Que dos grandes colégios eleitorais estaduais, só Minas Gerais hoje tende a ter segundo turno. Nos outros todos, a decisão vai ser em primeiro. Deixa eu aproveitar e te perguntar uma coisa antes da gente passar para os números aqui de Rio de Janeiro, Santa Catarina e São Paulo, Murilo. STF, crise no Supremo, toda essa... um noticiário muito farto, né, que o Supremo tem gerado as repercussões. Como é que isso está afetando, se é que está, a decisão do eleitor em relação à escolha dele para presidente da República?
8: Olha, Thaís, com certeza esse é uma pauta grande. É uma pauta que não tem como negar que, nesse momento, o grande beneficiário com essa pauta é Flávio Bolsonaro. Certo? Agora, essa pauta durará até o final do segundo turno? Essa é a questão. A gente teve o filme do com o Flávio, depois veio o Lulinha, que não se comenta mais. Hoje a pauta é o STF. Agora, com certeza, tem um impacto na eleição. Vocês vão sentir um impacto muito grande nas eleições para o Senado da República, certo? Onde os candidatos anti-STF ganharam discurso, ganhou voz, ganharam curtidas de novo, ganharam fôlego em suas campanhas de novo. Não tem como negar que tem um impacto, né? Ainda temos aí 10 longos dias para as eleições, vamos ver as cenas dos próximos capítulos com relação ao STF.
0: O Cláudio perguntou aí sobre a pesquisa do Instituto Paraná para o Rio de Janeiro. Vamos trazer os números então aqui para compartilhar, né? Dois cenários que foram pesquisados pelo Murilo Hidalgo e pela equipe em relação à corrida para o governo do Rio de Janeiro. No primeiro deles, nós temos Eduardo Paes com 43%, Douglas Ruas com 26%, Garotinho tem 8%, André Marinho 2%, os outros candidatos têm menos de 2%. No segundo cenário, sem o Garotinho, Eduardo Paes tem 46%, o Douglas Ruas tem 28%, André Marinho aparece com 2,8%, os outros candidatos não aparecem aí com mais de 2% das intenções de voto. Senado para o Rio de Janeiro. Benedita da Silva tem 32%, Marcelo Crivella 19,5%, Pedro Paulo 17%, Carlos Jordi 16%, Carlos Portinho 16%, Vaguinho 6,9%, quase 7%, Mônica Benício 6,7%, os outros candidatos aí têm menos de 5%. Então é mais ou menos por aí que está a política do Rio de Janeiro, Thaís.
3: É isso aí, deixa eu passar para o Murilo Hidalgo analisar esses números e o cenário ainda hoje, diferente no Rio de Janeiro, porque há dúvida sobre uma candidatura, não é, Murilo? Que pode levar a decisão ou não no primeiro turno, que a gente fala aqui de Antônio Garotinho. O que você pode contar para a gente sobre o Rio de Janeiro?
8: Exatamente, Thaís. Fica muito claro pela pesquisa que vai depender da justiça a eleição no Rio de Janeiro. Qual é a posição final sobre o Garotinho? O Garotinho vai estar válido nas urnas? Não, os votos serão considerados nulos? Então, quer dizer, essa é a grande dúvida da eleição do Rio de Janeiro. Sem Garotinho, tende-se a terminar a eleição no primeiro turno. Com Garotinho, pode-se ter segundo turno. Já para o Senado, Thaís, aproveitando o Rio de Janeiro para a gente comentar, a eleição do Senado, em quase todos os estados brasileiros, você tem um candidato despontando e todos os demais muito embolados. E o que, que vai decidir as eleições para o Senado? Porque elas estão completamente abertas. Eu vou fazer aqui um testemunhal contra as próprias empresas de pesquisa. Dificilmente os institutos de pesquisa acertarão os resultados das pesquisas para o Senado. Por quê? Porque tem o segundo voto. O segundo voto, o eleitor, praticamente, ele vai decidir ali na urna, um dia antes. Então, vai ficar muito difícil captar para onde vai esse segundo voto. E, normalmente, o nome que tiver mais forte nas últimas 48 horas para o Senado, ele tende a chegar em primeiro, porque o eleitor descarrega esse voto nessa pessoa e ele acaba sendo o mais votado. Então, eu vejo uma eleição para o Senado muito complexa para as empresas de pesquisa.
3: Números agora de Santa Catarina, pesquisa que o Instituto Paraná está divulgando hoje. Jorginho Melo, nadando de braçada, 58,8% das intenções de voto em Santa Catarina, deve ser reeleito. Na sequência, João Rodrigues com 16%, Gelson Merizio com 11%, Marcelo Brigadeiro 1,2%. E o Senado em Santa Catarina, hein? 42% dos eleitores disseram que vão votar em Carol Detone, 36% em Carlos Bolsonaro, 34% Espiridião Amin, 15% em Décio Lima. O que você conta para a gente sobre essa pesquisa Santa Catarina, Murilo?
8: Olha, o governador Jorginho Melo tem uma vantagem muito grande, deve vencer as eleições no primeiro turno com uma certa folga. E a eleição para o Senado, muito, muito disputada entre os três candidatos. O que está acontecendo em Santa Catarina que a gente observou? O Espiridião Amin começou a fazer um voto de esquerda. O pessoal de esquerda, de centro, centro-esquerda, está votando em peso no Espiridião Amin, ao nosso ver, no intuito de derrotar Carol Detone e Carlos Bolsonaro. Vamos ver, mas será uma eleição muito, muito disputada lá em Santa Catarina para o Senado, completamente aberta entre os três candidatos.
3: Que loucura isso, hein? Vai explicar. Mas, enfim, nossa, são coisas da política.
0: É isso aí. Eu acho aqui, viu, Murilo, pelo que a gente está ouvindo, que se tivesse que ter segundo turno em algum lugar, era segundo turno para Senado aí, porque a disputa do Senado é uma coisa eletrizante. A gente vai ficar aqui no dia da eleição, certamente acompanhando, e nós vamos ter que ficar atento. Normalmente o Senado passa rapidinho ali, né? A gente passa, tem uma surpresa no segundo, como você colocou, mas não é uma coisa que chama tanta atenção. A gente fica na disputa mesmo pelos outros cargos majoritários, presidente e governador. Dessa vez, preparem-se, porque tem disputa acirrada em muitos estados, como, por exemplo, em São Paulo, onde a eleição me parece resolvida no primeiro turno. Murilo, me corrija se eu estiver errado. A gente trouxe os números ontem aqui, mas vamos relembrar rapidinho. O candidato Tarcísio Gomes de Freitas, que é o atual governador, está na frente, disputando a reeleição, tem 50%, 33% para o Haddad, os outros candidatos não somam nem 2%. Na simulação, aí entre os dois candidatos, um eventual segundo turno, se alguma coisa acontecer. O Tarcísio tem 54 contra 36 do Fernando Haddad, e aí vem a disputa, como a gente colocou, né, Thaís?
3: Para o Senado. Em São Paulo, Simone Tebet, segundo o Instituto Paraná, tem 29% das declarações de voto hoje. Guilherme Derriti, 29%. Marina Silva, 28%. André do Prado, 25%. Quatro tudo candidatos embolado, com praticamente a mesma declaração de voto nesse momento em São Paulo, né, Murilo?
8: Exatamente, Thaís. Você vê, como o Pedro falou, a gente vê uma eleição de primeiro turno para governador em São Paulo, certo? O Tarcísio muito consolidado na frente, ao mesmo tempo a eleição do Senado muito, muito aberta. Ela vai ser linda de ver a apuração no domingo para os eleitores, para os candidatos, vai ser muito tenso, né?
1: Murilo, desça do muro e me conte uma coisa. Na disputa para o Senado em São Paulo, né, com a questão do segundo voto, já tivemos eleições históricas em São Paulo, né, com votações históricas, eu quero dizer, exatamente em razão do segundo voto. Né? Eu acho que foi o caso de Mário Covas, 10 milhões de votos e tal, foi um recorde na ocasião. O que eu queria saber de você era exatamente isso. Desses quatro aí, talvez até um quinto, né, não sei, pode apontar como sendo um dos ocupantes da vaga por ser o segundo voto da maioria dos demais?
8: Olha, Cláudio, ao meu ver, a definição dos senadores eleitos por São Paulo vai depender demais do desempenho do Ricardo Salles. Se o Ricardo Salles, usando um português meio micar no dia da eleição, ele baixar bastante, vai favorecer Derriti e André do Prado. Se o Ricardo Salles crescer no dia da eleição, vai favorecer demais Simone Tebet e Marina Silva. Eu acho que vai depender demais dos senadores eleitos em São Paulo do desempenho de Ricardo Salles.
3: Ricardo Salles hoje que tem 10% das intenções de voto e os outros quatro hoje que lideram a corrida ao Senado por São Paulo estão ali na casa dos 28, 26, 25%. Ou seja, ele está num patamar abaixo, mas tem aqui uma quantidade de votos bem relevante. Aliás, o Murilo, quando o Cláudio falou assim, Murilo Hidalgo, desça do muro que vou te perguntar uma coisa, eu achei que ele ia perguntar o seguinte, Lula ou Flávio, quem é que vai ganhar? Mas não vou te perguntar isso, Murilo, jamais. A gente já entendeu que está muito
2: mas
3: empatada
2: eu vou,
3: a
2: posso?
3: Coisa. Então vai, Soninha, vai lá.
2: Murilo Hidalgo, Lula ou Flávio?
8: Olha, eu vou responder... para vocês, vai depender demais. Nós vamos estar juntos domingo aí, domingo da eleição, não nesse domingo, tá? O que eu diria? Vai depender demais como vai virar esse primeiro turno. Há uma grande expectativa de, como eu falei inicialmente, dos votos dos demais candidatos, eles diminuírem de uma faixa de 12, 14 para 7, 8. Se eles diminuírem para 7, 8, o grande beneficiário, na realidade de hoje, a não ser as denúncias que vêm essa semana ou até o pleito, né? Que no Brasil é hora a hora, né? Eu diria para vocês que há uma grande expectativa do Flávio Bolsonaro virar empatado ou na frente do Lula.
3: No
8: se
3: primeiro
8: o Flávio
3: turno,
8: Bolsonaro, isso
3: de
8: ir
3: para o segundo turno na liderança,
8: diria...
3: é isso?
8: Oi?
3: Você acha que há a possibilidade de Flávio passar para o segundo turno na liderança dos votos?
8: Eu vejo que há uma chance grande, considerável, principalmente se os demais candidatos diminuírem. Então, se eles mantiverem de 12 a 14, com certeza Flávio vira atrás. Mas há uma expectativa de voto útil, como toda eleição ocorre, a maioria das eleições ocorre, e há uma expectativa de Flávio virar empatado ou na frente. Se o Flávio virar empatado ou na frente, eu vejo para o segundo turno, ele arranca um pequeno favoritismo. Mas como disse para vocês, vejo uma eleição muito disputada, 51-49 seria uma goleada para qualquer um dos candidatos. Então, assim, para não fugir da sua pergunta, eu te diria que essa virada de primeiro turno já vai sinalizar alguma coisa.
0: Murilo, vou trazer só um histórico aqui rapidinho, que eu sei que o ouvinte gosta, né? Quando a gente fala de política, o Cláudio tocou nesse assunto, você respondeu sobre essa disputa para o Senado, como ela é interessante. Ano de 2010, também tinha uma disputa acirrada para o Senado por São Paulo. As pesquisas indicavam o seguinte, na primeira colocação estava Marta Suplicy, na segunda colocação Netinho de Paula, na terceira colocação Orestes Quércia, na quarta colocação Romeu Tuma. Na quinta colocação, Aloísio Nunes Ferreira. A essa altura do campeonato, dia 23 de setembro, esse era o resultado das pesquisas para o Senado em São Paulo. O que aconteceu? O Aloísio Nunes se tornou o segundo voto de muita gente e venceu a eleição para o Senado em São Paulo, se tornou senador da República por 8 anos, como manda a legislação. Aliás, é uma eleição importante de Senado por isso também. Não são 4 anos. Esses senadores, eles vão ficar 8 anos no Senado Federal de cada um dos estados. Mas veja só como é interessante analisar o histórico com isso que está sendo dito pelo Murilo, Thaís.
3: E eu acho que foi isso que aconteceu também, Pedro, na eleição de Mara Gabrilli, que não era uma personagem política muito conhecida em São Paulo. Ela tinha ali alguma atuação na área da luta pelos direitos das pessoas com deficiência, mas não era um personagem altamente conhecido. E foi eleita, porque pela pauta que ela colocava, né, uma pauta que basicamente tem o apoio de todo mundo. Ela foi a segunda candidata da maior parte dos paulistas e chegou ao Senado desse jeito. Então,
0: ganhou do Suplicy, inclusive, que era um senador histórico, né, de São Paulo.
2: É isso mesmo.
3: Desses 4 do Senado em São Paulo hoje que lideram, quem que pode ser o voto, o segundo voto com mais chance, hein, Murilo? Aquele que, digamos, não cheira nem fede e por isso pode ter ali a decisão em segundo lugar, mas o voto, tanto faz se é primeiro ou segundo, porque a urna não entende
0: voto,
3: desse jeito, né?
0: Para ele, o importante é o voto.
8: Com certeza, Thaís. Como a gente disse anteriormente, é uma eleição muito difícil para o Senado, muito difícil. Eu continuo dizendo que vai depender demais do desempenho do Ricardo Salles. Se Ricardo Salles crescer no dia da eleição, vai ser muito ruim para a Derrite e André do Prado. Certo? Se Ricardo Salles diminuir o permanecer, vai ser muito bom para os dois. Tanto Marina quanto Simone, elas não têm um terceiro candidato que possa crescer para tirar voto delas. Então, essa é uma pequena vantagem que ela tem sobre os outros candidatos. Mas vejo uma eleição muito, muito aberta e, como eu falei, para as empresas de pesquisa é muito difícil de captar esse segundo voto, porque vai ser muito em cima da hora, certo? Então é muito difícil. Vejo uma eleição para o Senado em São Paulo muito aberta entre os 4.
3: Murilo, só para não perder o bonde aqui, Sônia, esse quadro de grandes colégios eleitorais na eleição para governador, não terem segundo turno, é algo específico dessa eleição aqui ou é algo que tem se repetido? Porque chama muito a atenção, né? Só Minas Gerais, os grandes estados tendo segundo turno, todos os outros estados definindo seus governadores em primeiro, para mim me surpreende. Já foi assim em algum momento?
8: Olha, Thaís, essa eleição vai aumentar muito os estados com um turno só. Por quê, Thaís? Está muito difícil para os partidos lançarem candidatos. Por quê? É com fundo partidário. O fundo partidário parece grande, mas não é tão grande assim para os partidos. Tem muitos candidatos a deputado federal, deputados estaduais, tem cota de mulheres. Então, eles estão procurando não lançar candidatos a governador, porque, inclusive, os candidatos a governador não geram fundo eleitoral para os partidos. Eles priorizam as vagas na Câmara Federal. Então, o que a gente vê? Eles lançaram menos candidatos a governador, certo? Principalmente no Nordeste, onde eu vejo que foi um erro do presidente Lula, um erro de estratégia do presidente Lula. 5 estados do Nordeste, nós não teremos, provavelmente, segundo turno. Bahia, Ceará, Pernambuco, Alagoas e Piauí. Certo? Você tem praticamente mais de 75% dos eleitores do Nordeste que não voltarão às urnas no segundo turno numa eleição presidencial. Quer dizer, agora, por que isso? Porque não consegue mais lançar candidatos competitivos ao governo do estado. Está difícil, principalmente pela questão financeira.
2: Murilo, rapidamente, voltando aqui ao Senado Federal, bem rapidinho, Cláudio, na questão do Senado, porque assim, eu estou vendo aqui os números, eles são 4, e você fez essa análise do Ricardo Salles, do Derrite, da Marina, da Simone, e você tinha dito lá atrás para a gente que eleição do Senado se resolve 72 horas antes. Você pode afirmar que essa vai se resolver 24 horas antes ou no dia?
8: Eu te diria que vai ser no dia. Principalmente, qual é o nome que vai chegar forte no dia, Sônia? Quem que vai chegar mais falado, mais comentado nas redes, entendeu? Quem vai esse apronche final? Quem terá esse apronche final? Esse que terá o apronche final, ele será o primeiro colocado. Porque o eleitor precisa entender que o primeiro voto, o segundo voto, vale um, vale igual. Não tem diferença, certo? Agora, esse nome que tiver mais forte no dia é o que vai chegar em primeiro. Não tenho a menor dúvida. Agora, muito difícil de prever quem será esse nome?
1: Murilo, o protagonismo político, né, do Supremo Tribunal Federal, com os ministros roubando a cena, o noticiário, o espaço do noticiário político, de que maneira isso interfere na eleição, na campanha presidencial, sobretudo, né? Isso é bom para os candidatos? É bom que tenha alguém ocupando aquele espaço, fazendo o país falar de outra coisa, a não ser as presepadas dos ministros do Supremo?
8: Olha, Cláudio, essa eleição, eu te diria, Cláudio, das que eu acompanho, ela foi muito atípica. Por quê? Não teve debate entre os candidatos a presidente, não teve debate. Há uma frustração do eleitor em relação a isso. Não houve questionamento com relação às propostas. Ninguém foi muito apertado. Não falaram sobre isso. Foi uma campanha feita em cima de denúncias. Uma campanha em cima feita de passados, em denúncias de STF, em denúncias dos próprios candidatos, entendeu? Isso prejudicou demais também uma terceira via, que ficou com muito pouco espaço para falar sobre propostas, entendeu? Isso beneficiou demais o candidato Flávio e o candidato Lula. Vamos ser justos, certo? Tudo isso porque a polarização continua, certo? Quando se fala em STF, certo? É um pouco melhor para o Flávio, mas também não é ruim para o Lula. Por quê? Fica a polarização fica entre os dois, não há espaço para esse terceiro. Esperamos que o segundo turno, Cláudio, a gente tenha debate, que em algum momento eles possam se confrontar sobre os problemas das dívidas das pessoas, do supermercado, segurança pública e saúde, que abre espaço para falar sobre isso, né? Porque isso, ao nosso ver, vai definir a eleição no segundo turno. Quem se mostrar mais preparado e quem conseguir convencer o eleitor que resolverá esses problemas.
3: Deixa eu liberar o Murilo Hidalgo, que é diretor-presidente do Instituto Paraná. A gente gosta pouco de falar de política e de eleição aqui, se deixava até amanhã, né, Murilo? Mas você volta outros dias aqui, porque ainda tem muito assunto. Obrigada, Murilo. Até a próxima.
8: Obrigado e um bom dia a todos.
3: Bom dia.
0: 8 horas e 56 minutos da manhã, você está acompanhando as notícias do Jornal Gente pela Bandeirantes. Já já tem mais informação dessa quarta-feira.
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0: E a Clara Neri está conosco, trazendo informação nessa manhã. Tudo bem, Clara? Tem uma notícia da área da segurança pública muito grave para você detalhar para nós aqui. É um turista alemão, né, que foi agredido e tomou aí um tiro na cabeça, teve que tomar pontos na cabeça. O que aconteceu exatamente, Clara? Conta para a gente aí. Bom dia.
10: Muito bom dia, Pedro. Bom dia a todos. A gente segue acompanhando agora a investigação da Delegacia de Apoio ao Turismo, de onde a gente fala aqui no Leblon, Zona Sul do Rio de Janeiro, por conta desse assalto a um casal de turistas alemão. Inclusive, a gente tem imagem da câmera de segurança que mostra o exato momento em que o casal está andando ali em uma rua de Santa Teresa, em plena luz do dia, um bairro muito turístico, quando os dois são abordados, então, por outros dois criminosos armados em uma moto ali na rua. Só que, pelo registro, a gente consegue observar que esse turista alemão, cerca de 50 anos, ele reage. E durante essa reação dele, há uma verdadeira confusão, porque os criminosos tentam fugir, outros pedestres que estão passando na rua tentam conter ali também esses criminosos. Um já consegue fugir imediatamente, enquanto o outro, que está com uma máscara ali no rosto, ele acaba ficando ali no meio da confusão e o colega dele chega a efetuar um disparo ali para assustar, mas depois os dois conseguem fugir. A informação inicial que a gente teve ontem, logo após esse episódio, da Polícia Militar, é que esse turista alemão tinha sido atingido por estilhaços ali, na verdade, de raspão no braço, e foi socorrido ao hospital. Mas, na verdade, ele não foi atingido nem de raspão, nem por estilhaços, mas ele ficou ferido ali durante a queda, durante a confusão ali, a agressão também por parte dos criminosos. Ele chegou a bater a cabeça e abriu ali um pouquinho, precisou tomar alguns pontos, mas rapidamente ele já recebeu alta e agora a Polícia Civil está investigando. Ouviu já as testemunhas, não só o casal, mas também outros pedestres que estavam por ali durante a confusão. Os agentes analisam as imagens de câmeras de segurança para tentar identificar os dois criminosos. Se a gente reparar bem, um está com a máscara aí no rosto e o que está pilotando ali a moto está com o capacete, não deixa o capacete em momento nenhum. E a investigação já apontou que a moto utilizada por ele era uma moto clonada, que estava ali dizendo que era do Paraná e estava no nome de uma mulher. Tudo isso está sendo investigado agora e a Polícia Civil tenta identificar e localizar os dois.
3: Obrigada, Clara Neri, direto do Rio de Janeiro, com essa notícia aqui. Entristece a gente, não é? Se a gente quer trazer mais turista para o nosso país, o ponto número um é segurança pública, até porque a gente disputa turismo internacional com países que, olha, acho que tão bonitos quanto o Brasil não são, mas muito, muito mais seguros com certeza são. Do Rio de Janeiro, a gente vai agora para Curitiba, para o sul do país, com as informações sobre a investigação do acidente com aquele helicóptero que matou 5 pessoas, entre elas o cantor Rick, da dupla Rick Renner. A Lorena Pelanda, direto da Band Curitiba, é quem tem as informações.
11: Ótimo dia a você e a todos. A falta de visibilidade provocada pela chuva forte e pelos ventos de até 100 km por hora, seguida de colisão contra a montanha, é uma das causas prováveis do acidente com o helicóptero que matou 5 pessoas em Urubici, na Serra Catarinense. A investigação será em duas frentes, com uma perícia criminal realizada pela Polícia Científica de Santa Catarina e com o CENIPA, que vai apurar as condições meteorológicas, falhas mecânicas, operacionais ou humana. Hoje de manhã, peritos vão retornar ao local para analisar os destroços. Com o impacto, o helicóptero caiu de bico no meio da mata. No momento da queda, chovia e ventava forte na região, o que pode ter criado dificuldades para o voo, segundo a perita criminal Tatiane Almeida.
12: O clima aqui na nossa região estava muito ruim, né? Muito vento, muita neblina, então possivelmente a visualização dele não estava boa assim e ele acabou provavelmente não vendo essa parte de cima do topo do morro.
11: Todos os corpos das vítimas foram liberados durante a madrugada. O corpo do cantor Rick será velado e enterrado em Sorocaba, no interior de São Paulo, a partir de amanhã. A homenagem será aberta ao público e o enterro está previsto para sexta-feira. O corpo do empresário Bruno Avelar será enterrado ainda hoje em Belo Horizonte, em Minas Gerais. E as informações sobre as despedidas do produtor de vídeos Paulo Soares, do piloto Antônio Nóbrega e do copiloto Leopoldo Teixeira, por enquanto, não foram divulgadas.
3: Muito obrigada, então, a Lorena Pelanda, direto de Curitiba, com as informações sobre a investigação desse acidente. Pedro?
0: É triste mesmo, né? A gente fica imaginando aí, né, Thaís, a família, a angústia que não passou, e mais um acidente que envolve uma aeronave. A gente está registrando com frequência isso, né, Thaís?
3: É, choca demais, não é? A gente fica se colocando na pele de quem estava ali, não é? A bordo, os momentos finais, é tudo muito triste. E pela circunstância dessa e pelo tempo em que as pessoas ficaram sem comunicação, não é, Pedro? É, esse desfecho, ele não era 100% certo, mas tenho certeza que todo mundo já, de alguma forma, imaginava que ele seria o mais previsível. Infelizmente, aconteceu.
0: 9h04, você está ouvindo as notícias do dia aqui pelo Jornal Gente.
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2: Ilha, e agora a gente vai para Nova York conversar com o Eduardo Barão, que tem mais bastidores e também notícias da plenária da Assembleia Geral da ONU. Tudo bom, Barão? Bom dia para você.
18: Olá, Soninha. Bom dia para você, para todos no Brasil também. A sessão prossegue ao longo do dia de hoje. Teremos novos discursos importantes de chefes de Estado que estão aqui em Nova York. Ontem a gente acompanhou a abertura com a fala do presidente brasileiro, o presidente Lula, e logo na sequência o presidente dos Estados Unidos, Donald Trump. Diferente do que aconteceu no ano passado, quando Lula e Trump se encontraram nos bastidores da ONU, dessa vez isso não aconteceu, esse encontro não foi realizado. O presidente brasileiro começou o discurso dele atacando diretamente o papel das Nações Unidas, que, na visão de Lula, não consegue impedir os conflitos no mundo. Vamos acompanhar esse trecho.
19: A ONU está falhando em uma das suas missões mais elevadas, a de livrar a humanidade do flagelo da guerra. Sua credibilidade nunca esteve tão baixa. Sua capacidade de proteger os mais vulneráveis, os que não têm exército, nem arsenais, nunca foi tão pequena.
18: Na sequência, Lula falou sobre o drama dos civis na faixa de Gaza e também na Cisjordânia.
19: Gerações de palestinos carregarão a dor e o trauma deixado pelo genocídio praticado pelo governo Netanyahu contra mulheres e crianças em Gaza. Civis israelenses pagaram o preço do radicalismo e da intolerância dos atos terroristas do Hamas. Os assentamentos ilegais na Cisjordânia tornam cada vez menos viável a solução de dois estados, essencial para que israelenses e palestinos possam viver em paz.
18: Lula também falou sobre a necessidade de regulações das big techs e sobre as empresas de inteligência artificial.
19: um punhado de técnico oligárquicos quer ressuscitar uma versão de neoliberalismo digital sem regras nem transparências. Estão promovendo uma corrida sem freios éticos à revelia da ONU e do painel científico sobre inteligência artificial.
18: Bom, hoje teremos, por exemplo, entre os destaques, o discurso da presidente da Venezuela, Delcy Rodrigues, que assumiu o lugar após a ação militar dos Estados Unidos, que tirou o ditador Nicolás Maduro do poder. O presidente americano Donald Trump falou sobre isso no discurso dele.
20: Quando se somam os Estados Unidos e a Venezuela, temos mais de 60% do petróleo do mundo. Foi uma guerra, mas é talvez o maior acordo que já foi feito.
18: Bom, ao longo do dia de hoje, claro que a gente vai acompanhar mais discursos, mais debates que vão acontecer na Assembleia Geral da ONU aqui em Nova York, pessoal.
2: Obrigada, Barão. Barão volta amanhã com todas as atualizações, não só sobre a Assembleia Geral da ONU, mas sobre outros assuntos, porque afinal de contas é que a gente sempre brinca aqui no Jornal Gente que no mundo de tédio não morremos, nem principalmente o jornalismo. Agora a gente vai para Londres conversar com o Philip Killing, porque no primeiro encontro com Trump, o primeiro-ministro inglês Andy Burnham diz que Londres não vai ceder às Ilhas Malvinas e tocou aí um ponto nevrálgico, né, Felipe? Bom dia, boa tarde para você aí do outro lado do Canal da Mancha.
21: Tudo bom, Sônia? Boa tarde a você, bom dia a todos que nos acompanham no Brasil. Foi a primeira reunião de Andy Burnham, que é relativamente o novo primeiro-ministro do Reino Unido, com o Donald Trump. Essa reunião aconteceu durante a Assembleia Geral da ONU e ele levou esse recado dos britânicos, de que eles não vão abrir mão das Ilhas Malvinas, por aqui chamam de Falklands. Isso porque o Trump chegou a falar que os Estados Unidos estavam revendo a posição sobre a neutralidade. Os Estados Unidos adotam essa posição de neutralidade em relação às Ilhas Malvinas, mas reconhecem que os britânicos administram essa região. Mas durante a guerra nos anos 80, os americanos acabaram dando apoio ao governo britânico, na época liderado por Margaret Thatcher. Só que o Javier Milei aproveitou esse discurso de Trump para falar que a Argentina vai aumentar a ofensiva diplomática para reaver as Ilhas Malvinas. E poucas coisas unem tantos argentinos como as Ilhas Malvinas. Talvez só o futebol lá, todo mundo quer as Ilhas Malvinas de volta à Argentina. Ele afirmou que vai sancionar empresas e acionistas envolvidos num projeto de exploração de petróleo ali bem perto da região. Pois é. Essa é uma questão que não é apenas tratada como integridade territorial, mas agora tem a questão financeira. Os britânicos estão fazendo um projeto de exploração de petróleo. Ao que tudo indica, no ano que vem, os primeiros barris serão retirados do fundo do oceano e o Javier Milei acredita que, com isso, a presença britânica ficará muito mais presente nesta ilha e, consequentemente, mais dificuldade para o governo de Buenos Aires ter domínio da região. Então o Reino Unido foi levar essa mensagem ao Donald Trump de que eles não vão abrir mão das Ilhas Malvinas, até porque há também uma questão financeira envolvida. E os britânicos falam que aconteceu um referendo por lá em 2013 e 99% praticamente dos moradores da ilha, são poucos moradores, né? Cerca de 3 mil, votaram para permanecerem como território britânico. Além disso, a diplomacia britânica saiu aliviada desse encontro, porque a gente sabe que toda vez que Trump se reúne com algum líder mundial diante das câmeras, uma saia justa pode acontecer. E o Andy Burnham é um político mais à esquerda, o Trump é um político de direita, mas no final das contas, nenhuma saia justa. Então, por aqui o pessoal comemorando esse encontro entre Andy Burnham e Donald Trump.
2: Felipe Killing, direto de Londres, que volta amanhã ao longo do Jornal Gente. Obrigada, Felipe.
21: Valeu, até mais.
2: E o Jornal Gente faz um rápido intervalo, mas a gente volta rapidinho, não saia daí.
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1: País. Direto da Bandeirantes de Porto Alegre, Gilberto Echauri, falando sobre, mais uma vez, o risco de inundações de áreas importantes do Rio Grande do Sul por causa das chuvas nesse primeiro dia aqui da primavera 2026. Qual é a situação e a preocupação, Gilberto? Bom dia.
2: Olá, muito bom dia a todos que nos acompanham aqui na Rádio Bandeirantes. No Rio Grande do Sul, cerca de 100 mil residências permanecem sem luz desde os temporais que atingiram o estado na última segunda-feira, de acordo com um boletim mais recente que foi divulgado pelas concessionárias de energia elétrica. Pelotas, na região sul do estado, é o município mais afetado, com cerca de 20 mil pontos ainda sem luz. Três alertas de risco muito alto de inundação seguem válidos aqui para os rios do Rio Grande do Sul, para três rios, são eles Caí, Guaíba e Jacuí. A vigência segue no decorrer desta quarta-feira e a Defesa Civil já atua na retirada de pessoas de áreas ribeirinhas, próximas a locais de rios que podem vir a alagar. Os bombeiros seguem realizando buscas na manhã desta quarta-feira por Eliane Nunes da Silva, de 43 anos, ela que está desaparecida desde a segunda-feira, que ela estava dentro de um carro que acabou sendo arrastado e levado pela correnteza no município de Caxias do Sul. A Eliane estava neste veículo com os dois filhos, o Juliano e a Josiane Rodrigues, de 4 e 13 anos de idade, respectivamente. Essas crianças que foram localizadas ontem pela manhã, infelizmente, já sem vida. Outros dois homens também morreram por conta das chuvas aqui no Rio Grande do Sul, um homem de 46 anos em Caxias do Sul e um homem de 70 anos em Pelotas, também vítimas desses temporais aqui no estado. A situação é de alerta nos rios e arroios aqui da capital neste momento, porque há uma elevação no nível dos rios e pode haver, inclusive, o alcance da cota de inundação nesta quarta-feira. Volto com vocês.
3: Obrigado, Gilberto, pelas suas informações aqui para nós, direto do sul do país. Tem informação chegando também da capital federal, Brasília. O Rodrigo Vilela vai contar para a gente que o ministro Luiz Fux foi sorteado para análise do pedido que há de uma ação para investigar visitas feitas a gabinetes de senadores da República. Tudo bem, Vilela? Bom dia.
4: Oi, Pedro. Um excelente dia a você e a todos que estão acompanhando a nossa programação na Bandeirantes, também na Band News TV. Inicialmente, esse pedido tinha caído para Alexandre de Moraes ser o relator. No entanto, uma das pessoas que aparecem ali como pedido dos dados para saber se esteve e quando esteve no Senado Federal é a esposa do ministro, a Viviane Barsi de Moraes. Portanto, o ministro Alexandre de Moraes se declarou impedido e houve um novo sorteio. E aí o ministro Luiz Fux acabou sendo o escolhido para relatar esse mandado de segurança que obriga que o Senado Federal forneça esses dados. Esse pedido parou no Supremo Tribunal Federal a partir de uma solicitação do vereador do Paraná, Guilherme Kilter. Ele tentou acessar esses dados via lei de acesso à informação. No entanto, o Senado recusou esse pedido, não passou as informações e o vereador, então, acionou a Justiça Paranaense, mas a juíza responsável pelo caso na Justiça Paranaense, a Thaís Sampaio da Silva Machado, ela entendeu que como o Davi Alcolumbre, presidente do Senado, é uma parte coautora, esse processo deveria tramitar, então, em um foro especial no Supremo Tribunal Federal. Foi assim que esse processo acabou chegando no STF. Agora, cabe, então, a Luiz Fux essa decisão se vai determinar ou não que o Senado Federal forneça esses dados. Além da Viviane Barsi de Moraes, outros nomes já conhecidos do noticiário também aparecem nesse pedido do vereador, como o próprio Daniel Vorcaro, dono do Banco Master, e Fábio Luiz Lula da Silva, filho do presidente Lula, conhecido como Lulinha, e Carlos Camilo Antunes, conhecido como o Careca do INSS, e ainda o sindicalista José Ferreira da Silva, conhecido como Freixico, ele que é irmão do presidente Lula. Portanto, a decisão agora está com o ministro

0: Luiz Fux. Volto com vocês.
1: Muito obrigada. Esse é o Rodrigo Vilela, repórter da Bandeirantes Brasília, ao vivo aqui no Jornal Gente. Queria abrir aqui o debate com os nossos colegas na bancada, mais uma vez sobre o Supremo Tribunal Federal, e acho que aqui colocando uma pergunta que é a seguinte: quando o ministro Luiz Edson Fachin, presidente do Supremo, fez ali aquela, digamos, intervenção branca, não é? Antes do julgamento da terça-feira da semana passada, tirando Alexandre de Moraes da relatoria do inquérito da fake news, e puxando o inquérito para ele. Qual vai ser o próximo passo? Porque esse inquérito é um inquérito que se arrasta há 7 anos, é um inquérito que teve muitas consequências práticas para pessoas, indivíduos do Brasil e para rumos políticos mesmo, não é? A gente acompanhou quantas e quantas decisões foram tomadas com a caneta de Xandão nesse inquérito. Ele saiu do ministro Alexandre de Moraes e está agora em alguma gaveta do ministro Luiz Edson Fachin. Cláudio Humberto, o que que Fachin vai fazer com isso a partir de agora? Porque ele tem um inquérito aberto, ele já tinha sinalizado que achava que o inquérito deveria terminar, falou isso ali meio como quase um analista jurídico, porque a decisão naquele momento não era dele. Só que esse é um inquérito que corre há 7 anos em segredo de justiça e há muitas dúvidas sobre o que tem lá dentro, né? E de que forma as decisões tomadas por Alexandre de Moraes dentro do inquérito das fake news foram tomadas, embasadas e tiveram repercussões. O que que você pode contar para a gente a respeito disso, Cláudio?
2: O que se sabe aqui, Thaís, aqui em Brasília, é que, por ordem do ministro Edson Fachin, juízes auxiliares do ministro estão avaliando isso, né? Avaliando aqueles casos que foram investigados no inquérito das fake news e que já são considerados concluídos. Isso aí, esses serão encerrados em definitivo, né? Se há algum que tenha relevância para seguir adiante, vai seguir adiante. É isso. Mas fora dessa coisa do inquérito das fake news, vão ser investigações próprias, né? Acho que essa é a expectativa. Há também a expectativa com relação ao caso específico da denúncia ou da acusação, sem prova concreta, né, de Alexandre de Moraes contra André Mendonça. Também há uma expectativa de que o ministro Fachin dê um soco na mesa ali, impõe a autoridade e mande aquela acusação para o arquivo, né? Simplesmente arquivar a denúncia ou a acusação de Alexandre de Moraes, exatamente porque é baseada em dados que não se sustentam, que não podem ser usados em qualquer tipo de procedimento assim, um relatório que não tem valor probatório, etc. e tal. Enfim, esperamos movimentos muito fortes do ministro, mas também há um conflito ali sobre se isso deve ser feito antes ou depois da eleição. Ele é uma figura muito ponderada e é muito possível que ele adie tudo isso, todas essas decisões, para depois da eleição, pelo menos para a eleição de primeiro turno. Mas, do ponto de vista do inquérito das fake news, acabou. Não tem mais, não haverá mais esse tipo de coisa, né? Você vê que quando o ministro Alexandre Moraes não gostava de alguma coisa, de alguém, inquérito das fake news nele. Foi o que ele tentou fazer com o ministro André Mendonça, né? Isso acabou.
3: O Cláudio, Thaís, Sônia, eu acho que hoje, de tudo que a gente falou aqui no Jornal Gente, cabe uma reflexão no fim desse bloco sobre a notícia que foi trazida pela Sônia Blota como a primeira notícia do Jornal Gente de hoje. O Brasil ficou de fora de uma luta que países vizinhos nossos aqui estão travando contra o crime organizado e o narcotráfico. Cláudio, você não achou isso muito grave, não?
2: Eu achei gravíssimo, né? É gravíssimo que o Brasil, né, por razões políticas, ideológicas, eleitorais até, e olha, com de efeitos que são polêmicos, né, porque não são necessariamente positivos para o presidente Lula do ponto de vista eleitoral, mas por razões político-eleitorais, resolveu ficar de fora de um movimento, de uma aliança de 14 países do continente de países que vivem atormentados pela atuação de organizações criminosas que são tão violentas e cruéis quanto o PCC e o Comando Vermelho, que também estão entre essas 24. Há uma lista de 24 organizações criminosas que esses países endossaram a reclassificação para organizações terroristas, exatamente para combatê-las, né? E o Brasil é um país que não se interessa por isso. O governo Lula demonstrou desinteresse pelo enfrentamento de maneira organizada e também por meio de cooperação. Porque é isso, né? A aliança é isso. É uma aliança para a cooperação dos países no sentido de combate ao crime organizado e a essas organizações ditas agora terrorista. Ficou muito ruim. O Brasil ficou na companhia dos presidentes do México também. O Lula acabou se associando ao que há de mais atrasado na esquerda latino-americana para se recusar ao enfrentamento. O México vive uma situação de conflito com organizações criminosas terroristas há décadas, tanto quanto o Brasil, e os dois ficarem de fora é, de fato, vergonhoso.
1: Sônia, conta de novo para a gente aqui quais são esses países que estão se unindo em relação a essa pauta do narcotráfico e desse grupo do qual o Brasil preferiu não se associar.
4: Olha, Thaís, são 14 países do chamado Escudo das Américas, né, que reúne 19 países, e entre os países que se associaram, Chile, Paraguai, Argentina, Colômbia, entre outros. Então, é muito triste, eu concordo com o Cláudio, que o Brasil tenha ficado de fora dessa aliança, porque isso é um assunto suprapartidário, isso não é um assunto de governos, isso é um assunto de países, é um assunto de nação, é um assunto que diz respeito à segurança da população brasileira. Então, por isso, é lamentável que o Brasil tenha ficado de fora por razões simplesmente ideológicas, o que é uma bobagem, porque, na verdade, o resultado do combate a essas facções é bom para todo mundo.
3: A gente tem, Sônia, uma lista de especialistas em segurança pública. Tem gente que defende o modelo de El Salvador, com presídio grande, onde as regras são rígidas, não se oferece nem proteína na comida para os presos, para que eles não tenham força muscular para reagir. Tem gente que acha que o caminho é outro, que você tem que punir só os crimes mais graves, em penitenciárias menores. Nós temos vários tipos de ideia para combater. Agora, todo mundo quer combater o crime, todo mundo é unânime em dizer o seguinte: se a gente não unir força dentro dos países, com uma coordenação nacional e com a cooperação internacional, nós não vamos conseguir vencer essa guerra, porque eles sim são organizados. É, por isso que é o crime organizado. De forma nacional ou internacional, eles têm organização. Se a gente não tiver uma organização, nós não vamos conseguir vencer essas organizações. O que o PCC, o Comando Vermelho na Bolívia, no México, na Colômbia estão fazendo, eles estão sendo combatidos por esse Escudo das Américas. E o Brasil, surpreendentemente, fica de fora de uma questão como essa. Não é só discordar, né, de algum tipo de política de segurança pública que está sendo implementado. É dizer não ao combate às organizações terroristas e criminosas internacionais que estão em atuação.
1: Já já tem mais notícias chegando aqui no Jornal Gente e notícias chegando também na Band News TV com o resumo Band News.
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15: Novelas 33 minutos, 9:33. Estamos no ar com Gente Brasília desta quarta-feira, 23 de setembro de 2026. Começando mais um programa com muitos assuntos para você nesta manhã. Claro que eu já peço para você mandar sua mensagem para cá e participar pelo 994009269. Estamos em live também já lá no Band Brasília. Você pode nos acompanhar em imagem, caso a imagem do nosso estúdio aqui da Bandeirantes, com o Lúcio Gonzalez já dando seu bom dia. Bom dia, Adriano. Bom dia, Cláudio. Bom dia, Lúcio. Bom dia ao Felipe, que também está ligadinho, chegando. O Júlio Filho está conosco aqui. Bom dia, Adriano e Cláudio. Legal ter os nossos ouvintes que nos abrilhantam todos os dias com a sua presença, principalmente lá no chat, dando uma movimentada bacana com as suas opiniões, às vezes discussões, as mais diversas entre os próprios ouvintes, mas o mais importante é mantendo aquele respeito que é fundamental entre todos para as opiniões que são semelhantes e divergentes, né? É assim que a gente faz literalmente a democracia, a partir de espaço para que todas as opiniões sejam colocadas, e aqui a gente tem essa missão, né? De fazer a reflexão por vezes se concorda com o que a gente fala, por vezes se discorda, e é do jogo, e é legal isso, porque, como eu falei, o importante é contribuir para a reflexão das pessoas, que todo mundo concorde ou não, mas que tenham ali uma percepção sobre o fato, que esse aí ele acaba sendo sempre o principal, né? Ou seja, é a nossa matéria-prima, é o fato, como ele acontece, a partir do fato cada um tem as suas opiniões, as suas interpretações daquilo que é desenvolvido. E não é diferente, claro que vamos falar hoje sobre Supremo Tribunal Federal, ministro Luiz Fux, que é sorteado relator da ação que solicita informações sobre visitas feitas a gabinetes no Senado. Esses destaques que você até acompanhou na primeira hora, a gente também dá uma repassada para você ao longo dessa segunda hora do espaço local aqui do nosso Jornal Gente Brasília, como o pedido de arquivamento do ministro André Mendonça no próprio Supremo Tribunal Federal, pedindo investigação sobre aquele relatório que foi colocado na ação sobre as fake news, em que o ministro Alexandre de Moraes questiona a participação também e a citação de André Mendonça em negociações com Daniel Vorcaro, até mesmo utilização indevida da Polícia Federal. O ministro André Mendonça se manifestou sobre esse caso, né? Como eu disse, pedindo o arquivamento, pedindo para que se tenha até uma própria investigação a partir disso por parte do Supremo Tribunal Federal com a conduta do ministro Alexandre de Moraes. Parece que a crise não vai terminar tão cedo, né? Pelo menos a crise institucional. Não estou nem falando da crise que envolve as questões éticas, morais ou até mesmo de possíveis atos de corrupção. Também será um desses assuntos e um dos assuntos do programa de hoje. E a participação do presidente Lula na abertura da Assembleia Geral da ONU, a gente acompanhou aqui na programação da Bandeirantes. Vamos trazer também o pós e as repercussões.

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1: Vamos falar de novo das agendas dos candidatos. Reta final, semana que vem tem eleições no dia 4 de outubro, cobertura aqui na Bandeirantes, toda uma programação especial que a gente vai divulgar para você, mas fique ligado, assim como a gente já tem feito dia após dia as informações sobre as eleições, hoje o Rodrigo Vilela traz mais uma vez as agendas dos candidatos à presidência da República. Bom dia, Vilela.
2: Oi, Adriano. Um excelente dia a você e a todo mundo que está acompanhando o nosso Gente Brasília aqui na Bandeirantes 89.9 FM. Flávio Bolsonaro nega irregularidades sobre o envio de uma emenda parlamentar a um condenado por envolvimento na morte da vereadora Marielle Franco. Uma reportagem publicada pelo jornal O Estado de São Paulo revelou uma série de mensagens trocadas em 2023. Os diálogos são entre a secretária parlamentar do senador, Maria de Fátima Bezerra Castro, e Robson Calisto, miliciano conhecido como Peixe. Foi ele quem indicou um projeto esportivo que recebeu quase R$200 mil em emendas repassadas por Flávio Bolsonaro. A polícia investiga se o dinheiro foi desviado. Em nota, o senador afirmou que obedeceu à lei vigente, os critérios do Ministério do Esporte e que a entidade responsável pelo projeto apresentou as notas fiscais. Ontem, no Maranhão, candidato do PL promoveu uma carreata e um comício em São Luís. Durante o trajeto, ele se emocionou ao exibir um quadro com uma imagem do pai, o ex-presidente Jair Bolsonaro. Aos apoiadores, o candidato voltou a dizer que ministros do Supremo Tribunal Federal tentam interferir nas eleições. Vamos ouvir.
3: Ninguém aguenta mais um país em que você olha para Brasília e dá nojo da forma como as coisas são decididas na mais alta corte desse país. Onde eles claramente tentam interferir nas eleições sob o pretexto de protegerem a democracia. Eles destruíram a nossa democracia. E sabe quem vai reconstruir? Eu, junto com vocês, junto com quem está aqui em cima desse trilho.
2: Flávio Bolsonaro comemorou os resultados de pesquisas de intenção de voto, que apontam empates técnicos entre ele e o presidente Lula. Em alguns levantamentos, inclusive, o candidato do PL aparece à frente. O Maranhão foi o sexto estado nordestino visitado por Flávio Bolsonaro durante a campanha deste ano. Em comum com os demais estados da região, ele prometeu endurecer o combate a facções criminosas. Para o Maranhão, Flávio Bolsonaro defendeu ainda investimentos em infraestrutura. Entre as propostas, estão melhorias na BR-135 para facilitar o escoamento da produção do Mato Piba. Além de novos investimentos no porto do Itaqui, um dos principais corredores de exportação da região. Após o terceiro giro de campanha pelo Nordeste, Flávio Bolsonaro voltará as atenções para o Sudeste, com agendas em Minas Gerais e Rio de Janeiro. Já Lula deve retomar as agendas de campanha a partir de amanhã, com viagens para Pernambuco, Bahia e São Paulo. Ontem, no discurso da ONU, o presidente falou de temas que têm marcado a disputa eleitoral deste ano. Entre as principais mensagens direcionadas ao eleitorado estiveram bandeiras de campanha, como combate a grupos criminosos por meio da lei antifacção. Também foram citadas as mudanças na jornada de trabalho, com a proposta da substituição da escala 6x1 pela 5x2 e a defesa da soberania nacional. Vamos ouvir.
4: Na América Latina e Caribe, a proximidade geográfica com a maior potência militar do mundo é inescapável, sobretudo num contexto do recrudescimento de tentações hegemônicas. O Brasil não cabe no quintal de ninguém.
2: O presidente defendeu o PIX e acusou as empresas estrangeiras de pressionarem pela privatização dos sistemas de pagamento. Sem citar nomes, o candidato à reeleição pelo PT afirmou que a eleição vai pôr em disputa visões diferentes sobre o país. Augusto Cury cancelou as agendas de campanha devido à morte de Bruno Avelar, vítima do acidente de helicóptero que também vitimou o cantor Rick. O empresário era conselheiro de campanha do candidato do Avante. Em uma rede social, ele chegou até a lamentar a perda do amigo. Ronaldo Caiado, do PSD, fez campanha no interior de Goiás. Antes, nas redes sociais, fez um contraponto ao discurso de Lula durante a abertura da Assembleia Geral da ONU. O candidato disse que pretende, em um eventual governo, ampliar a cooperação internacional contra facções criminosas. Renan Santos segue em caravana pelo interior de São Paulo. Ontem, o candidato do Missão visitou o Santuário Nacional de Nossa Senhora de Aparecida e esteve em São José dos Campos. Adriano.
1: Valeu, Vilela, com a agenda completa dos presidenciáveis e as repercussões. E Cláudio Humberto agora também com os comentários e análises no nosso Gente Brasília. Bom dia, Cláudio.
5: Olá, Adriano Oliveira. Muito bom dia. Bom dia a todos. Temos uma quarta-feira um tanto quanto nublada. Também as notícias não são muito animadoras sobre diversos aspectos, né? A começar pela tragédia confirmada ontem, né, envolvendo o cantor Rick, e também no noticiário político, né? Temos uma decisão de hoje lamentável do ministro Cristiano Zanin contra o proibindo a instalação de uma CPI para investigar o escândalo do Banco Master. É uma vergonha que o Supremo Tribunal Federal interfira no Poder Legislativo pela porta dos fundos, né? Exatamente tomando decisões equivocadas como essa. Não por acaso, ontem saíram pesquisas muito reveladoras das consequências, né, perante a opinião pública do comportamento dos ministros do Supremo Tribunal Federal. Pesquisa Atlas, divulgada, contratada pelo jornal O Estado de São Paulo, mostrou, por exemplo, que os ministros todos têm uma avaliação muito ruim, muito negativa. O único integrante da Suprema Corte que tem uma avaliação positiva melhor do que a negativa é a ministra Carmen Lúcia. Ainda assim, a volta dos 40% e poucos, quer dizer, nem sequer tem aquela admiração majoritária, digamos assim, dos brasileiros, né? A gente vê também o mesmo Instituto Atlas mostrando de que maneira os brasileiros se posicionam perante os escândalos recentes envolvendo ministros da Suprema Corte e também com o Daniel Vorcaro, né, o ex-banqueiro do Banco Master. A pesquisa mostrou dados assim absolutamente impressionantes, né? Como, por exemplo, o fato de que 60% dos brasileiros consideram ou pedem ou defendem o impeachment imediato do ministro Dias Toffoli. Estamos falando de 60,5% querem o impeachment imediato do ministro Dias Toffoli em razão do seu envolvimento, escândalo Banco Master, resort Itaiaia, o escambau. E tem outros 26,1%, o que totaliza alguma coisa como 86%, cerca de 86% dos brasileiros querem o impeachment. Ou seja, aqueles 60,5% querem o impeachment imediatamente e outros 26,1% caso se confirmem todas as alegações contra Toffoli. Então, falam em ministro, em impeachment do ministro Toffoli, 86% dos brasileiros, quase 90%. Né? O restante deve estar entre aqueles que nem sequer sabem o que está acontecendo, né? Bom, do ponto de vista do ministro Alexandre de Moraes, não é muito diferente. Né? Cerca de 50% querem o seu impeachment imediato, 49,8%, 50% basicamente, querem o impeachment imediato de Alexandre de Moraes e outros 31,9% querem um impeachment caso se confirme todas as alegações através de processo investigativo que eles não querem fazer, né? Porque, afinal de contas, se não tivessem o que temer, por que impedir a investigação, né? Mas o Supremo, o que está prevalecendo, no grito ao menos, é a posição daqueles que não querem que o ministro do Supremo seja investigado. A lei é igual para todos, de acordo com a Constituição, mas para alguns a lei é mais igual do que para os outros, né? Ou vendo de outra maneira, ministros do Supremo não estão incluídos entre todos os cidadãos, né, aparentemente, porque se a lei é para todos, exceto para ministros do Supremo, até onde a gente vai chegar? Então, essa pesquisa do Atlas mostrou que ali 50% querem o impeachment imediato de Moraes e outros 31,9%, 32% querem o impeachment dele se ficar comprovada por meio de processo de investigação a culpa em relação às suspeitas, né, atuais. Bom, isso coloca mais de 80% dos brasileiros falam em impeachment de Alexandre de Moraes. Você vê que a situação do Supremo Tribunal Federal se deteriora e é confirmada naquela outra parte da pesquisa, mostrando que, de uma maneira geral, todos os ministros merecem a reprovação dos brasileiros, de uma maneira geral, né? Eu não consigo entender como, apesar disso, os ministros não cedem, né? Eles não estão nem aí para isso. Eles não têm satisfação a dar para ninguém. Eles não foram, têm todo o poder do mundo, mas não foram votados para isso, mas têm todo o poder do mundo. Isso tem outra denominação, né? Em outros lugares chama-se isso de outra coisa, de exercer o poder sem voto. Mas eles exercem o poder total, absoluto. Não precisam dar explicações a ninguém. Não precisam ser submetidos ao escrutínio do eleitor. Eles não precisam nem sequer responder a investigações quando cometem malfeitos, né? Tudo isso é que só piora a situação dos ministros, e a tendência é que isso vá se esgarçando, né? Vá se esgarçando. Se quase todos, salvo uma ou outra exceção, mesmo assim, na companhia de um exército de seguranças, se hoje ministros do Supremo não podem circular livremente nas ruas, né? Tranquilamente nas ruas, como qualquer cidadão, daqui a pouco esses cidadãos vão começar também a ignorar as suas decisões. Aí podemos, como muita gente teme, né, e já falou sobre isso, aí teremos configurado um processo absolutamente indesejado de desobediência civil. E tudo isso em razão do comportamento, de um comportamento em si mesmado, arrogante, que não muda de atitude, não muda de comportamento e não muda também de um viés de interferência política permanente. É impressionante como estamos em plena campanha eleitoral, nós estamos há 2 semanas da eleição, menos do que isso, e apesar disso, só se fala em Supremo Tribunal Federal. São os ministros roubando o espaço do noticiário político. É uma inversão completa de valores.
1: Tá aí o destaque do Cláudio. Daqui a pouquinho a gente tem outros destaques. Vamos falar do presidente Lula lá na ONU. Eu sei que o Cláudio tem um levantamento aí sobre o gasto da comitiva do presidente em Nova York. Depois do Repórter Bandeirantes a gente traz esse destaque e muitos outros para você, porque agora tá chegando o Repórter Bandeirantes.
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7: Repórter Bandeirantes, informação para todo o Brasil pela Rede Bandeirantes de Rádio, com um destaque que chega agora direto de Brasília, da capital federal, da Bandeirantes Brasília, com o repórter Rodrigo Vilela. Bom dia, Vilela.
8: Bom dia, Thaís. Bom dia a todos. Mais de 200 mil ações penais que deveriam ser julgadas pelo Tribunal do Júri aguardam julgamento no Brasil ao final do primeiro semestre de 2026. Desse total, mais de 43 mil processos tramitam há pelo menos 11 anos e cerca de 18 mil já ultrapassaram 15 anos de tramitação. Os dados foram apresentados pelo presidente do Conselho Nacional de Justiça e do Supremo Tribunal Federal, ministro Edson Fachin, durante o Encontro Nacional de Magistrados e Servidores que atuam em varas do Tribunal do Júri aqui em Brasília. Segundo o levantamento, o tempo médio entre a ocorrência do crime e a realização da primeira sessão do júri é de 5 anos e 4 meses. Somente neste ano, 2.107 processos foram encerrados por prescrição. Isso ocorre quando o Estado perde, por causa do prazo, o direito de julgar. Thaís.
7: Muito obrigada. O repórter Rodrigo Vilela, direto de Brasília. Agora são 9 horas e 47 minutos.
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1: H55, Cláudio Humberto, eu estava vendo aqui, ontem tivemos o presidente Lula participando da Assembleia Geral da ONU, né, com um discurso forte sobre vários aspectos, aí cada um faz análise pela linha em que ele tomou dos mais diversos pontos, mas eu vi aqui que o custo dessa viagem não foi nada barato, né, para os nossos cofres aí, essas 48 horas em Nova York da comitiva do presidente Lula, né, Cláudio?
5: Adriano, o Lula nunca deixa barato, né? Quando ele viaja para o exterior, ele sempre bota para quebrar, fazendo com que nós paguemos para ele hotéis de altíssimo luxo, né? Palácios suntuosos e diárias milionárias. Né? Foi o que aconteceu mais uma vez. Ele foi apenas fazer um discurso, era uma viagem bate e volta, né? É fazer aquele discurso que é tradicional, que cabe ao representante brasileiro, ao presidente brasileiro, na maior parte das vezes, fazer esse discurso, dá uma grande visibilidade, né? Até porque o Brasil é o primeiro país a discursar na Assembleia Geral da ONU, é essa a tradição desde 1947. Mas ele, apesar disso, levou uma entourage, né? Novamente levou lá uma comitiva nessa viagem. Essa comitiva foi separada em duas. Uma delas ficou no hotel de luxo chamado Park Lane. Hotel de luxo mesmo, né? Hotel para ninguém botar defeito. Luxo para ninguém botar defeito. Mas ele preferiu um luxo ainda maior, né? No hotel Hyatt, Grand Hotel Hyatt de Nova York, né? Altíssimo luxo. É tanto luxo que a hospedagem do presidente nesse hotel nos custou aos pagadores de impostos no Brasil R$ 2.217.655,99. R$ 2.217.000, fora os extras. Essa foi a conta do hotel que hospedou, onde ficou hospedado o presidente Lula. E é um dinheiro, uma grana que foi paga antes da chegada, paga por antecipação. Esse negócio, os hotéis ficam meio com o pé atrás. Tem que pagar logo, meu cara, né? Assim não. E eles, então, o Brasil teve que pagar, veja que coisa, né? Teve que pagar antecipadamente essa grana, R$ 2.217.000. E o outro hotel custou R$ 1.014.000. No total, minha gente, ele simplesmente, em apenas 48 horas, dois pernoites, R$ 3.200.000 em Nova York. Nada mal, hein? Nada mal quando se trata do dinheiro dos outros, né? É impressionante, né? Como usam o dinheiro público, o dinheiro tirado do salário, das empresas, dos empregadores, de todos que se esforçam tanto para ganhar a vida. Aí eles tiram um pedaço cada vez maior disso tudo para gastar dessa maneira, dessa forma absolutamente descomprometida ou descompromissada com o razoável, né? Há hotéis muito dignos, né, que poderiam hospedar a comitiva brasileira sem precisar recorrer ao altíssimo luxo. Sem contar que o Brasil paga instalações para o corpo diplomático em Nova York que capazes de hospedar o presidente da República, né? Só o aluguel do apartamento do chefe da missão do Brasil na ONU, um tempo atrás, eram $50 mil por mês. Era o aluguel que a gente pagava. O apartamento, que na verdade é um palácio, né? E, inclusive, já hospedou o presidente da República lá. Então, por que o presidente não aproveita as próprias instalações que o Brasil já paga? Não, tem que botar para quebrar, né? Tem que usufruir dos hotéis de altíssimo luxo. Foi o que aconteceu novamente esta semana em Nova York.
1: 9h59. E ontem o presidente Lula participou lá da ONU, né, Organização das Nações Unidas, passando pelo momento mais crítico da história, já que a credibilidade da ONU nunca esteve tão baixa, e até falhando na missão de livrar a humanidade do flagelo da guerra. Essa foi uma frase utilizada pelo presidente Lula durante a Assembleia Geral da ONU. Em discurso que durou aproximadamente 20 minutos, o presidente brasileiro, o primeiro a discursar na Assembleia Geral da organização, afirmou que a capacidade da ONU de proteger os países mais vulneráveis nunca foi tão pequena, e voltou a criticar o Conselho de Segurança, que não cumpre o próprio papel e que o direito de veto das grandes potências no colegiado conferiu a elas o privilégio da insensatez, que fez o mundo ter de escolher entre o multilateralismo e o unilateralismo, a democracia ou o extremismo e a soberania ou a subordinação. O presidente brasileiro também criticou o que chamou de ingerência externa em processos eleitorais, o contexto internacional atual, ao falar da soberania, diz que o Brasil não cabe no quintal de ninguém. Vamos ouvir um trecho aí da participação do presidente Lula.
13: Eu, na verdade, o que eu gostaria era que a ONU voltasse a ter protagonismo e ela fosse o porta-voz de todos os países filiados à ONU nessa negociação. Então, o que eu disse para o Zelensky é que eu vou me esforçar, conversar com quem eu puder conversar, para ver se a gente consegue. Inclusive, vou conversar com o Trump sobre a questão da guerra. Eu sei que ele é amigo do Putin, eu também sou amigo do Putin. Se um amigo pode muita coisa, dois amigos podem muito mais.
1: Outro ponto, Lula disse que o Brasil não subestima o desafio, que é o crime organizado, mas defendeu que o país está preparado para enfrentar as organizações criminosas e que o país não precisa de porta-aviões vigiando as águas brasileiras. Criticou as empresas de tecnologia, chamadas Big Techs, condenou os sites de apostas na internet, as chamadas bets, e que não vai ceder às pressões de multinacionais que querem privatizar o PIX. Por fim, Lula também defendeu o sistema eleitoral do Brasil, como a gente ouviu aí também falando sobre negociações com relação ao mundo. Ele criticou o que chamou de genocídio praticado pelo governo de Benjamin Netanyahu em Israel, os ataques terroristas do Hamas e também as crises no Haiti, na Venezuela e na Nicarágua. Um resumo da participação do presidente Lula de ontem lá na Assembleia da ONU. Já já a gente traz a nossa reportagem falando de outros assuntos aqui na nossa programação. A gente vai para um rápido intervalo comercial. Na volta, então, mais destaques para você aqui no nosso Gente Brasília. Já já.
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1: 10 horas, 2 minutos.
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1: 10 e 6, estamos de volta aqui com mais destaques para você no nosso Gente Brasília. Trazendo informações com a nossa reportagem. Ministério Público defende que Arruda continue inelegível, Ministério Público Eleitoral, né? E tenha candidatura ao GDF barrada. O processo do ex-governador, candidato novamente ao governo, está nas mãos de Dias Toffoli no TSE, né, Felipe? Bom dia, Felipe Campbell, com as informações.
0: Bom dia, Adriano. Bom dia, Cláudio Humberto. E sim, está nas mãos agora de Dias Toffoli. Ele vai ter que decidir, então, se essa candidatura vai poder avançar ou será barrada. Expectativa que isso avance aí nos próximos dias. Segundo o vice-procurador-geral eleitoral, Alexandre Espinosa, Arruda permanece inelegível por causa de 6 condenações por improbidade administrativa relacionadas à Operação Caixa de Pandora. No parecer, Espinosa afirma que Arruda continua inelegível independentemente da forma utilizada para calcular o prazo da restrição. A lei complementar estabeleceu novas regras para a contagem da inelegibilidade em casos de improbidade administrativa. O prazo máximo é de 8 anos quando as condenações envolvem fatos conexos que podem chegar a 12 anos quando não há conexão entre os fatos. De acordo com o Ministério Público, as condenações de Arruda não têm conexão entre si. Por isso, considerando como marco inicial dezembro de 2018, quando foi publicado o acórdão da primeira condenação, a inelegibilidade iria até 2030. Mesmo se os fatos forem considerados conexos, o prazo de 8 anos manteria Arruda inelegível até dezembro deste ano. Então, de uma forma ou de outra, ele não poderia disputar as eleições. O parecer também rejeita o argumento da defesa de que uma condenação de Arruda de 2014 deveria ser utilizada como marco inicial. Segundo Espinosa, o prazo de inelegibilidade decorrente daquela decisão terminou em 2022, antes da entrada em vigor da nova lei. Por isso, a condenação não poderia ser utilizada para unificar os prazos ou aplicar as novas regras de contagem. E agora, tá, como você falou, está na mão do Dias Toffoli. Vamos ver o que ele vai decidir e se vai decidir a tempo, né, do primeiro turno das eleições.
1: Obrigado, Felipe. A situação do ex-governador é muito difícil. A gente já tinha falado aqui, tanto Cláudio quanto eu, né? Ele tem um entendimento de que estaria elegível, inclusive na própria propaganda eleitoral ele tem falado muito isso, tem utilizado a palavra "estão tentando me tirar do tapetão", mas o que a gente tem observado, tanto antes do período eleitoral quanto depois do julgamento no TRE e agora dessa ação que tenta modificar o entendimento, é de que Arruda estaria inelegível para concorrer às eleições desse ano, né? E assim como no caso, por exemplo, do Rio de Janeiro, de Antony Garotinho, a gente até chegou a ver, né, Cláudio, uma manifestação com relação a isso do próprio ministro Gilmar Mendes, do Supremo Tribunal Federal. Uma situação de José Roberto Arruda, que, claro, tem aí o seu direito de recorrer e de tentar ficar na disputa, me parece bem, bem complicado pelo andamento que se viu durante todo esse processo. O questionamento que fica além de tudo isso é: por que da demora da Justiça Eleitoral de definir uma candidatura, se está apta ou não está apta? A gente está há uma semana praticamente da eleição e ainda não se tem uma definição sobre esse candidato. Se por um acaso se torna não apta essa candidatura, tem tempo hábil para não estar na urna, ele já vai estar na urna, aí as pessoas que votam no candidato vão votar e vão ter os votos anulados. É muito ruim para o processo. Essa demora toda, deveria ser mais ágil esse processo e deveria ter prazo para você definir essas situações, para que quando a gente vai de fato para o voto, para a urna, aqueles candidatos que estejam aptos de fato, e não que acabam sendo desqualificados depois do pleito.
5: É, assim, prazo tem, né? A legislação prevê prazo. Tem prazo para substituição de candidato, que era 14, né? Que era o dia 14. Tem prazo para isso. Mas só que a Justiça Eleitoral não está nem aí, né? Com relação a essa questão de prazo, né? Eles têm o seu próprio, enfim, seu próprio calendário, né? Como só existe, só funciona, né? Ou só deveria funcionar em época eleitoral. E funciona mal, né? Porque, afinal de contas, É uma Justiça Eleitoral incapaz de dizer que o candidato pode ou não pode ser candidato. E é ruim para todo mundo, é ruim para o próprio candidato que faz campanha, que vai atrás de recursos, né, que se utiliza de recursos do próprio partido, que recebe doações, as pessoas doam. Aí vem também, e tem também os eleitores, que ficam inseguros, não sabe se o voto dele vai valer. O candidato não sabe se ele foi eleito, se vai tomar posse, se ele não sabe se, tomando posse, ele vai continuar no cargo ou por quanto tempo continuará, se vai concluir o mandato. Quer dizer, é uma insegurança jurídica permanente, e isso proporcionado exatamente pela justiça eleitoral, né? A justiça brasileira, de uma maneira geral, sobretudo nos tribunais superiores, sempre promovem esse tipo de insegurança por falta de decisão, né? E é o caso do Arruda. Desde o começo a gente vem explicando aqui e trazendo a posição de especialistas, né? Isso não é de hoje, há mais de um ano, dois anos, né, que a gente vem falando sobre isso, que apesar da modificação malandra na lei da ficha limpa, há um entendimento do Supremo Tribunal Federal, que resume a ópera, né, que não se altera, a lei não recua, né, para beneficiar, é um princípio universal do direito até, né, a lei retroage para beneficiar, nunca para prejudicar alguém. Mas tem uma exceção que foi estabelecida pelo Supremo Tribunal Federal. A lei não retroage para condenados por improbidade administrativa, no caso da lei da ficha limpa. Então, só isso já encerraria qualquer tipo de discussão. É claro que tanto o Arruda quanto os seus advogados discordam disso. Ele nem gostou, né, de que a gente tenha feito perguntas nessa direção, aqui durante a entrevista que ele nos concedeu. Claramente ele se irrita com esse assunto e diz que não, que é elegível e tal. Só faltava o próprio candidato dizer, não acreditar na sua tese, né? Mas além de Arruda, só os advogados dele que acreditaram nisso o tempo todo. Só eles, mais ninguém. A não ser, é claro, os eleitores que seguem o candidato, né, que o consideram confiável e, portanto, seguem o que ele diz, o que ele pensa, né? Mas eu não tenho dúvida não que ele vai ter dificuldades, né? É preciso lembrar que a decisão não é exclusiva do ministro Dias Toffoli. Ele é o relator do caso. Agora, é claro que o parecer dele, além de ser um voto em sete, né, portanto, já é já é muito significativo. Além disso, apesar disso, é apenas um voto. São sete ministros. Pode ser que, como não tem interesse, se o Lula tivesse interesse, certamente o Arruda poderia contar com a aprovação da sua candidatura, né? Porque, afinal de contas, há uma maioria lulista no Tribunal Superior Eleitoral, claramente demonstrado nas decisões que vem adotando, né? Então, se fosse um lulista, o Arruda teria chance, porque a lei, ora a lei, né, para essa gente, né? Mas sem ser ligado claramente ao ex-presidente, ao atual presidente, as chances dele são bastante modestas. Mesmo que o ministro Dias Toffoli opine pela concessão, né, do registro à sua candidatura. Mas vamos aguardar para ver. Pela concessão, né, do registro à sua candidatura. Mas vamos aguardar para ver.

0: conta que era de R$500 por mês, chegou a R$164.000. Em outros conjuntos, a conta passou de R$500 para R$3.500. O curioso é que no caso de uma das pessoas que procurou a nossa reportagem, a conta do mês de setembro já passava de R$20.000 no bloco E de um dos condomínios. A nossa reportagem questionou a Caesb sobre esses valores. A conta parcial dessa pessoa, de uma das pessoas que foi ouvida pela nossa reportagem, caiu para R$ 23,00. Olha só a situação. A Cacau Beliene é do Conselho de Síndicos e administra um dos blocos do Cruzeiro e cobra uma resposta sobre a mudança de valores. Ela alega e reclama sobre falta de transparência.
1: E o que a gente está cobrando da Caesb hoje é que eles nos deem uma resposta do porquê desse aumento. E aí nós observamos que no mês passado o valor do metro cúbico era R$ 7,00. Esse mês o valor do metro cúbico subiu para R$ 14,00 e a gente não foi informado. Por que que teve esse aumento? Qual foi a forma? Por que que está acontecendo?
0: Esse conselho chegou a enviar, ou seja, a representante, uma reclamação para a companhia de abastecimento, ou seja, para a Caesb, e recebeu como resposta que o local devia ter algum vazamento. Diante da resposta, os moradores contrataram um profissional para fazer uma vistoria e ele constatou que não tinha vazamento algum. Até a administração do Cruzeiro procurou a Caesb, mas não teve respostas. Procurada pela reportagem, a Caesb se limitou a dizer que a revisão das contas pode ser solicitada pelos canais oficiais de atendimento e durante a análise a cobrança fica suspensa até a conclusão do processo e o envio da resposta ao cliente. Disse ainda que variações de consumo podem ocorrer em períodos de altas temperaturas e baixa umidade. Sobre o caso específico do Cruzeiro, informou apenas que as solicitações estão dentro do prazo para análise e os clientes vão receber o retorno por e-mail ou carta. Mas o estranho nesse caso é o seguinte: o pessoal pagava em média R$500, vai para 20 e poucos mil reais. Se não tem um vazamento, alguma coisa errada tem nesse processo, né? E óbvio que a resposta acaba sendo essa resposta mais burocrática, né? As pessoas podem ir nos canais oficiais. Mas a gente já relatou várias vezes, não nós aqui, mas os nossos ouvintes que procuraram aqui, sempre quando tenta resolver alguma situação, seja com a Caesb ou algum outro órgão, mas principalmente já que estamos falando da Caesb, tem alguma certa dificuldade. Quando o nome não vai parar, aquilo que a gente já falou várias vezes aqui também, né? A gente às vezes é muito chato repetindo, mas é importante a gente repetir por causa do contexto. Quando o cidadão não recebe a conta ou recebe um valor absurdo daquilo que estava pagando, aí vai recorrer, ele tem que pagar a conta. Se ele não paga a conta, como estão dizendo aqui, não, enquanto tiver a discussão, a revisão, a conta fica suspensa. Até lá o nome já está no cartório, naqueles cartórios de cobrança, como a gente já falou, né? E aí o cidadão já está com o nome no cartório, não tem o recebimento da água, a conta dele continua aumentando. Aí quando tem a análise, e se ele tiver a sorte de ter uma análise mostrando que foi uma cobrança equivocada, ele até pode ali ter o desconto da fatura, mas ele vai ter que ir lá no cartório pagar para tirar o nome dele do cartório. Olha, é difícil.
2: Na verdade, é o cidadão sendo vítima de uma vigarice generalizada, né? Todo mundo quer meter a mão no bolso do cidadão, e mesmo que ele não deva nada, mesmo que ele não tenha culpa, mesmo que ele não tenha nada a ver com isso, simplesmente eles tiram, ou tentam tirar, e se o cidadão não pagar, quando eles fazem cobranças indevidas, aí a vigarice se estabelece em definitivo. Aí eles mandam para o cartório, que é outra esperteza, né? Usa o cartório, e o cartório aceita isso alegremente, né? Como quem emite boletos indevidos. Eu contei aqui já a história, que é muito comum de cidadãos aqui de Brasília, que estão sendo atacados, estão sendo assaltados, pela emissão de boletos de cobrança de empresas que ninguém sabe que empresa é aquela. As pessoas recebem os boletos de cobrança e ignoram, porque afinal de contas eu não prestei o serviço, como é que eu vou pagar isso, né? Que empresa é essa? Nunca ouvi falar. E não paga. E não é valor pequeno, não. É valor de 700, de 1.500, 1.200. São valores que, quando se trata de pequenas empresas, são valores que fazem falta, né? E aí, só que essas pessoas não pagam E o cartório, que está

0: que está ganhando dinheiro com essa vigarice, vai e bota o cara no pau, a executa. E o cartório hoje pode ir lá na sua conta e tirar o dinheiro. O cartório, vê que país a gente está vivendo. A gente está vivendo num país que virou isso, virou o reino da esperteza. Assim, a quantidade de mensagens que eu recebo de tigrinho, de não sei o quê, olha, depositamos na sua conta não sei quanto, agora você pode ganhar não sei quanto, tudo mentira. É para você clicar. Se você clicar, morreu, né? Se você clicar, você é fisgado, eles podem, inclusive, entrar no seu sistema, no seu celular, no seu computador, no seu tablet, e roubar os seus dados, usar os seus dados à vontade, né? E com relação a isso, nós não temos proteção alguma, minha gente. Não temos proteção com relação a empresas públicas que não sabem fazer direito o seu trabalho e acabam na mão, porque isso aí tudo é tudo terceirizado, né? É gente vigarista ganhando dinheiro da empresa pública para atormentar a vida dos cidadãos, né? E aí fazendo cobranças indevidas. O cidadão não cobra, cartório. Aí o cartório, que também entra na vigarice, executa. E com isso o cidadão se vê assaltado. E, além dessa questão da empresa pública, tem esses boletos fantasmas, boletos que você não sabe de onde vem. E o cartório continua fazendo isso. A recomendação que se faz agora, e eu, enfim, apoio essa ideia, né, ou essa recomendação, é: se você foi vítima de alguma cobrança indevida, sobretudo de cartório, vá à polícia, preste queixa. Isso é roubo. Estão tentando te roubar com a chancela do cartório de protesto. Então é preciso que esses cartórios, afinal de contas, tomem vergonha na cara e parem de se virar cúmplices graciosos de vigaristas que ficam emitindo boletos de cobrança que não tem motivação, não tem lastro, não tem prova de prestação de serviço. Não é? E o cidadão precisa ser protegido de alguma maneira, não é possível. A gente só vê essas jogadas, né? Ah, porque o governo aprovou agora a LPPB, DDD, não sei o quê, de proteção de dados. O governo fez não sei o quê, o governo... E, no final de contas, não fez nada. Não serve de nada. Você não está protegido de absolutamente nada. Eu me lembro de quando resolveram acabar com o assédio de empresas de telemarketing. Que mentira, né? Que mentira. Como eles mentem, né? Como mentem, como eles tentam enganar as pessoas de todas as formas. E agora, além de enganar do ponto de vista conceitual, agora estão batendo-lhe a carteira, na boa, e com a chancela de órgãos com infeliz representatividade, como é o caso, como são os casos dos cartórios.
1: O Bispo aqui está dizendo: bom dia, Adriano e Cláudio. A CAESB somente funciona na justiça debaixo de vara judicial. Não adianta reclamação administrativa. Cláudio, a Neo Energia não envia os boletos, está uma bagunça. Eu recebo ligações e mensagens o dia inteiro com mensagens falsas. É a reclamação aqui do Bispo sobre isso que a gente está falando, né? E a reclamação do Bispo não é a única. Aqui a gente, se começar a pegar aqui todo mundo, aqui começar a ler todas as reclamações, a gente vai ver sempre essa situação de... O da CAESB me parece uma certa rotina, né? Eu lembro de uma vez que a gente entrevistou o presidente da CAESB, o Cláudio deve se recordar, em que ele disse: não tem problema, não vai para o cartório, só vai depois que não pagou quantos. Na mesma hora em que ele falou isso, já tinha 3-4 mensagens das pessoas dizendo o seguinte: não, mas atrasou um dia da minha conta e já no outro dia já apareceu mensagem do cartório de protesto, sabe? Então, esse tipo de prestação de serviço, até esse ano eu não fiz nenhuma pergunta nessa linha para os candidatos ao governo do Distrito Federal. Eu lembro que no outro período eleitoral, quando a gente fez as sabatinas também, eu fiz isso, que a gente, claro, se preocupa com saúde, segurança, com várias áreas, mas se tem uma área que eu acho que a gente tem que evoluir também e ter uma cobrança e ter uma fiscalização por parte do governo, ou cobrar de quem é o gestor específico dessas empresas, é sobre prestação de serviço, né, Cláudio? Ou seja, de ser de ter um bom atendimento ao cidadão e não tratar o cidadão como um bandido, alguém que está tentando enrolar alguma empresa dessas.
0: Não, assim. É o contrário, você não percebe? A questão não é o tratamento do cidadão como se ele fosse um bandido, como se ele fosse uma pessoa desonesta. Não, é o tratamento desonesto a qualquer pessoa. Trata-se disso. Né? E é uma prática que invadiu o serviço público através da terceirização. Tem muita empresa que ganha dinheiro com isso, né? Emitindo cobranças para as empresas públicas, para as empresas públicas ganharem mais uma grana. Isso é terceirizado, minha gente. Então tem vigaristas terceirizados fazendo vigarice em nome das empresas públicas, assim como tem vigaristas do setor privado, golpistas do setor privado, que emitem aqueles boletos fantasmas para empresas, para milhares de empresas do país inteiro, né? Com a chancela dos cartórios. Emite o boleto, e aí você não paga, ele manda o boleto para o cartório. Haverá sempre alguém que pague. Haverá sempre alguém que pague. Você imagina, o sujeito tem lá o CNPJ da sua empresa, da sua pequena empresa, uma empresa, enfim, uma empresa modesta, etc. Mas seja qual for o tamanho, mas a vítima preferencial é a empresa pequena, né? Eles vão lá e metem um boleto de R$500. E o cara fica ali, não vou pagar, e vê cartório. Aí começa aquela confusão. No cartório você... não, cadê? Isso é baseado em quê? Ah, está aqui no cartório, meu cara, tem que pagar. Se você pagar, aí você pode reclamar. Pode, então, tentar... Aí você tem que pagar primeiro. Vê a vigarice, né? Por quê? Porque o cartório quer botar o dele no bolso, ainda que seja produto de roubo ao cidadão. E essa que é a questão, né? E eu não vejo ninguém estabelecendo, tentando organizar essa bagunça, sabe? Em vez de o Supremo Tribunal Federal estar lá, de alguma maneira, tentando blindar os seus integrantes das malfeitorias que faz, por que não age em defesa do cidadão em casos tão, tão concretos, né? Em casos tão graves? Quem legisla sobre isso é o Senado Federal. Cadê os senadores os senadores aqui do Distrito Federal, por exemplo, né? Cadê os senadores de todo o país? Porque, afinal de contas, essa vigarice não se estabeleceu somente no Distrito Federal. Não, aqui tem um campo vasto, mas isso é no Brasil todo. Você imagina, Adriano, o sujeito, um desses vigaristas, emitir um boleto de R$100 para 10 milhões de empresas. Se 100 mil dessas empresas pagarem aqueles R$100 que não são devidos, mas paga para não ter aborrecimento, você imagina o quanto esse cara bota no bolso. E ninguém sabe quem é, nem mesmo o cartório. Por quê? O cartório está interessado é na grana que bota no bolso, a grana de comissão da execução da dívida executada. A dívida, não, da suposta dívida que alegremente o cartório executa. Portanto, meu caro, recebendo qualquer tipo de boleto de cobrança que você não reconhece, vá à polícia, e nem precisa ir à polícia, você faz isso pela internet, registre a ocorrência e denuncie os dois, o cartório e o emissor do boleto.
1: Para fechar o assunto, trazer a participação do nosso ouvinte, também tem reclamação aqui sobre Caesb, o César. Vamos ver o que o César ouviu, o que o César está dizendo aqui. Diga aí, César, deixa eu só acertar aqui os outros áudios que estão abertos. Diga aí, César.
2: Bom dia, Adriano. Se alguém não tomar uma atitude em relação à Caesb, eles vão continuar enfiando a mão no bolso da gente de com força e ainda vindo com essas respostas ridículas, que jogando a culpa do vazamento, aumentando a gente a fazer mais despesa, porque a gente tem que contratar uma empresa que caça vazamento. Eles estão deitando e rolando com essa troca de hidrômetro, sabe? E a gente é que tem que fazer a leitura agora. Nem a leitura eles querem fazer. Na minha casa, nós registramos uma ocorrência policial. A conta, na hora que trocou o hidrômetro, triplicou o valor. A governadora tem que olhar essa Caesb, porque está um absurdo, uma vergonha o que eles estão fazendo. Bom dia, Adriano. César.
1: Bom dia, César. Um desabafo do César, né? Com relação ao que ele está passando.
0: Ele tem toda a razão, ele tem toda a razão. E há uma omissão generalizada em relação a isso, entendeu? É, a gente assistiu aqui, nós entrevistamos, inclusive, né? Um ex-deputado que tomou a iniciativa de propor uma lei distrital, através do GDF, etc. e tal, que estabelecendo limites para a execução de dívidas de empresa pública aqui no Distrito Federal. A dívida tem que ser maior do que o salário mínimo. E aí o projeto foi aprovado, até chegou a ser aprovado, mas quando vai para a sanção foi dilapidado no Palácio do Buriti. Né? Por quê? Porque o governo tem interesse nesse faturamento, né? No faturamento extra dessas cobranças. É uma tristeza o que a gente vê aqui acontecer aqui no nosso país. Né? É um país onde o direito do cidadão é cada vez mais passado para trás. Né? É o Estado vigarista, é o Estado buscando maneiras de enganar o cidadão, de tomar dinheiro dele, sabe? Olha, tem ali um otário, pega ele aí, pega e depena o cara. É exatamente isso. Você viu a cena do assalto a turistas alemães no Rio de Janeiro ontem? Quando eles foram atacados por três criminosos, né? De moto, etc. e tal. E eram pessoas idosas, uma covardia completa, etc. e tal. É aquilo que o Estado faz com o cidadão brasileiro a cada segundo. A cada segundo é aquilo que o Estado faz contra o cidadão brasileiro, em todo o país. É isso. Né? Como disse, como tem dito e eu repito sempre, com muita alegria e com muita convicção, imposto é roubo. Também são produtos de roubo, todas essas tarifas, todas essas artimanhas que eles se utilizam, inclusive com a cumplicidade dos cartórios, para arrancar mais dinheiro do cidadão.
1: 10h32, já a gente vai para o intervalo, né? Tem muito assunto ainda para tratar aqui no Gente Brasília. Antes do intervalo vem o nosso Vitor Gomes para falar sobre o governo federal que lançou um painel que monitora saúde mental para profissionais de segurança pública. Vitor, bom dia.
3: Exatamente, bom dia, mas antes, muito obrigado, Cláudio Humberto, por colocar tudo aquilo que a gente pensa, né? Num comentário.
1: É que indigna, né, então, o cidadão, né?
3: E tanto todo é que mundo. A participação do ouvinte mostra isso, né?
1: Não tem como, né? A gente é refém, né? E acaba sendo refém desses problemas do dia a dia. E aí aquele termo que eu uso sempre, vai reclamar para quem? Né? Esse que é o problema, né? Mas diga aí, Vitor.
3: Mas vamos lá, né? Olha, obrigado, mais Victor. De 72 mil afastamentos relacionados à saúde mental foram registrados entre profissionais da segurança pública, segundo os primeiros dados do novo painel do Ministério da Justiça. Entre os bombeiros militares foram 38 mil registros. Na Polícia Militar, 29 mil e na Polícia Civil, 3.600. Os dados são referentes ao ano de 2024 e estão disponíveis no painel nacional sobre a qualidade de vida e saúde mental dos profissionais da segurança pública, que foi lançado nesta semana. A plataforma reúne informações enviadas pelos estados e pelo Distrito Federal e permite acompanhar afastamentos relacionados a questões psicológicas e psiquiátricas. Uma nova consolidação referente a 2025 deve ser produzida e divulgada nos próximos meses.
1: Valeu, Vitor. Obrigado pelas informações. A gente vai para o intervalo. Depois tem mais informações com a nossa reportagem. Também o pessoal indignado aqui com o preço do combustível, que aumentou e inclusive oscilou no mesmo dia para três valores diferentes. Daqui a pouquinho a gente fala mais sobre esse assunto.
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1: 10h34.
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1: 10h38.
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8: dez e quarenta e dois, Natália Ferreiro está conosco aqui para falar sobre o que aconteceu no Eixo Monumental. Teve um monte de acidente, não, mas teve um monte de sinais, semáforos, que ficaram desligados por um bom período. Eu não sei se já voltaram, se não voltaram, mas o que eu sei é que deu uma dor de cabeça hoje de manhã para quem estava vindo para o plano. Nath, bom dia.
9: Oi, Adriano, bom dia, Cláudio Humberto, a todos que nos acompanham. Já de antemão, falando aí que a última informação que nos passaram é que ainda permanecem desligados, ixi, viu? Os semáforos por lá são ali na altura do Memorial JK. E aconteceu, Adriano, por causa de um rompimento de uma tubulação de água que provocou o alagamento de uma área, olha só, de uma estação transformadora de energia. Então, a situação levou o Detran a interditar 3 acessos lá da região para quem desce pela S1 ali no sentido Esplanada dos Ministérios e precisa fazer o retorno para seguir pela via no sentido Épia, aquela via curtinha ali de ligação, né, Adriano, entre uma via e outra. Tem os bloqueios na altura da Praça do Cruzeiro e também próximo ao Tribunal de Justiça. Já no sentido contrário, da N1 para a S1, o bloqueio ocorre próximo ao Tribunal de Contas. E para garantir ali a circulação dos veículos, foi mantida uma faixa de aceleração livre no acesso da antiga sede do Detran para o Eixo Monumental. Também permanecem disponíveis 2 faixas na saída para a Esplanada dos Ministérios, em frente à Praça do Cruzeiro, e outras 2 na saída do SIG para a S1. No início da manhã, as equipes do Detran fizeram uma nova avaliação do trânsito para verificar ali a necessidade de ajustar essas intervenções. E nos pontos de maior movimentação, os agentes pedem para que os veículos parem, para que os pedestres possam passar, porque a dor de cabeça também não é só para quem está de carro, né? Quem está passando a pé ali também enfrenta essa dificuldade. E segundo a Neoenergia, o rompimento da tubulação aconteceu ainda ontem à noite. A Nova Cap informou que as equipes trabalham desde então no reparo dessa rede de água e a previsão é que o serviço seja concluído ainda na manhã de hoje. Até a conclusão desses reparos e a liberação segura do local, os semáforos vão permanecer desligados. E, de acordo com a Neoenergia, o fornecimento de energia será restabelecido assim que houver condições seguras para que as equipes possam acessar a área da estação de energia. Adriano.
8: Obrigado, Nath, pelas informações. 10h44.

0: Seguimos com outros destaques aqui na programação. O Zoológico de Brasília vai ressarcir os visitantes que pagaram o valor inteiro do ingresso, mas que tinham direito à meia entrada nos programas do Zoo Noturno e Zoo Experiência. A medida vale para visitas realizadas a partir de junho de 2024. Segundo a Fundação, o reembolso vai ser feito porque, após uma revisão, foi identificado que algumas categorias de público já tinham direito à meia entrada na época, mas não foram beneficiadas. Aqueles que se enquadram ou que se enquadrarem na categoria podem receber o reembolso de R$ 25,00, valor correspondente à diferença paga. Os grupos que podem pedir ressarcimento são estudantes, pessoas idosas, pessoas com deficiência, acompanhantes, jovens de 15 a 29 anos de baixa renda e professores do sistema de ensino do DF e do Sistema Federal de Ensino. A advogada especialista em direito do consumidor, Thaís Cavalcante, comenta sobre esse benefício.
1: Estamos falando de um direito que deve ser efetivamente respeitado. Nesse caso específico do Zoológico de Brasília, a iniciativa de revisar os procedimentos e promover o ressarcimento é importante justamente porque reconhece que determinados visitantes, embora já preenchessem os requisitos para a meia entrada, acabaram pagando o valor integral.
0: Para solicitar o pagamento, o requisitante precisa apresentar um requerimento ao zoológico, acompanhado de uma documentação que comprove o direito à meia entrada na época da visita. A apresentação pode ser feita por meio dos canais de atendimento disponíveis no site da instituição. Em vez do reembolso, o participante também pode optar por realizar um novo passeio no Zoo Noturno ou Zoo Experiência, que retornam em novembro deste ano. Em muitos casos não vão ter o ressarcimento, né? Porque vamos combinar, as pessoas vão lá no zoológico e botam fora o papelzinho que comprou, provavelmente. Então, cobrar a mais, vai acabar ficando por isso mesmo, né, Cláudio? Porque...
2: É uma medida que quem tiver interesse vai lá e pega, né? Se acha que vale a pena, vai lá e pega o ressarcimento. Mas o que o cidadão espera é que não ocorram erros dessa natureza, né? É que procedimentos sejam adotados para que as pessoas não paguem aquilo que não devem, né? Se tem lá o benefício da meia entrada, por que é que cobraram a taxa inteira, né? É preciso apurar isso, mas é preciso, sobretudo, garantir aos cidadãos que não haverá problemas, né? Que ele vai chegar no zoológico e vai pagar o preço justo, né? O preço que está previsto e não o dobro do que está previsto.
0: O nosso ouvinte aqui, mais uma vez, acho que é o César, que está falando aqui do destaque que a Natália trouxe para a gente agora há pouco. Ele disse: bom dia, Adriano, mais uma vez. Esses semáforos desligaram ontem à tarde. O Detran colocou um monte de cone. Um absurdo o trânsito. Hoje só apareceu alguns agentes de trânsito por volta das 7h30. É uma vergonha a reclamação do César aqui. É, o cone muitas vezes virou agente de trânsito, né? Infelizmente, né? Jogam os cones lá e aí se vira. Isso é a orientação de trânsito para quem precisa passar por uma região que está com algum tipo de problema. O Arilton também mandou uma mensagem aqui: parabéns, Cláudio Humberto, colocou em palavras tudo o que eu penso. Cidadão está refém do Estado mesmo. Valeu, Arilton, obrigado pela mensagem aqui. Olha que maluquice, ontem por volta das 7 da manhã abasteci etanol a 4,35. Passei por volta das 10, perto do mesmo posto, já estava 4,45. E depois do almoço, passando novamente no mesmo posto, 4,56. Tem que rir para não chorar. Isso é interessante. Isso, na verdade, tinha que Ministério Público, alguma coisa. Era direito do consumidor, eu não sei a quem recorrer, mas isso aqui está parecendo um abuso, né? Porque você ter três valores no mesmo dia. Eu lembro de inflação desse... Tá certo que a gente não está num período maravilhoso, inflação está alta, a gente tem uma série de situações. Mas eu lembro disso, para a gente que é um pouquinho mais veterano, né, Cláudio? Isso era nos anos 80, em que tinha ali os fiscais do Sanei e tinha remarcação de produto 3, 4, 5 vezes toda hora no supermercado. Mas o valor do combustível ser remarcado 3 vezes no mesmo dia é um absurdo, né?
2: O problema, novamente, não é o posto, né? Não é o posto. O posto paga, inclusive, valores diferentes à distribuidora. O problema é a distribuidora. Essa é outra vigarice nacional, né? Inventaram isso no governo Dilma. o quem produz qualquer tipo de combustível, seja a usina que produz o etanol ou a Petrobras que produz a gasolina, seja qual for, ela é obrigada, desde o governo Dilma, esse produtor é obrigado a entregar o produto ou passar o produto pela distribuidora. Nem sai do caminhão, é só uma troca de nota fiscal. Troca a nota fiscal e a nota fiscal que saiu do fabricante do combustível vira uma nota fiscal emitida contra o posto de combustível, coitado, que está pagando, para além do preço para remunerar o fabricante do combustível, está pagando uma comissão a essas distribuidoras que não fizeram absolutamente nada para melhorar, para nada, nada. Nem sequer interfere na logística. A logística é a mesma. A logística do produtor do etanol, ele faz o etanol, bota no caminhão, tem um posto de combustível na frente ali do outro lado da pista, nas proximidades da usina, mas esse caminhão vai ter que ir lá na distribuidora a dezenas, às vezes até a centenas de quilômetros, para trocar a nota fiscal e voltar e abastecer aquele posto que fica na frente parece absurdo? Pois é absurdo mesmo, mas é isso que funciona. Então a distribuidora coloca o preço que quer e funciona nesse mercado como funciona em qualquer outro mercado onde não há controle de preços, né? E é preciso lembrar sempre que não há controle de preços sobre combustível. Mas o que é que prevalece? Prevalece a negociação, né, em muitas das vezes. Né? Uma rede de distribuidora que tem 30%, 40% dos postos aqui do Distrito Federal tem condições de negociar preços melhores com o distribuidor do que o cara que tem um posto ou dois. Entendeu? Então, assim, isso pode explicar essa diferença de preços de um posto para o outro, diferenças acentuadas. É porque um posto faz parte de um grupo de empresas que, pelo volume de compra, acaba conseguindo um desconto maior, etc. E tal. E aí, seja qual for o desconto, aliás, às vezes o desconto nem sequer é repassado para o cidadão, só se repassa para o cidadão quando é aumento de preço, né? Mas tudo isso acaba sendo pago pelo consumidor, né? E temos também aqui no Brasil, além desse cartório, isso é um cartório, né, que a Dilma criou para os distribuidores, né? Além desse cartório, ainda temos outras espertezas ou ausências, né, omissões que é preciso lembrar, né? Como, por exemplo, de uma tal de Agência Nacional do Petróleo, Gás, não sei o que e tal, é tal da ANP, faz nada. O povinho para não fazer nada. Eles vão ficar muito furiosos, vão mandar nota de protesto, não sei o que e tal, mas qual é mesmo a utilidade da ANP? Né? A não ser produzir resoluções que a gente nem sabe, nem conhece, nos afeta, acaba na maior parte dos casos nos prejudicando. Aliás, essas agências só prejudicam o cidadão para beneficiar as empresas que eles deveriam regular.
0: 10h53, tenho mais um intervalo comercial, a gente volta já para o fechamento aqui do nosso Jornal Gente Brasília. Vamos falar um pouquinho de futebol antes do destaque do Vilela, porque o Internacional parece que já tem novo treinador, a gente fala daqui a pouquinho.
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0: 10h54.
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0: futebol praticamente não tá acontecendo nada, tá? Porque tem futebol, tem seleção brasileira com amistoso na próxima sexta-feira, 7 horas da manhã, contra a maravilhosa seleção da Austrália, né? O primeiro jogo depois da Copa do Mundo com o comando do Ancelotti no retorno. Mas o que está movimentando aí nesses últimos dias é o mercado da bola, com o Inter que demitiu no final de semana o Paulo Pezzolano como treinador, e Eduardo Batista será o novo técnico do Internacional para até o fim de 2026. Eduardo Batista estava no Criciúma, jogou ontem, inclusive o time do Criciúma perdeu para o Operário na Série B, está na zona de classificação para a Série A do Campeonato Brasileiro. E ele teve aí bons trabalhos, principalmente no Sport Recife, quando substituiu o pai. Também trabalhou no Palmeiras, Ponte Preta, ele foi muito bem. Passou por Fluminense, Atlético Paranaense. É um nome que eu acho interessante, não vive o melhor momento da carreira, mas o Internacional teve muita dificuldade aí de encontrar um nome. Não tanto para encontrar o nome, mas alguém que queira assumir essa barca nesse final de ano, porque além de ser poucos jogos, a situação do Inter é bem complicada no Campeonato Brasileiro. Aí teve a recusa de Eduardo Cudê, Diego Aguirre, Jair Ventura, Maurício Barbieri, do Juventude, também recusou, Luiz Ubeldia também recusou a proposta do Internacional, e Eduardo Batista acaba aceitando. Pô, o nesse Inter momento.
1: Podia ter levado o Tite, né?
0: É, o Tite...
1: livrado disso.
0: Eu acho que... não sei se o Tite aceitaria, mas... É, mas, você, mas era
1: você,
0: o nome.
1: Você é apaixonado pelo Tite.
0: Eu acho ele um bom técnico, mas acho que ele já passou também.
1: Que bom técnico. Ele nunca foi bom técnico, né? Nunca foi. Talvez tenha sido bom técnico de clube em algum outro momento, etc. Mas um sujeito que ficou mais tempo como treinador da seleção brasileira e não produziu nada que prestasse. E agora do Botafogo. O Botafogo não está em condições de recorrer a treinadores... enfim, decadentes, como é o caso, né? Agora, o Inter também podia ter buscado o Celso Rossi, né? Por que não, né?
0: Se chegou a falar na volta do Abel, que o Abel faz parte da diretoria do Inter,
1: O Abel, apesar de um tanto quanto passado, né? Ele é muito mais treinador atualizado do que o próprio Tite.
0: Eu acho que o Grêmio não passou o mesmo perrengue que o Inter passou para achar o Eduardo Batista, porque o Grêmio chamou o Renato. O Renato é, como diz um amigo meu, o Renato, goste ou não, não dá mais para demitir o Renato. Ele tem que tirar ele de treinador um período, deixa ele passeando pelo CT, depois volta ele de treinador, que é patrimônio do Grêmio, né, o Renato. Mas o Inter pensou também no Lisca doido, mas aí o presidente do Internacional não quis, porque disse que era muito doido o Lisca para o Internacional para assumir essa situação. Mas... quem sabe aí, tenha boa sorte aí o Eduardo Batista. Eu acho que foi um técnico que começou muito bem, né? O pai dele foi um grande treinador. Sabe qual era a discussão ontem, Cláudio, quando se falou do Eduardo Batista? No pai, porque o Nelsinho Batista era técnico do Inter, nesse mesmo período, há 30 anos atrás, e aí ele recebeu uma proposta do Corinthians e pediu demissão do Inter e disse que ele estava saindo do Inter para treinar um grande time. Imagina como é que ficou o sentimento do Colorado na época. Até eu que não sou colorado, fiquei junto com os colorados nesse momento de indignação. Que o Corinthians é gigante, não tenha dúvida, mas o Inter
1: é o
0: também
1: tipo
0: é, né?
1: Coisa que ninguém esquece 30 anos depois, meu
0: é.
1: Deus.
0: Aí, tipo, o filho não tem culpa pelo que o pai falou, né? Mas é aquilo ali, todo mundo lembrou disso, desse momento em que o Nelsinho Batista, quando deixou o Inter, falou que estava indo para um grande clube. Como eu disse, a grandeza do Corinthians é gigantesca, mas ninguém nega também a grandeza do Internacional, né? Com títulos de Libertadores,
1: não,
0: brasileiro.
1: Não seja falso. Você está sendo falso, porque você não tem essa consideração toda pelo Inter.
0: Pior é que tem.
1: Gremista
0: não torço.
1: Nenhum.
0: Não
1: gremista
0: torço, mas nenhum. Tem. 11-2, falamos demais de novo, hein, Cláudio?
1: Fala muito.
0: Então vambora, que o Vilela já vai chegar logo depois do intervalo aqui com o seu Manhã Bandeirantes. Vambora, Cláudio.
1: Até amanhã, quero desejar aí uma ótima quarta-feira para todos os nossos ouvintes. Amanhã estaremos de volta.
0: Tchau, gente. Vem aí Rodrigo Vilela e grande equipe no Manhã Bandeirantes.
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8: 11 horas e 4 minutos.
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8: Um excelente dia a você. Hoje é quarta-feira, 23 de setembro de 2026. Meu Deus, que semana longa. Está no ar o Manhã Bandeirantes comigo, Rodrigo Vilela, produção de Vitória Carvalho, toda a brilhante equipe da Bandeirantes, da nossa 89.9 FM. Te faço companhia até meio-dia, vou fazer aquele convite, viu? Participa com a gente pelo nosso WhatsApp, 994009269. É o 994009269. E você acompanha a nossa programação pelo rádio na 89.9 FM e também no YouTube. O nosso perfil Band Brasília, a nossa live que já está no ar. E se quiser dar aquela moral no Instagram, é só seguir o nosso perfil, arroba Rádio Bandeirantes Brasília. Tudo junto mesmo, arroba Rádio Bandeirantes Brasília. E vamos aos destaques do Manhã Bandeirantes. Uma mulher foi presa em Luziânia, suspeita de criar perfis falsos para seguir o ex-namorado e a família dele pelas redes sociais. A perseguir, né? Um homem se passava por motorista de aplicativo para vender drogas na Asa Norte. E o enterro do cantor Rick, uma das 5 vítimas do acidente com um helicóptero em Santa Catarina. Ele, nesse enterro que vai ser realizado amanhã em Sorocaba, cantor Rick, que tem uma história muito íntima, né, aqui com Brasília. O Tribunal do Júri tem mais de 200 mil processos à espera de julgamento. Vagas de emprego, compromisso do Manhã Bandeirantes, para você que está desempregado ou não, está trabalhando, mas já deu aí, está de saco cheio, quer um novo emprego, cola aqui comigo. Hoje, quase 1.500 oportunidades disponíveis, salários de até R$3.500. E o tema da nossa entrevista de hoje é assédio eleitoral. Advogada especialista em direito empresarial, a Débora Corsini, é quem vai falar com a gente sobre esse assunto. E hoje eu vou inverter o tempo com o trânsito, tá bom?
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8: Isso porque teve um acidente, Isso porque teve um acidente na DF-290, no entroncamento ali, na verdade. Foi um acidente envolvendo dois caminhões, deixou duas pessoas mortas na madrugada desta quarta-feira no Gama. Esse acidente, né, essa colisão, foi no entroncamento da DF-290 com a BR-060, na altura do Engenho das Lajes. Segundo os bombeiros, os dois caminhões, um Ford Cargo e um Volkswagen Titan, pegaram fogo após a batida. As equipes controlaram as chamas e interditaram a rodovia nos dois sentidos. Os dois motoristas foram encontrados mortos. Os corpos foram atingidos pelo incêndio, ficaram parcialmente afetados pelas chamas. A área que ficou sob responsabilidade da Polícia Militar, perícia da Polícia Civil, também foi acionada para investigar as circunstâncias desta colisão. E aí, gente, eu trago aqui a informação que a via continua ainda interditada. O DR está por lá. Essa informação chegou há pouco, há menos de 10 minutos aqui do Corpo de Bombeiros, que o DR estava fazendo a limpeza e a remoção das carretas da via. Portanto, o trânsito ainda está interditado nesse entroncamento que liga a DF-290 com a BR-060 na altura do Engenho das Lajes, em razão deste acidente. Então, se você puder evitar a região, é a orientação que eu deixo aqui para você. Inclusive, no mapa do Waze, a gente consegue ver que o trânsito por lá ainda está complicado, viu? Então, tente evitar esse caminho ali. Não sei se vai sair isso aí, se vai ser liberado esse trecho, esse entroncamento, tão cedo ali nesse entroncamento, viu? Em razão deste acidente.
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8: Tempo de sol tímido aqui, na verdade, tímido não, tá nem com sol aqui, sol encoberto aqui na área central de Brasília, né? A gente tá nessa expectativa de chuva. Temperatura para hoje entre 19 e 32 graus, neste momento 22 graus Celsius aqui na área central de Brasília. Umidade relativa do ar entre 90 e 40%, tem possibilidade de chuva isolada e o DF que está em alerta amarelo para risco de tempestade. Ventos podem chegar até a 60 km por hora, tem chance de queda de granizo. Então, tem um pouquinho de atenção e cuidado, né? Tomara que chova também, que eu já estou querendo que dê uma chuvida assim para dar uma melhorada nesse calor. E já tem informação chegando, o Ministério Público do DF, que cobra informações sobre a morte de um policial durante treinamento no Lago Paranoá. Quem vai trazer esses detalhes para a gente? Diogo Albuquerque, bom dia.
7: É isso, Vilela, bom dia para você e para quem nos acompanha aqui no Manhã Bandeirantes. O Ministério Público do Distrito Federal deu 10 dias para que a Polícia Militar explique as circunstâncias da morte do soldado Lucas Duran durante um treinamento no Lago Paranoá. O militar de 28 anos integrava o Batalhão de Polícia Militar Ambiental e participava de uma atividade na altura do trecho 2 do setor de Clube Sul. Segundo as informações citadas pelo Ministério Público, o policial teria permanecido cerca de 3 minutos submerso. O Corpo de Bombeiros realizou manobras de reanimação por mais de 30 minutos, mas o óbito foi constatado no local. A Promotoria de Justiça Militar quer detalhes sobre como o treinamento foi planejado, executado e supervisionado, além das medidas de segurança adotadas durante a atividade. Entre os pontos que deverão ser esclarecidos estão a qualificação dos instrutores, os equipamentos utilizados, os protocolos de prevenção de riscos e as condições ambientais no momento deste treinamento. O Ministério Público também pediu informações sobre a estrutura de socorro disponível e a sequência do atendimento prestado ao militar. A Polícia Militar vai ter também que encaminhar ainda imagens do momento do acidente, né? Comunicações, registros de ocorrência, informações sobre eventuais ali perícias e os procedimentos internos abertos para apurar o caso. O objetivo dessa investigação é esclarecer as circunstâncias da morte e verificar as condições em que o treinamento foi realizado. Em nota, a Polícia Militar informou que o policial morreu durante o treinamento aquático perto da ponte JK e sofreu um mal súbito ali enquanto estava submerso. Segundo a corporação, ele e o colega que participava da atividade eram mergulhadores avançados com certificação internacional e habilitação para mergulhos de até 40 metros. O militar militar foi retirado da água, recebeu manobras de reanimação e atendimento do Corpo de Bombeiros, mas não resistiu, Vilela.
8: Obrigado pelas informações, Jogo Albuquerque. Agora 11 horas e 12 minutos. Uma jovem de 18 anos foi presa em Luziânia, suspeita de perseguir o ex-namorado e a família dele pelas redes sociais. Beatriz Matos é quem vai entrar os detalhes pra gente.
10: Exatamente, Vilela, bom dia para você e aos nossos ouvintes. E essa perseguição, ela teria começado depois do fim do relacionamento dessa jovem com o ex-namorado. Segundo a Polícia Civil de Goiás, ela passou a criar vários perfis falsos no TikTok, Instagram e também no Facebook para atacar não só o rapaz, o ex-namorado, mas também a atual companheira dele, parentes e até crianças da família desse homem. E ela utilizava também inteligência artificial para criar esses perfis falsos. Segundo a polícia, ela pegou o áudio de uma das vítimas e adulterou a voz para fazer parecer que essa mulher estava oferecendo serviços de prostituição. E não parava por aí, porque ela também fazia montagens, criava perfis falsos para espalhar esse conteúdo e mandava ameaças. E o intuito dela, nisso tudo, era atingir o ex e as pessoas que estavam próximas dele. E a perseguição também não ficou só nas redes sociais. A polícia também disse que essa jovem também procurava os locais de trabalho dessas vítimas, de pessoas ligadas ao ex-namorado, enviava mensagens para os colegas de trabalho desse rapaz. Então, com todo esse burburinho, teve pessoa próxima desse rapaz que foi demitida do trabalho, então causando aí muito transtorno em torno desse ex-namorado. Essa jovem começou a ser investigada ainda em agosto. A polícia conseguiu ali cumprir um mandado de busca e apreensão contra ela, e a justiça determinou que ela não poderia entrar em contato com as vítimas e nem criar novos perfis falsos para continuar com esses ataques. Só que, mesmo assim, ainda não foi o suficiente para pará-la. Ela continuou com a perseguição, ela pegou um novo número de telefone, criou outra conta e voltou a publicar conteúdos, dessa vez envolvendo aí crianças da família do ex-namorado. Só que agora ela foi presa preventivamente. Essa prisão aconteceu ontem, Vilela, e agora ela deve responder aí por uma série de crimes, entre eles perseguição, ameaça e difamação. Vilela.
8: Tá aí, obrigado pelas informações, Beatriz Matos.

0: Agora 11 horas e 15 minutos, a primavera está no ar e segue até o dia 21 de dezembro. A famosa estação das flores traz a expectativa de um clima mais ameno e dia mais coloridos por conta do florescimento das árvores. Em Brasília, a estação marca a transição do tempo seco para o período chuvoso. A meteorologista do IMET, a Larissa Monteiro, porém, ela diz que a previsão para este ano é de uma primavera com calor acima da média e chuva abaixo.
1: A previsão climática para o Distrito Federal indica chuvas

0: Larissa afirma que as temperaturas seguem elevadas, com máximas podendo atingir os 36 graus na sexta e no sábado. Caramba, bem quente.
1: A partir da quarta-feira, já há possibilidade de chuvas isoladas no período da tarde. Entre quinta e sexta-feira, a previsão indica pancadas de chuva e trovoadas isoladas. No sábado, apenas a possibilidade de chuva isolada. As temperaturas seguem elevadas ao longo dessa semana, com mínimas entre 19 e 21 graus e as máximas em elevação, podendo atingir 36 graus na sexta e no sábado.
0: O IMET informa também que a primavera será marcada pela atuação do El Niño. Fenômeno climático pode influenciar a transição entre a estação seca e a estação chuvosa, favorecendo uma maior irregularidade na distribuição das chuvas na região centro-oeste, com possibilidade de períodos sem chuva, intercalados com episódios de chuvas, além das temperaturas mais elevadas. Apesar do clima úmido, a mudança de estação também exige cuidados com o corpo e bastante hidratação, especialmente para quem aproveita a primavera para aumentar a frequência dos exercícios. 11 horas e 17 minutos. O corpo do cantor Rick, uma das 5 vítimas do acidente com um helicóptero em Santa Catarina, vai ser velado e enterrado em Sorocaba, no interior de São Paulo. Notícia triste, né, que a gente não queria dar aqui para vocês. Infelizmente, acompanhamos essa angústia ontem, já desde antes de ontem. E ontem, então, foi confirmada a morte do cantor. Cantor que se mudou aqui para Brasília muito cedo, né, muito novo, com aproximadamente ali 6 anos de idade. Construiu a carreira dele aqui com uma ligação muito, muito íntima, muito próxima ali com Ceilândia, Samambaia, também Taguatinga. Quem vai trazer os detalhes para a gente, então, dessa cerimônia é Maria Luísa Lira. Bom dia.
2: Oi, Vilela. Bom dia para você, para todos os ouvintes. Exatamente. As informações divulgadas até o momento pela assessoria do cantor é que o velório dele vai acontecer em Sorocaba, no interior de São Paulo, amanhã, e deve ser restrito à família e amigos. Ou seja, Vilela, não vai ser aberto ao público. Ainda não tem informação oficial do sepultamento do cantor, mas as informações iniciais é de que será enterrado aí de fato na sexta-feira. Já o enterro do empresário Bruno Avelar também vai acontecer amanhã em Belo Horizonte. Já as demais vítimas ainda não divulgaram informações sobre os velórios. Bom, a gente falou, né, como você mencionou ontem, sobre o caso, a aeronave que transportava o cantor e outras 4 pessoas foi encontrada por volta de meio-dia de ontem em um local de difícil acesso. Os corpos foram retirados do local no fim da tarde e encaminhados ao IML de Santa Catarina, e após os procedimentos ali legais, os corpos foram liberados e retirados pela funerária ainda na madrugada de hoje. Além de Rick, as vítimas foram identificadas como o empresário Bruno Avelar, o videomaker Paulo Soares, o piloto Antônio Roberto e o copiloto Leopoldo Barros. Durante a tarde de ontem, Vilela, as equipes da Polícia Científica de Santa Catarina fizeram a perícia ali no local onde os destroços dessa aeronave foram encontrados. Os primeiros levantamentos, nada confirmado ainda, mas que indicam, né, que chovia e ventava forte no momento do voo, e aí pode ter reduzido a visibilidade do piloto e levado a aeronave a bater contra o topo do morro. Bom, essas informações agora vão ser investigadas pela Polícia Civil de Santa Catarina e também pelo CENIPA. Vilela.
0: Aí, obrigado pelas informações, Maria Luísa Lira. É nosso sentimento para os familiares, amigos, aos fãs, né? E o mesmo grande fã. É isso, gente.
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0: 11 horas e 20 minutos.
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13: Agora 11 horas e 24 minutos.
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13: Tribunal de Contas do DF manda investigar possível sobrepreço em parceria da saúde. Quem vai trazer os detalhes pra gente? Felipe Campbell, bom dia.
14: Bom dia, Vilela. O Tribunal de Contas do Distrito Federal determinou que a Secretaria de Saúde investigue possíveis irregularidades em uma parceria que recebeu quase 8 milhões de reais em recursos públicos. A decisão levou a pasta a abrir uma apuração para verificar se houve cobrança acima dos valores de mercado e se o acordo provocou algum prejuízo aos cofres públicos. O caso envolve um contrato firmado em 2025 para a execução do projeto Restaurando Sorrisos, voltado ao atendimento odontológico de mulheres em situação de vulnerabilidade e vítimas de violência doméstica. O acordo prevê repasses de aproximadamente 8 milhões. O TCDF determinou que a Secretaria de Saúde verifique como o dinheiro foi utilizado, apure se houve eventual sobrepreço e identifique possíveis responsáveis. A investigação vai ter um prazo de 90 dias. Essa abertura de apuração não significa que o sobrepreço ou um prejuízo aos cofres públicos já tenham sido comprovados. É importante ressaltar. A investigação vai servir justamente para esclarecer os fatos e verificar se houve alguma irregularidade na execução da parceria. Caso seja constatado dano aos cofres públicos, o processo poderá apontar os responsáveis e determinar o ressarcimento dos valores.
13: Tá aí, obrigado pelas informações, Felipe Campbell. Mandar um abraço a todo mundo que está participando aqui no nosso WhatsApp, 994009269. Um abraço para o Guilherme, também para o Lúcio, nosso fiel ouvinte, comentando, repercutindo a morte ali do cantor Rick. Diz que lembra de vê-los no início da carreira, cantando em bares lá no Novo Gama. Triste demais, morreu ainda jovem, muito jovem mesmo, né, Emerson? Emerson. É, eles faziam... iam bastante ali por Taguatinga, né? Eu conheço bem ali a região Taguatinga e tenho acompanhado também essas homenagens, né? Que repercutem bastante ali de trechos. E é curioso porque eu, como ando muito ali em Taguatinga, a gente vê que, né, assim, passamos pelos mesmos lugares ali, enfim, deixa mais triste ainda, né? Agora fica a saudade da obra dele, ele tem mais de 1000 composições ali, ele era um excelente compositor, também um bom cantor, e ele tem muitas músicas que a gente nem sabe que são dele, né? E estamos aí cantando, fica a obra, então. Um abraço a todo mundo que está participando aqui no nosso WhatsApp.

0: Agora, 11 horas e 27 minutos, mais de 200 mil processos que devem passar pelo Tribunal do Júri aguardam julgamento no Brasil. Tá tudo engarrafado por lá, hein? Natália Ferreira é quem traz os detalhes. Muito bom dia.
1: É isso, Vilela. Bom dia para você, a todos que nos acompanham. Mais de 200 mil ações penais que deveriam ser julgadas pelo Tribunal do Júri aguardam, então, julgamento no Brasil ao final do primeiro semestre de 2026. Desse total, mais de 43 mil processos tramitam há pelo menos 11 anos e cerca de 18 mil já ultrapassaram 15 anos de tramitação. Os dados foram apresentados pelo presidente do Conselho Nacional de Justiça e do Supremo Tribunal Federal, ministro Edson Fachin, durante o Encontro Nacional de Magistrados e Servidores que atuam em varas do Tribunal do Júri aqui em Brasília. Segundo o levantamento, o tempo médio entre a ocorrência do crime e a realização da primeira sessão do júri é de 5 anos e 4 meses. Somente neste ano, 2.107 processos foram encerrados por prescrição. O que é isso? Isso ocorre quando o Estado perde o direito de julgar por causa do prazo. Fachin afirmou que o principal problema revelado pelo levantamento é justamente o tempo de tramitação dos processos.
2: E é claro que há um problema, que é o fator tempo, que o mapa nacional do júri nos obriga a olhar, diagnosticar e enfrentar esta questão. Por trás de cada número, sempre há uma família que espera, há uma vítima sem resposta e um acusado com a incerteza de anos.
1: O Corregedor Nacional de Justiça, ministro Benedito Gonçalves, defendeu investimentos em gestão e na formação de magistrados e servidores para solucionar a demora.
3: É a forma de fortalecer essa política pública de combate aos crimes contra a vida, seja na esfera estadual, seja na esfera federal. Política pública é o que nós fazemos, é isso, é como atender melhor a sociedade que nos demanda e entregar a prestação judicial em tempo hábil.
1: O encontro do Conselho Nacional de Justiça segue até esta quarta-feira, até hoje, com a discussão de medidas para acelerar o julgamento de processos no Tribunal do Júri. Vilela.
0: Tá aí, obrigado pelas informações, Natália Ferreiro.

0: Agora, 11 horas e 30 minutos, moradores do Cruzeiro reclamam que nos últimos meses o valor da conta de água, gente, cresceu abusivamente, sem nenhuma justificativa. Os valores começaram a aumentar depois da instalação de hidrômetros digitais em alguns locais no mês de julho. A reclamação é endossada pelo Conselho de Síndicos do Cruzeiro. Em alguns blocos, olha só, gente, a conta, que era de R$ 500 por mês, chegou a R$ 164 mil. Em outros conjuntos, a conta passou de R$ 500 para R$ 3.500. O curioso é que no caso de uma das pessoas que procurou a reportagem, a conta do mês de setembro já passava de R$ 20 mil no bloco E de um dos condomínios. E logo depois que a nossa reportagem questionou a Caesb sobre os altos valores, a conta parcial dela caiu para R$ 23. A Cacau Beliene é do Conselho de Síndicos e administra um dos blocos do Cruzeiro e cobra uma resposta sobre mudança, né, de valores. Ela alega falta de transparência por parte da Caesb.
1: E o que a gente está cobrando da Caesb hoje é que eles nos deem uma resposta do porquê desse aumento. E aí nós observamos que no mês passado o valor do metro cúbico era R$ 7,00. Esse mês o valor do metro cúbico subiu para R$ 14,00 e a gente não foi informado. Por que que teve esse aumento? Qual foi a forma? Por que que está acontecendo?
0: O Conselho de Síndicos chegou a enviar uma reclamação da companhia para a companhia de abastecimento e recebeu como resposta que o local devia ter algum vazamento. Diante da resposta, os moradores contrataram um profissional para fazer uma vistoria e ele constatou que não havia vazamento algum. Até a administração do Cruzeiro procurou a Caesb sem resposta. Procurada pela reportagem, a Caesb se limitou a dizer que a revisão de contas pode ser solicitada pelos canais oficiais de atendimento e, durante a análise, a cobrança fica suspensa até a conclusão do processo e o envio da resposta ao cliente. Disse ainda que variações de consumo podem ocorrer em períodos de altas temperaturas e baixa umidade. Sobre o caso específico do Cruzeiro, informou apenas que as solicitações estão dentro do prazo para análise e os clientes vão receber retorno por e-mail ou carta. Variações podem ocorrer, né, gente? Mas assim, uma conta passar de R$ 500 para R$ 164 mil não é razoável, não é razoável a gente acreditar que isso está dentro da normalidade. E outra coisa, a companhia, a concessionária ali, tem que fazer esse monitoramento, né? Não é justo isso ali, é uma variação no consumo tão grande, passar de R$ 500 para R$ 164 mil, isso aí não deve, nem deveria ter chegado ao consumidor. A concessionária tem que ver isso aí de imediato e já enviar um técnico, algo nesse sentido. Meu conselho para o pessoal ali que está com essa variação na conta de água, eu já passei por um problema semelhante, de uma conta que via que normalmente custava ali na casa dos 200, 300 reais, veio mais de 5 mil reais. Foi uma luta que eu passei ali pela ADASA, mas o pessoal da ADASA muito solícito, muito simpático, e consegui resolver esse problema lá na ADASA. Tenta ali todo o trâmite ali pela Caesb, não deu certo, meu amigo, corre na ADASA, não paga isso não, onde já se viu de R$ 500 para R$ 164 mil, tem jeito isso aí não. Agora, 11 horas e 34 minutos, vamos de entrevista então, vamos conversar sobre assédio eleitoral e as situações de pressão, né, ou coação durante as eleições. Esses são os temas da nossa entrevista de hoje. E aí, para conversar com a gente, convidamos a advogada especialista em direito empresarial, a Débora Cursini. Débora, muito bom dia, agradeço por atender ao nosso convite, conversar com a gente aqui no Manhã Bandeirantes. Eu queria que você começasse, Débora, dando uma geralzona aí, explicando para a gente o que é considerado assédio eleitoral. Bom dia.
2: Bom dia, Vilela, um prazer estar contigo novamente. Bem, é o que caracteriza o assédio eleitoral no trabalho? É a tentativa de constranger, intimidar, ameaçar ou influenciar de forma abusiva o voto ou a manifestação política do trabalhador utilizando da relação de trabalho. Pode acontecer quando o empregador ameaça demitir, determinar se determinar candidato vencer, ou não vencer, oferece dinheiro ou folga em troca do voto, exige participação de atos políticos, obriga o empregador a gravar vídeos, né? A gente tem visto certas gravações, ou compartilhar publicações, usar material da campanha. Também pode ocorrer, Vilela, quando tenta descobrir quem é o candidato que o empregado quer votar, para depois beneficiá-lo ou prejudicá-lo. E é importante lembrar, o assédio eleitoral pode ocorrer antes, durante ou depois da eleição. Uma retaliação posterior também pode e deve ser investigada.
0: E, Débora, qual a diferença entre um assédio eleitoral, pressão, uma simples manifestação ali de opinião política?
2: A simples manifestação política, ela vem desacompanhada desse constrangimento, dessa pressão. Aí você me pergunta, mas o empregador não pode ter opinião política? Ele pode, né? A gente não deixa nossa opinião política antes de entrar na empresa. Mas o que precisa ponderar, Vilela, é que a relação entre empregado e empregador, ela não é de igual para igual. Sempre vai existir o poder do empregador, seja o poder de oferir maiores cargos, seja o poder de demissão. Então, quando a gente coloca eles lado a lado, eles sempre têm um poder maior. Por isso, a sua opinião política, de acordo com algumas pessoas, pode ser considerada um assédio, sim. Então, é necessário a gente verificar toda a situação, mas já verificando da forma que o empregador tem maior poder.
0: E, Débora, na outra via, e o funcionário, hein? Ele pode também ali ficar manifestando ou declarando votos? E o comportamento do funcionário ali no ambiente de trabalho? Como é que a legislação olha isso?
2: Depende também da situação. Então, esse funcionário, ele tem algum cargo de gestão? Porque quando a gente coloca um cargo de gestão, as consequências são muito similares do próprio empregador, tá? Ele precisa tomar muito mais cuidado. Agora, o funcionário, ele também não pode praticar ofensa, ameaça, perseguição, humilhação ou discursos discriminatórios. Utilizar os canais da empresa para envio de postagens ou material de candidato. E é muito interessante que a empresa tenha um código de conduta, já visualizando todas as situações que podem ocorrer. E isso diminui bastante, porque a pessoa sabe o que ela não pode. Isso é um critério bem específico, inclusive. Quando a pessoa sabe que não pode, apesar, às vezes, para a gente, né, para nós, parece muito óbvio, entendeu? Mas determinadas pessoas não possuem esse critério. Então, eu sempre aconselho aos meus clientes que tenha código de conduta e que a gente coloque ali um tópico sobre as eleições.
0: Débora, em caso de eventual denúncia, quem é que pode fazer essa denúncia? É só a pessoa vítima desse assédio ou um colega que presencia aquilo, ainda que não esteja envolvido diretamente naquela situação, também pode denunciar?
2: Pode sim, tá, Vilela? Ele pode denunciar. Atualmente, nós temos o principal canal de denúncias de empregado, é o Ministério Público do Trabalho, mas também os sindicatos recebem essas denúncias. E se a empresa tiver um canal de denúncia seguro e confiável, também pode ser utilizado. Que, de um modo geral, denuncia um colega, né? Aí pode ser utilizado esse canal de denúncias.
0: Canais oficiais para denúncia temos?
2: Temos. Ministério Público do Trabalho pode fazer pela internet e garante o sigilo. Nós temos outros canais, não são próprios efetivamente para o empregado, mas o TSE tem este ano o aplicativo chamado Pardal. Ele é para irregularidade de campanha, de propaganda eleitoral, mas também é um canal de denúncia vinculado às eleições.
0: Débora, para a gente finalizar, às vezes o patrão está ali fazendo promessas de benefícios, né, ali, em troca de voto, e já deixamos claro aqui que isso é quem faz esse tipo de coisa é passível ali, né, de alguma penalidade. Mas e quem aceita também?
2: Pois é. Nós não tivemos nenhum caso prático dessa forma. Como você disse, só se um terceiro que sabe e vai lá e denuncia. Mas olhando friamente como advogada, eu não vejo uma forma de penalizar a pessoa que aceitou, porque ele é a parte mais vulnerável. Isso olhando friamente, sem ver a situação em si. Mas nessa análise fria que eu estou fazendo, eu não acredito que tenha uma penalidade para quem aceitou, apenas para quem fez.
0: O melhor é ficar longe dessa mutreta então, né, Débora? Que aí evita dor de cabeça. Débora, muito obrigado pela entrevista. Conversamos com Débora Cursini, advogada, especialista em direito empresarial. Débora, já aproveitei a dica, estou baixando aqui agora o aplicativo Pardal. Pelo menos na eleição passada, eu lembro que dava para fazer denúncia até de propaganda irregular, pessoal que colocava placa, faixa, essas coisas em local não proibido, dava para fazer. Vou dar uma mexida aqui para saber se na eleição desse ano também tem essa opção. Obrigado, viu, Débora?
2: Dá sim, no Pardal você consegue.
0: Pronto, resolvido. Gente, o nome do aplicativo é Pardal, e aí só dá aquela olhada ali, aquela verificada, para ver se o criador é o Tribunal Superior Eleitoral, para você não baixar aplicativo ali de uma outra empresa e acabar tendo dados ali perdidos, né? Débora, uma excelente semana a você.
2: Para nós, obrigada. Tchau, tchau.
0: Tchau, tchau.
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0: 11h41.
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0: 11h44.
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0: Um homem foi condenado a quase 20 anos de prisão por 3 tentativas de homicídio em sequência. Foi em Águas Claras. Quem traz os detalhes pra gente? Ayumi Watanabe, bom dia.
16: Oi, Vilela, bom dia. Os crimes aconteceram em 2024 em frente a uma distribuidora de bebidas quando a primeira vítima foi atacada com uma faca depois de uma discussão entre os dois por causa de uma música do bar. Ela conseguiu fugir e se esconder em um hotel com a filha, que tinha 7 anos na época. Durante a perseguição, um homem que não tinha nada a ver com o conflito, que passava pelo local, também foi empurrado e atacado e mesmo depois de cair no chão, ele continuou sendo golpeado. A vítima teve diversos cortes pelo corpo e precisou ficar internada. Logo em seguida, a terceira vítima foi atacada depois de tentar chamar a polícia ao presenciar toda a situação. Ele ficou internado em uma UTI, teve múltiplas fraturas nos ossos da face, desenvolveu pneumonia durante a internação e ficou mais de 30 dias afastado das atividades. Depois da alta, ainda precisou usar um colar cervical. Segundo a sentença, o agressor fugiu por achar que a terceira vítima estivesse morta. Além disso, ele tinha outras 4 condenações criminais anteriores, 2 foram consideradas como maus antecedentes e outras 2 como reincidência. A decisão foi unânime e o homem não poderá recorrer em liberdade, Vilela.
0: Tá aí, obrigado pelas informações, Ayumi Watanabe. 11h46, um homem de 50 anos teve uma parada cardiorrespiratória enquanto aguardava atendimento na UBS 15 de Planaltina nesta terça-feira. Segundo a Secretaria de Saúde, o paciente chegou à unidade com dor torácica típica que evoluiu para infarto. Uma enfermeira então iniciou as manobras de reanimação, mas o homem precisou ser socorrido pelo corpo de bombeiros. Sabe por quê, gente? Falta de médico na UBS. Após a estabilização, o paciente foi submetido a eletrocardiograma e encaminhado ao hospital de base. Ao longo dos últimos meses, nossa reportagem conversou com moradores que reclamam do mesmo problema: a falta de médicos para atender a população, desde clínica geral até casos mais urgentes.
19: No postinho de saúde aqui do CAUB1 não tem médico para atender. A gente passa por uma técnica de saúde, uma enfermeira, mas médico não tem.
20: Eu tô com o meu pai, ele é um idoso de 95 anos, com problema cardíaco, problema renal. Ele foi classificado com a pulseira laranja, que ele precisa urgente de passar uma sonda. Toda hora eles falam, não, tem que aguardar, tem que aguardar.
21: Estou no Hospital Regional de Planaltina desde as 5h50 da manhã e até agora, às 15h45 eu não fui atendido, tendo apenas um médico para atender os pacientes e classificação de risco vermelho. E não tem outro médico para atender o restante dos pacientes.
0: Sobre a ausência do médico na unidade, a Secretaria de Saúde informou que ele está afastado por licença médica e que a recomposição da escala não ocorre de forma automática nesses casos. Com isso, a equipe realiza os atendimentos cabíveis dentro de suas atribuições e, quando necessário, os pacientes são direcionados para outras UBS da mesma gerência. A secretaria afirma ainda que a UBS 15 conta com uma equipe da saúde da família multiprofissional e capacitada para os atendimentos previstos na atenção primária à saúde, incluindo a adoção das medidas iniciais necessárias em situação de urgência. O órgão também informou que está concluindo a admissão de 278 médicos, sendo 43 especialistas em medicina de família e comunidade. Os novos profissionais vão reforçar a capacidade de atendimento da rede e contribuir para a recomposição das equipes, incluindo a UBS de Planaltina. Demos o posicionamento da Secretaria de Saúde, mas isso não muda o fato, né, de ter do espaço da UBS 15 está sem o médico por causa do atestado. Falta aí, né, pelo menos o que sugere é que falta gerência aí no remanejo desse profissional. Chegou alguém ali, poderíamos hoje estar falando de um óbito dentro da UPA, da UBS, o que não aconteceu por causa da atitude ali heróica da enfermeira que fez a manobra de reanimação e também dos heróis do Corpo de Bombeiros que fizeram esse atendimento e esse transporte. Tem um profissional, um médico que deveria estar atendendo, está de atestado, não vamos entrar na questão do atestado do profissional, que também adoece, né, que pelo que a gente está vendo aqui só tinha ele para fazer esse atendimento, não tem quem dê conta também. Agora, o gestor da unidade não levou ninguém, é isso ali que tinha que, né, a pessoa que faz esse controle dessa escala médica que deveria estar respondendo essa nota aqui, não essa nota genérica da Secretaria de Saúde falando que conta com isso, conta com aquilo, vai contratar, mas não contratou, continua sem médico ao UBS.
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0: 11:49.
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10: Horas e 53 minutos.

0: Ministério da Saúde, gente, atualizou as regras para doação de sangue em todo o Brasil. Quem vai trazer os detalhes para a gente, Vitória Carvalho. Muito bom dia.
1: Bom dia, Vilela. Bom dia a todos. Essas novas regras para a doação de sangue entram em vigor no dia 30 de setembro em todo o Brasil. O Ministério da Saúde atualizou os critérios de doação, com mudanças na idade dos doadores, nos prazos de espera após procedimentos e em algumas condições de saúde. Entre as alterações, doadores frequentes acima dos 70 anos poderão continuar doando desde que passem por uma avaliação médica. O prazo de espera após tatuagens, piercings e procedimentos estéticos também foi reduzido. Para quem apresentar foto do registro do estúdio na vigilância sanitária e nota fiscal, o prazo, que antigamente era de 4 meses, cai para 7 dias. Quem teve gripe ou resfriado poderá doar 3 dias após o fim dos sintomas, desde que não tenha tido febre. No DF, o peso mínimo para doação foi reduzido de 51 para 50 quilos. O sangue B negativo está em nível crítico. Também estão com estoques baixos o A positivo, O negativo, O positivo e A negativo. Na capital, a doação pode ser feita de segunda a sábado, das 7h15 às 16 horas. O agendamento pode ser feito pelo site agenda.df.gov.br ou pelo telefone 160. As regras atuais valem até o dia 29 deste mês, Vilela.
0: Aí, obrigado pelas informações, Vitória Carvalho. Elétrico do Pó. Polícia Civil prende traficante que atendia a elite da Asa Norte. Informações com Vitor Gomes.
2: Oi, Vilela, bom dia para você e a todos que nos acompanham. Pois é, a Polícia Civil prendeu em flagrante um homem suspeito de fazer delivery de cocaína para clientes ricos, viu, de alto poder aquisitivo, segundo a PCDF, e principalmente na região da Asa Norte. Ele usava um veículo elétrico para fazer o transporte dessa droga. A prisão é fruto do trabalho de monitoramento e investigação da Delegacia da Asa Norte ao longo de 3 semanas. Em apenas 3 semanas, eles verificaram este homem fazendo a entrega à venda de drogas em diversas quadras da Asa Norte. Segundo as apurações, o suspeito se passava por motorista, por aplicativo, e realizava as entregas após contatos telefônicos. Na sequência, os policiais realizaram diligências na residência do investigado, na cidade ocidental, aqui no entorno. Por lá, foram apreendidas outras porções de cocaína e uma balança de precisão. O homem foi preso em flagrante pelo crime de tráfico de drogas. Vilela. Futebol é com a Bandeirante, vai lá, vai lá, vai lá.
0: Bruno Guimarães fala pela primeira vez sobre o pênalti perdido na Copa do Mundo. Ah, resolve o quê, né, gente? Pedro Coen, meu amigo, conta lá pra gente.
3: Fala, Vilela! Bom dia a você, a todos que nos acompanham em mais um Manhã Bandeirantes. Vamos falar de esporte, tem algumas coisas para a gente falar. O Internacional ainda não tem o seu treinador, mas é claro, né? O mais importante neste momento é a data FIFA. Bruno Guimarães e Gabriel Bontempo. Bruno Guimarães do Arsenal, Gabriel Bontempo do Santos, concederam entrevista coletiva na madrugada, né? Já que a seleção está na Austrália, né? Na madrugada desta quarta-feira, concederam entrevista coletiva. E o Bruno Guimarães, eu vou colocar ele para falar aqui, porque eu quero ouvir o que ele tem a dizer sobre o pênalti perdido por ele na Copa do Mundo contra a seleção da Noruega. Ele falou pela primeira vez, vamos ouvir.
4: Olha, esse sentimento muito ruim, definitivamente perder um pênalti faz parte do futebol, mas a gente nunca está pronto para isso acontecer. Evoluir com o que aconteceu, obviamente que é uma ferida, é uma cicatriz, está muito recente, ainda me magoa, ainda me dói muito isso ter acontecido, mas faz parte do futebol, é que eu possa aprender com os meus erros, que é o mais importante. Você muitas vezes aprende com a vitória, mas normalmente a gente aprende com a derrota, com aquilo que não deu certo. Que eu possa aprender e seguir a minha luta diária, dos meus sonhos, né? O mais importante para mim é que se tivesse outro pênalti e for delegado a mim, eu não vou me esconder, eu vou bater de novo 1000 vezes se tiver que fazer, porque representar essa camisa representa tudo para mim, sempre foi o meu maior sonho da minha vida, mas obviamente não foi um momento legal, sofri muito, como eu disse. Mas é bola para frente, é pensar, não dá para mudar o passado e sim o futuro.
3: Tá aí o Bruno Guimarães então, Vilela. O Gabriel Bom Tempo também comentou algumas coisas, falou sobre essa primeira vez dele na seleção brasileira, disse que ele está muito feliz, que ele está encontrando com alguns ídolos, que quer sim jogar, né? A gente já sabe que é sempre muito legal para um jovem jogador como é o Bom Tempo, de apenas 21 anos, chegar à seleção. Brasil joga na sexta-feira, às 7 horas da manhã, contra a Austrália. Na terça-feira que vem, dia 29, também às 7 horas da manhã, enfrenta essa mesma Austrália. E aí no dia 13 de outubro, o Brasil enfrenta a equipe da Índia. Esses são os três amistosos da seleção nesta data FIFA. Sabadão, dia de transmissão da Bandeirantes, hein? Já aproveito para fazer o convite aqui para Corinthians e São Paulo pela final do Campeonato Brasileiro Feminino. Falando em Brasileirão, o Internacional parece que encontrou um treinador, né? O Inter foi recusado aí por Luiz Ubeldia, o Rafael Lacerda, treinador da Chapecoense, também não quis vir, o Barbieri do Juventude, mas Eduardo Batista, treinador do Criciúma, é o nome da vez no Inter. É ele que fez bons...
0: 11 horas e 59 minutos. Gente, eu vou ficando por aqui. Vem aí o horário gratuito aí, né? Horário político com a propaganda eleitoral. Volto amanhã às 11 da manhã. Tchau, gente.
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5: Pessoal, boa tarde. Estamos juntos sempre. Para você aqui, é claro, na sua melhor frequência. Muito bom que você esteja a bordo da nossa Rádio Bandeirantes. Estamos nesta quarta-feira, 23 de setembro. A partir de agora, estamos unindo a maior e melhor rede de rádios do Brasil. Decisões são sempre delicadas. Até aquela que é a certa implica na escolha. E sempre que você está escolhendo, mesmo que faça a melhor escolha, está abrindo mão de algo. Posição e opinião implicam em consequências. E olha, nunca cometa ou nunca tenha a ideia de que, olha, ah, é melhor tomar uma decisão do que não tomar nenhuma. Essa é uma máxima absolutamente inverídica. Muitas vezes, a decisão errada implica numa consequência muito pior do que, naquele momento, você poder ter esperado um pouco mais para, com calma, lá na frente, depois de uma avaliação mais segura, mais compensadora, tomar a melhor decisão. Então, essa ideia de que, olha, você fica na zona de conforto quando não toma nenhuma decisão, nem sempre ela é verdadeira. Até porque a zona de conforto, neste planeta onde cada vez o resultado é levado à última potência, ela praticamente vai inexistir, principalmente para as posições mais qualificadas. Todo mundo em algum momento vai ter que tomar a posição. Todo mundo em algum momento vai ter que ter opinião, mas com muita calma nessa hora, com muito entendimento e com muita base para saber qual é o melhor caminho para que também a melhor decisão seja tomada, a melhor escolha seja feita e, acima de tudo, no momento mais adequado. Dentro do futebol, estas são máximas recorrentes. Todo dirigente que fica atropelado pelas redes sociais, que se atropela pela pressão da torcida e que toma a decisão pelo simples fato de que ele imagina, por tomar a decisão, ele tira dos seus ombros a responsabilidade, ele está cometendo grande e grave erro. Ele está chegando a uma situação onde não só a decisão é incorreta, como também as consequências pela má escolha, estas consequências serão muito graves e vão recair sobre as costas dele. Muitas vezes não é nem esse dirigente que vai pagar a conta. Muitas vezes esta será uma conta que muito provavelmente vai ter que ser paga por outra gestão. E isso significa o quê? Contrata técnico ruim, desqualificado, mas que tem nome ou que já teve nome, em algum momento você tira neste momento a sua responsabilidade. Mas depois, quando o resultado que naturalmente não virá, esse mesmo treinador de nome vai ter que ser demitido e de novo essa conta vai ficar ainda mais elevada para ser paga. Estas são questões que cada vez me parecem mais claras. 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
6: Lá vamos nós! A partir de agora, vamos girar com a melhor equipe de reportagem do Rádio Esportivo do Brasil.
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6: Maionese desanda no Corinthians. Data FIFA pode acalmar os ânimos, mas em compensação, se no jogo de volta, depois de 16 dias... o Corinthians não passar pelo Internacional é um tempo perdido que não volta mais. Alô, Guilherme Agrela, boa tarde.
7: Fala, Eliá, tudo bem? Ótima tarde a você e a todos que nos acompanham. Vamos lá falar deste Corinthians que tem mais um atraso no direito de imagem do seu elenco masculino profissional. Pois é. Referente ao mês de agosto, esse valor que gira em torno de 10 milhões de reais mensais não foi pago pela diretoria alvinegra. Com isso, se junta também ao débito referente ao mês de julho, portanto, 2 meses aí de atraso neste valor, que é um dos mais importantes na remuneração dos jogadores de futebol. Dentro de campo, o Corinthians se reapresenta na próxima sexta-feira, depois de mais uma derrota contra o Fluminense, e tem a tendência de contar com o Yuri Alberto para o confronto diante do Internacional, dia 7 de outubro, pela 29ª rodada do Campeonato Nacional. Em compensação, Gabriel Paulista, zagueiro, deve ficar de fora, tanto deste confronto contra o Colorado, quanto também do jogo contra o Palmeiras, também longe de Itaquera.
1: Corinthians.
6: Espera só um segundo. Informações do Palmeiras para você. Oi, Bruno Migliozzi.
8: Fala, Elia. Tudo bem? Boa tarde. Abraço para você, para o amigo ligado aqui na Bandeirantes durante o Nossa Área, chegando com as informações do Palmeiras, que tem uma missão nessa data FIFA: recuperar o atacante Paulinho. Pois é, enquanto o elenco está de folga até sexta-feira, Paulinho e Jefté estão fazendo atividades no departamento médico, não é? O núcleo de saúde e performance do Palmeiras em recuperação. E a tendência, viu, Elia, é que na reapresentação do elenco, na sexta-feira, o Paulinho já consiga iniciar a sua transição física. Está se recuperando bem de uma lesão no músculo adutor da coxa faixa direita. Portanto, nessa previsão, Paulinho pode estar à disposição para o duelo de volta do Campeonato Brasileiro. Primeiro jogo após data FIFA, que acontece contra o Bahia na casa do Palmeiras, no estádio Alviverde. Então, Paulinho podendo voltar, faria a sua 10ª partida contra o Bahia na temporada, encerrando aí um período longo de inatividade com a camisa do Palmeiras. Claro que com atenção, com poucos minutos, para não ter a possibilidade de um novo problema. Mas o momento é positivo em relação à recuperação do atacante Paulinho, que deve ser novidade no duelo contra o Bahia, próxima rodada do Campeonato Brasileiro. Elia!
1: Palmeiras!
9: Informações do São Paulo com Paulo do Vale.
10: Boa tarde, Eli. Um abraço para você, para o amigo ligado aqui no Nossa Área. Confirmada a lesão de LCA no zagueiro Domingos Duarte. Vai passar por cirurgia no joelho direito e desfalca o São Paulo por pelo menos 6 meses. Problema recorrente. Vale trazer um histórico. 9 jogadores nas últimas temporadas tiveram essa lesão no São Paulo. Recentemente, Caleri e Rian Francisco no ano passado. André Silva também teve uma lesão grave no joelho e se recuperou com um tratamento aí conservador. De 2020 para cá, mais de 20 jogadores tiveram lesões nessa região. O São Paulo segue tendo problemas recorrentes com atletas lesionados. Num recorte atual, Aurélio Buda também vai passar por cirurgia no joelho, vai ficar 2 meses afastado. Bobadilha vem desfalcando o São Paulo, também por dores no joelho, e o lateral esquerdo Nicolas com um problema no menisco. São Paulo segue sofrendo e muito com atletas lesionados.
1: São Paulo.
9: Quem traz as informações do Santos é o Everton Ramos. Boa tarde.
11: Tudo bem, Elia? Grande abraço para você, para o ouvinte ligado com a gente aqui no Nossa Área. O Santos, através do diretor de futebol, Alexandre Matos, já tem conversas iniciadas com o Pedrinho, CEO, dono e presidente da SAF do Cruzeiro, para manter Gabriel Barbosa na Baixada Santista em 2027. Ele é o destaque do time nessa temporada, artilheiro com 21 gols, líder em assistências com 10 passes decisivos, mas o contrato de empréstimo acaba no fim desta temporada. O Santos entende a dificuldade para tentar comprá-lo em definitivo pelo valor, falta de recursos financeiros, e por isso tenta um novo empréstimo. O detalhe é que o Cruzeiro está irredutível. Informação, inclusive, dos nossos colegas de Belo Horizonte, da Band News, que não arcaria mais com o salário, né? O que acontece em 2026 é o Santos e o Cruzeiro, cada um pagando metade do salário. O Cruzeiro estaria irredutível em manter ou seguir também desta forma para 2027.
1: Santos!
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1: Vamos nós, que maravilha que a gente possa estar juntos. Sim, é uma quarta-feira na região sudeste, pelo menos com chuvas intermitentes e baixas temperaturas. Quando o Rio de Janeiro apresenta 22 graus, está todo mundo de casaco. Aqui em São Paulo, nesse momento, 17 graus. Interessante, porque as amplitudes térmicas têm sido cada vez mais frequentes e em maior número, ou seja, você tem temperaturas mínimas que em alguns momentos chegam a 14 graus e de repente tem máxima de 27 no mesmo dia. Algo assim que só o El Niño pode explicar. Da mesma maneira que existem também as amplitudes dentro do futebol. Na seleção brasileira masculina, me incomoda profundamente a ideia de que mais uma vez a gente esteja no caminho errado. Mais uma vez, a gente deixa de aproveitar uma longa data FIFA de 16 dias para fazer dois jogos contra a fraca seleção da Austrália e um jogo contra a fraquíssima seleção da Índia. Eu gostaria de tentar entender até onde essa Confederação Brasileira de Futebol quer chegar. Quais são os objetivos de você levar um grupo qualificado como esse do Brasil para o outro lado do planeta, para a Oceania, para fazer dois jogos contra a Austrália e depois um jogo contra a Índia? Não consigo enxergar melhores alternativas e melhores caminhos para essa seleção masculina. Na contramão dessa história, e veja o que é gestão, vejo sim uma seleção brasileira feminina no lugar certo, na hora certa, com o comandante certo. Arthur Elias é o melhor que a seleção brasileira feminina poderia encontrar. Qualificado, treinador de capacidade já muitas vezes reconhecida, academicamente preparado e que tem um grupo independente do futebol masculino. Ou seja, a seleção feminina conseguiu ter vida própria. E isso significa o quê? Mais qualidade, mais eficiência e podem apostar. A Copa do Mundo, que vai ser disputada em menos de um ano aqui no Brasil, vai apresentar uma seleção de futebol feminina muito, infinitamente melhor, mais qualificada, mais preparada, mais bem gerida e com melhores resultados do que aqueles alcançados recentemente na Copa disputada nos Estados Unidos, no México e no Canadá pela seleção masculina do Brasil. Pode apostar todas as suas fichas. Alô, Arthur Elias, eu quero ouvi-lo.
2: Brasil, Brasil!
3: Falei 70, né? 70% na última, isso, né? 74 agora. São números, assim, a gente não tem, né, uma precisão, porque o futebol, como eu disse, né, vai muito do desempenho, da performance, do que elas estão fazendo no clube, do momento, de quanto essas jogadoras vão evoluir até lá, das circunstâncias que acontecem no futebol, né? A gente tem inclusive jogadoras hoje que estão lesionadas, mas que têm uma perspectiva boa, né, de participação também. Então, eu não me preocupo muito com isso. O que eu tenho planejado e a gente tem feito foi o que eu falei para vocês na primeira convocação do ano. É que a partir da convocação dos Estados Unidos a gente ia ter uma repetição maior, né? Repetição de um número maior de atletas nas listas, né? Isso tem acontecido, ainda que tenha novidades, né? Que tenham jogadoras jovens também, mas a gente tem uma base aqui que já dá para vocês observarem. E então essa conta assim não é o mais importante. O importante é a gente dar oportunidade e criar consistência, né? Esse é o momento da seleção ter cada vez mais consistência para a gente ter uma precisão maior, sim, em maio do ano que vem para a lista final.
1: Pois é, a lista final vai ser apresentada em maio de 2027. Logo na sequência tem a Copa do Mundo, que vai ser disputada aqui no Brasil. 8 grandes estádios vão sediar essa Copa do Mundo. Uma seleção brasileira que conquista na última Olimpíada uma medalha de prata importantíssima, que perde na decisão apenas e tão somente para a seleção dos Estados Unidos, mas que consegue uma vitória impressionante nas semifinais diante da fortíssima seleção da Espanha. Isso é o Brasil no feminino. Estas são trajetórias diferentes, distintas e muito mais qualificadas do que todas as trajetórias anteriores da seleção masculina. Significa o quê? Que o Brasil será campeão do mundo na Copa do ano que vem? Não, claro que não. O futebol tem muitas variáveis e tem um imponderável por ser o esporte menos lógico, mas pode apostar. Esse é um time de qualidade, muito bem gerido, muito bem organizado, que faz as melhores escolhas e que, por conta disso, tem muito mais e melhores chances de atingir todos os seus objetivos do que, infelizmente, teve a nossa seleção masculina. E o pior, a masculina ainda teima em fazer más escolhas. E quando você faz sempre tudo do mesmo jeito, você não pode e não deve esperar resultados diferentes. 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
8: Flamengo e Estudiantes voltam a se encontrar na Copa Libertadores, agora nas semifinais. Mas antes disso, em 2025, nas quartas de final, o Flamengo também passou pelo Estudiantes na campanha que terminou com sua quarta conquista. O vencedor dessa fase avança à grande final, que em 2026 é disputada em Montevideo.
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1: Acabou! Terminou mais um Nossa Área para você, com muito carinho, com muito agradecimento, com muita gratidão pela sua enorme audiência. Boa tarde, fiquem com Deus e boa sorte!
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14: Agora na Bandeirantes, 1:03.
15: Olá, boa tarde, tudo bem com você? Ótima quarta-feira. Prazer, eu sou Tamara Rezende e te faço companhia a partir de agora, aqui na Bandeirantes. Boa música e informação, sempre na medida certa para você. 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
15: Começa agora o nosso Primeira Classe. Nós embarcamos num voo musical pelos anos 70, 80 e 90. O Primeira Classe de hoje começa o som de George Michael, Fights.

0: Bandeirantes, boa música e informação com Ruby Wilson. Blue at the Blue, fechando nosso Primeira Classe, que volta daqui a pouco, aqui na Bandeirantes.
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0: Agora na Bandeirantes 1:35.

0: Bandeirantes, boa música em formação, ouvimos You Senador com 7 Seconds aqui na Bandeirantes. E daqui a pouco você confere os 60 Minutos.
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0: Duas e oito na Bandeirantes.
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0: Começa agora os nossos 60 Minutos. Uma hora de música sem intervalo comercial aqui na Bandeirantes. Os 60 Minutos começa com Smokin' Robinson, Cruising.
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Bandeirantes, boa música, informação. Ouvimos Glenn Medeiros, Nothing Gonna Change My Love For You. Aqui nos nossos 60 minutos, você está ouvindo uma hora de músicas sem intervalo comercial. Vamos ouvir Jim Diamond, Remember I Love You.

0: Bandeirantes, boa música, informação, Simple Red com Sunrise, fechando os nossos 60 minutos. E agora tem informação para você. Confira o repórter Bandeirantes.
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2: Olá, boa tarde. Eu sou a Yumi Watanabe e você acompanha agora os destaques do Repórter Bandeirantes. A Polícia Civil prendeu em flagrante um homem suspeito de fazer delivery de cocaína para clientes de alto poder aquisitivo na Asa Norte, usando um carro elétrico. O suspeito atendia comerciantes e moradores de áreas de maior poder aquisitivo da região e o suspeito foi preso em flagrante pelo crime de tráfico de drogas. Outro destaque é a decisão do GDF em sancionar a lei que suspende, durante o período eleitoral, o prazo de validade de concursos públicos quando houver restrição para nomeações. O prazo volta a contar depois do fim da restrição. Além disso, uma aposta do Distrito Federal acertou 4 números da quina e levou quase 10 mil reais. Como ninguém acertou os 5 números, o prêmio principal acumulou e está estimado em 7 milhões e meio de reais. Esse foi o Repórter Bandeirantes.
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6: 13:10 na Bandeirantes.
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6: Boa música e informação ao som de Jackson 5, ABC.

0: Bandeirantes, boa música e informação. Ouvimos Mahmood aqui na sua Bandeirantes. Um rápido bloco comercial e eu volto já já.
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0: Agora na Bandeirantes, 3:38.

0: Bandeirantes, boa música e informação, Minute Work, com You Can't To Be Now, aqui na sua Bandeirantes. Boa música e informação na medida certa para você. Daqui a pouco, mais uma edição do Primeira Classe.
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2: 4 e 7 na Bandeirantes.
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2: Começa agora o nosso Primeira Classe, aqui na Bandeirantes. Eu e você embarcamos juntos num voo musical pelos anos 70, 80 e 90. Agora você ouve Annie Murray, Just Found Love Again.
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0: Bandeirantes, boa música e informação. Ouvimos George Michael e Mary D. Blige aqui na sua Bandeirantes. Eu volto daqui a pouco.
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14: 4h40, na Bandeirantes.

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1: 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R.E.M. Sign Happy People.

0: Bandeirantes, boa música e informação com Paula Colle, I Don't Want To Way. Chegando informação para você, confira mais uma edição do nosso repórter Bandeirantes.
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0: Bandeirantes, agora 5h10.
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0: Bandeirantes. Boa música e informação, agora é o som de Chalamar, The Second Time Around.

0: Bandeirantes, boa música e informação com Badfinger, Day After Day. Uma ótima tarde. Um rápido bloco comercial e eu volto daqui a pouco.
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0: Bandeirantes 5:42. Boa música, informação, Fine on Cannibals, She Drive My Crazy.

0: antes, boa música e informação. Ouvimos The Cardigans, Love Fool, fechando minha participação com você nesta quarta-feira. A gente se encontra amanhã, a partir da 1 da tarde. Fique agora na companhia de Joelson Costa. Um forte abraço e até lá.
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8: Agora, na Bandeirantes, 6 e 6. Bandeirantes, boa música e informação. Uma excelente noite para você ligado aqui em 89,9. É quarta-feira e eu sou Joelson Costa, te fazendo companhia por aqui até a meia-noite, com o melhor da música nacional e internacional de todos os tempos. Vamos juntos! Boa música e informação. Para começar, tem o som de Fred Mercury, Montserrat Cabello, How Can I Go On?

0: Bandeirantes, boa música e informação. Acabamos de ouvir o som de Tears for Fears, Shout. Vamos para um rápido intervalo e já já estamos de volta aqui em 89,9. Fique ligado.
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0: Agora na Bandeirantes 6:37. 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
1: The Course, Everybody Hurts.

0: Bandeirantes, boa música e informação. Acabamos de ouvir o som de ABBA, Dancing Queen. Vamos para um rápido intervalo comercial e daqui a pouco estamos de volta. Fique ligado.
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0: Boa música e informação. Rod Stewart, Babe Jane.

0: Bandeirantes, boa música e informação. Acabamos de ouvir o som de Diana Ross. Vamos fazer uma rápida pausa e já estamos de volta por aqui com mais músicas e mais conteúdo. Fique ligado.
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0: Agora, na Bandeirantes, 7h42.

0: Bandeirantes, boa música e informação. Acabamos de ouvir o som de U2, Sunday Blood Sunday. Vamos fazer uma rápida pausa e já já retornamos com mais músicas e mais conteúdo aqui em 89,9. Fique ligado.
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0: Boa música e informação. Maxi Priest, Close to You.

0: 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Acabamos de ouvir o som de Rita Lee, Baila Comigo. As melhores canções nacionais de todos os tempos você ouve aqui em 89,9. Vamos para um rápido intervalo e já estamos de volta. Fique ligado.
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0: 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Bandeirantes, boa música e informação. Estamos fechando mais uma hora da nossa programação musical aqui em 89,9 e na sequência teremos a Voz do Brasil. Eu, Joelson Costa, retorno depois com os clássicos Bandeirantes, contando as histórias das mais belas canções que você ouve por aqui. Então temos um encontro marcado mais tarde nos clássicos Bandeirantes. Até lá!
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0: Está no ar a Voz do Brasil. As notícias do governo federal que movimentaram o país no dia de hoje.
1: Olá, boa noite.
2: Boa noite para você que nos acompanha em todo o país.
1: Quarta-feira, 23 de setembro de 2026.
2: Vamos aos destaques do dia.
1: Sancionada lei que aumenta a pena para furto e roubo de combustíveis.
2: Norma também endurece a punição para quem compra, transporta ou vende combustível de origem criminosa.
1: E tem início a operação carga pesada com foco em aumentos abusivos. Luana Karen.
3: Agência Nacional do Petróleo já aplicou mais de 200 milhões de reais em multa a distribuidoras por cobrança abusiva.
2: E o Brasil ultrapassou os 30 milhões de empregadores e trabalhadores por conta de empregados e trabalhadores por conta própria em 2025.
1: O índice passou de 24% em 2012 para 35% segundo o IBGE.